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1: Boa noite, Heavy Metal Hearts and Souls from the World. Começando mais um Pegadas de Andreas Kisser aqui no 89.1 FM São Paulo, Brasil. RadioRock.com.br, para quem não é de São Paulo, pode ouvir o programa em qualquer parte do planeta. E também todos os domingos, obviamente, às 21 horas, aqui no 89.1 FM. 14 anos de Pegadas, aqui acompanhando toda essa trajetória do metal nacional, trazendo informações de fora, falando com gente do backstage e principalmente mostrando novos talentos aqui do metal do Brasil, certo? Mais um Pegadas, hoje a gente vai trocar uma ideia com o Wellington Freitas, do Inferno Nuclear, que foi formado em 2006 no Belém do Pará e recentemente está em São Paulo, foi realocado em São Paulo. Tem dois álbuns, Diante de um Holocausto, de 2021, e Amazônia em Chamas, de 2025. Formação da banda traz o Wellington Freitas, que a gente vai trocar uma ideia com ele aqui, o Leonardo Garcia, o Wellington é vocalista, né? Leonardo Garcia, guitarra, Leandro Cronos no baixo e Marcos William na batera. A gente trocou uma ideia com o Wellington, falou do momento atual da banda e o relançamento do Diante de um Holocausto, pela primeira vez em vinil. Antes de começar a entrevista aqui, feita pelo glorioso Lu, vamos ouvir um Inferno Nuclear então, Alienação, do primeiro disco, Diante de um Holocausto. Destroy!
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0: Alright, esse foi Inferno Nuclear com Alienação. Primeira pergunta, feita aqui pelo glorioso Lua Wellington. Diante do Holocausto, está ganhando agora uma edição em vinil. O que motivou vocês a revisitar esse trabalho 4 anos depois? E qual o significado de ter o primeiro disco da banda eternizado nesse formato? Fala aí, Wellington.
1: Saudações, Andreas. Saudações, Johan. E ouvintes do Pegadas. Aqui é o Wellington Freitas, vocalista da banda Inferno Nuclear. Então, a banda Inferno Nuclear lançou o álbum Diante de um Holocausto originalmente no formato CD Slipcase no Brasil e fita cassete na Argentina. Isso tudo aconteceu no ano de 2021. Esse ano o álbum faz aniversário de 5 anos, portanto, para comemorar, é claro, essa data especial, a gente decidiu dar vida a esse álbum em formato vinil. O vinil está sendo fabricado pela fábrica Rocinante. O vinil é verde translúcido neon. Esse material vem com uma faixa bônus, a faixa Insensatez Humana, que foi gravada em 2017, foi um single. Foi uma das nossas projeções iniciais como banda profissional. Então a gente decidiu também dar um carinho no álbum e trazer esse momento que estava registrado e até então não tinha sido em formato físico. E é isso, estamos muito felizes com o lançamento desse material.
0: Classe A, mais uma pergunta aqui, Wellington. Entre Diante de um Holocausto e Amazônia em Chamas, de 2025, tem 4 anos, né? Olhando hoje para os dois trabalhos, onde você percebe, né, a maior evolução do Inferno Nuclear?
1: Exato. O álbum Amazônia em Chamas, ele nasceu 4 anos depois do álbum Diante de um Holocausto, mas acredito que o processo de evolução do Inferno Nuclear, ele se inicia no álbum Diante de um Holocausto, porque foi no álbum Diante de um Holocausto que a banda fez a sua primeira turnê nacional. Após turnê, a banda decidiu se estabelecer no Sudeste, em especial em São Paulo, ou seja, hoje estamos 3 anos radicados em São Paulo e estamos tocando bastante no Sudeste, inclusive viajando para o Norte e para o Nordeste. Então a banda conseguiu se solidificar com o álbum Amazônia em Chamas. A banda ela se tornou mais conhecida, o feedback do público e da imprensa, ele se fortaleceu com o lançamento e com o trabalho feito na direção do álbum Amazônia em Chamas.
0: Boa, Wellington. Isso aí, vamos ouvir mais um Inferno Nuclear com Amazônia em Chamas, do álbum homônimo. Destroy!
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0: Sony em Chamas com Inferno Nuclear. Trocando ideia aqui com Wellington Freitas. Mais uma pergunta aqui do Glorioso Lu. O título Amazônia em Chamas é bastante forte e imediatamente remete a uma questão ambiental e social brasileira. Que maneira a realidade do país influencia as letras, né, da banda? Pra vocês, o thrash metal ainda tem a responsabilidade de provocar, denunciar e incomodar? Responsabilidade? Não sei, vamos ver, Wellington. Fala aí.
1: No álbum Amazônia em Chamas, nós reafirmamos a nossa proposta de executar um thrash metal temporal, pesado, rápido, inspirado na escola clássica dos anos 80, cantado em português e que explora temáticas profundas e atuais. As questões da proteção ao meio ambiente, a condição humana, o racismo, o fanatismo religioso, violência e injustiças sociais estão diretamente ligados à história da banda Inferno Nuclear, né? Nos 20 anos de banda, a gente traz isso. A banda, ela é muito política nesse aspecto de trazer um thrash metal crítico e engajado, sem perder a essência agressiva do estilo. Isso está ligado diretamente à minha maneira de compor. Eu sou o letrista, eu sou quem faz as letras da banda. A minha realidade, né? A minha realidade, ela está diretamente ligada a isso. Isso é muito verdadeiro e genuíno no trabalho do Inferno Nuclear. A nossa preocupação com o meio ambiente e ter essa atitude ativa, né? E como a banda canta em português, isso acaba ficando mais explícito e acaba, sim, trazendo uma conexão maior com os nossos seguidores. Eu acredito que é por esse motivo que a banda, ela vem se ocupando um bom espaço no cenário underground.
0: Acho que o thrash metal é liberdade, mano. E se você tem liberdade de expressão e quer falar algo, né, expresse. Ou através da sua própria música, né, arte, videoclipes e etc. Ou através das entrevistas mesmo, né? Cada um tem uma maneira de se expressar e, enfim, o metal, ele é muito democrático e inclusivo. Então, eu acho que tem espaço pra você, né, expor diferentes ideias e opiniões. Mais uma pergunta aqui? Vamos. Ao mesmo tempo em que vocês divulgam um álbum recente, estão colocando novamente em evidência o disco de estreia através do vinil. Como tem sido perceber a reação do público às duas fases diferentes? Fala aí, Yuri.
1: Sim. Vem acontecendo várias coisas com a banda em várias esferas. Coisas importantes, como, por exemplo, o lançamento do álbum Amazônia em Chamas em fita cassete pela gravadora Tanalod Productions. Da China, lançamos também o álbum Amazônia em Chamas em formato CD na Alemanha, pela gravadora Witzbrew. E fantástico um feedback que a gente teve da gravadora alemã, é que ela manda e-mail pra gente perguntando quem é esse ser místico chamado Matinta Pereira. Eles pesquisaram, viram que a Matinta Pereira, ela representa um personagem do folclore brasileiro, e foi muito interessante esse contato, né? E ver que na Europa as pessoas valorizam esse trabalho, né? Valorizam a cultura, o folclore brasileiro. Foi genial, genial. As palavras da gravadora. Que ser místico é esse? Fala mais sobre a protetora da floresta amazônica. Foi fantástico. Voltando para o álbum Diante de um Holocausto, a gente fez esse lançamento em disco de vinil. E é isso. Muita coisa acontecendo e coisas que só agregam valor na carreira da banda. E mais uma vez a gente fica feliz por isso, né? Por esse momento atual.
0: Isso aí, mano. Trocando ideia com o Wellington do Inferno Nuclear. Mais um Inferno Nuclear. Vamos ouvir aí Antirracista, do álbum A Amazônia em Chamas. Destroy!
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1: Esse foi Antirracista, do álbum Amazônia em Chamas. E tem mais uma última pergunta aqui pro Wellington. Depois do lançamento de Amazônia em Chamas e agora da edição em vinil de Diante de um Holocausto, quais são os próximos planos, né, do Inferno? Podemos esperar novos shows, turnês, vídeos? E já estão pensando em algum novo trabalho? Fala pra nós aí.
2: Bom, antes mesmo de eu falar nos planos futuros da banda Inferno Nuclear, eu gostaria aqui de deixar a minha eterna gratidão a Andras, Yuri, ao amigo Luciano, obrigado pela oportunidade. Se mantenham firme nesse programa maravilhoso que é o Pegadas. E é isso, Inferno Nuclear na correria, compondo. Vamos sim lançar um EP no primeiro semestre do ano que vem. Já estamos armando shows tanto no Sudeste quanto no Nordeste brasileiro. Vamos homenagear uma banda clássica, paulistana, uma banda brasileira. Por hora não vou falar o nome da banda. Vai ter videoclipe, vai ter tudo de bom que um lançamento novo merece. É isso, a gente se vê no Mush. Valeu!
1: Classe A, mano. Legal ter trocado uma ideia aqui com o Wellington. Wellington Freitas, do Inferno Nuclear. Banda lá do Pará, que tá aqui em São Paulo agora. Parabéns pela trajetória, pelo trabalho. Como sempre, portas abertas aqui no Pegadas pra a cena metal nacional, que é muito forte e tá cada vez mais forte, crescendo, com grandes festivais vindo pra cá também. Público, né? Inspirando novas gerações. E o metal é foda. Obrigado, Wellington, pela entrevista. Valeu, Glorioso Lu, por ter organizado e conduzido, né, a entrevista. A gente vai ter mais duas músicas aqui pra passar pra próxima fase aí, que o Johan vai incomodar. Incomodar não, vai comandar, certo? Então é isso aí. Vamos ouvir Almighty com Anti-Cosmic Death of the Gods. O novo projeto do Leatherface Perkley está morando na Alemanha e toca nas bandas Sodomizer, Satan Worships e Lepros Nuclear Soldier. E também vamos ouvir o Militia Trash Violence, o último passo. Trash Metal de São Paulo, que conta com o Belmiro Takuma no baixo, que foi um do cara que trabalhou por trás, anos aqui, na 89. Ajudava a montar o Pegadas. Grande Belmiro, mano. Saudades do Belmiro. Cara metal do sangue. E vamos ouvir o Militia Trash Violence aqui com ele, certo? É isso aí. Depois a gente volta com o Johan comandando dando o resto aí do Pegadas desse domingão. Destroy!
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1: Aqui no 89.1, esse programa que está há 14 anos e contando aqui na Rádio Rock, para quem é de São Paulo e para quem não é de São Paulo, no site da radiorock.com.br, pro mundo inteiro, todos os domingos. A gente vai escutar o Loss, uma música do seu novo disco ao vivo em London, A Night, Cart and Horses. A primeira banda brasileira a gravar um disco ao vivo nesse templo sagrado pros fãs de Iron Maiden. O Loss conta com o ex-baterista do Witchhammer, o Terry, tá? E a música que a gente escuta ao vivo em London é In My Mind, que no Pegadas de Andreas Kisser, Destroy.
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Sensacional, acabamos de escutar com a música In My Mind, direto de Londres, ao vivaço, certo? Sensacional. E a gente vai chegando perto do final de mais um Pegadas de Andreas Kisser. Mas sem antes agradecer nossa produção, todos os ouvintes, lembrá-los que você pode mandar o seu material pro e-mail lpmetalpress@gmail.com pra você ter aqui o programa, é sempre portas abertas pros lançamentos do metal nacional e internacional, certo? A gente vai de uma trinca, certo? O Tracy G Group é a nova banda de Tracy G, ex-guitarrista do Dio dos anos 90, junto com o vocalista brasileiro Fabiano Negri. Seu álbum de estreia sai em outubro e a gente escuta Human Reptile aqui em primeira mão no Pegado de Andreas Kisser. A gente também vai escutar a banda Inventor com a faixa título do segundo álbum dessa banda mineira de death doom metal, chama Senhor da Obsessão, e também a banda Forget Everything, uma banda de Piracicaba que mistura trash e speed metal com elementos de doom, crossover e hardcore. Tá bom pra vocês? E essa música fará parte do seu álbum de estreia que sai nesse mês. A música chama Disgrace in My Fate. Então é isso aí, a gente fecha com Tracy G Group com Human Reptile, a banda Inventor com Senhor da Obsessão e, por fim, Forget Everything com Disgrace in My Fate. E é isso aí, semana que vem, 9 horas, todo domingo a gente tá aqui. Abraço e destroy!

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Rock, boa noite. Hoje, domingão, dia 27 de setembro, tá quase acabando o domingo, né? Vamos curtir uma hora aqui só com música boa. Tem Ira, tem U2, tem AC/DC, tem Beatles. E vou começar aqui com Foo Fighters, Times Like This.

Visceral, RPM, o legado aqui no 89, recebi Red Hot Chili Peppers com The Zephyr Song. A gente segue agora com U2, Pride in the Name of Love.

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0: Boa noite, você tá aqui no 89, acabou de rolar o Ira, Envelheço na Cidade, versão do acústico. A gente segue agora com a Alanis Morissette, Head Over Feet.
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0: última dessa hora. Valeu aí pela companhia. Depois do intervalo, tem o Rock Tour com a Marcele Becker. Valeu, até mais.
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3: Boa noite, João.
2: Boa noite, Petra.
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2: Espero vocês agora para curtir o que há de melhor e combinar músicas e drinks.
4: Living on a Prayer, de Bon Jovi. Cara, não sei nem o que falar, adoro muito Bon Jovi. Essa música tem uma curiosidade, que ela é a música do último episódio de Todo Mundo Odeia o Chris.
2: Ah, eu não sabia.
4: Que é uma incógnita, porque não se sabe o que acontece no final. E essa música me marcou também, por isso. Eu tomaria uma cervejinha com Bon Jovi.
3: Eu vou de iced tea, um chá geladão com limão.
2: Eu tô quase igual a você. Pra mim, o Bon Jovi encarna o roqueiro bonzinho do mundo.
4: Roqueiro bonzinho.
2: Não, roqueiro bonzinho amado pelas mulheres. Eu tomaria uma água gelada.
3: Não. Colabora comigo. Vai, vamos no chá gelado, a gente divide. Pede pra compartilhar.
2: Iced tea?
4: Iced tea. Tá bom.
3: Então é onde, tá, quem não concordar, quem não ornou...
4: Tem que falar se ornou, se não ornou, lá no @ Beer Nights Oficial, nas nossas redes sociais. BIRINITS, que é Beer Nights brasileiro, tá bom?
2: Dorme em paz.
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2: Tá começando mais um Rock Tour 89, o programa que te leva para viajar pela história do rock com o pé na estrada e o som sempre lá no alto. Eu sou Marcele Becker e no último episódio a gente esteve no Rio de Janeiro para voltar a janeiro de 1985 e acompanhar os 10 dias da primeira edição do Rock in Rio. Agora, a nossa viagem pelo Brasil continua, mas a gente deixa os grandes artistas internacionais de lado só por um tempo. Porque enquanto Queen, Iron Maiden, AC/DC chegavam por aqui, o país já tinha uma geração de bandas construindo uma história própria. E a nossa primeira parada é Brasília, claro, né? Não teria como ser diferente. A cidade tinha sido inaugurada em 1960. Então, né, quando o punk começou a explodir lá no final dos anos 70, Brasília ainda nem tinha completado 20 anos. Era uma capital planejada, com bairros organizados, em superquadras, grandes avenidas, enormes distâncias e uma geração de adolescentes crescendo num lugar que ainda estava formando a sua própria identidade cultural. Então, alguns desses adolescentes viviam uma situação bastante particular. Filhos de diplomatas, professores universitários, funcionários públicos e militantes tinham contato com discos que nem sempre chegavam facilmente ao Brasil. Alguns tinham morado fora e nos, né, do Brasil, voltavam trazendo novidades da Inglaterra e dos Estados Unidos. Então, Sex Pistols, The Clash, Ramones e outras bandas começaram a circular entre amigos, apartamentos e festas. E para aqueles jovens, o punk tinha uma vantagem enorme. Ele mostrava que não era necessário ser um músico virtuoso ou ter grande estrutura para montar uma banda. Um dos principais pontos de encontro dessa turma ficava na Colina, conjunto de prédios residenciais da Universidade de Brasília, onde moravam professores e suas famílias. Ali, adolescentes trocavam discos, discutiam música e começavam a formar grupos. Essa rede de amigos ficaria conhecida como Turma da Colina. E daquele grupo relativamente pequeno, saíram personagens ligados à Legião Urbana, ao Capitão Inicial e a Plebe Rude, então entre outras bandas também. Brasília não tinha gravadoras esperando por eles, nem uma indústria musical comparável a Rio e São Paulo. Antes de conquistar o Brasil, aquela geração precisou criar a própria cena. E para começar esse episódio com o pé direito, vamos com bandas que mostram o tamanho do que saiu dali. Abrindo com Legião Urbana.

Você ouviu agora Pleb Hood com Até Quando Esperar, para abrir o Rock Tour 89. Para descobrir onde essa história realmente começa, a gente precisa voltar para o final dos anos 70 e para aqueles encontros da Turma da Colina. Foi nesse ambiente que Renato Russo conheceu Fê Lemos. Os dois eram jovens, eles estavam descobrindo o punk ali e perceberam que aquela música permitia uma coisa muito importante. Em vez de simplesmente ouvir os discos que chegavam de fora, eles também podiam montar uma banda. Então, em 1978, surge o Aborto Elétrico, inicialmente com Renato no baixo e nos vocais e o Fê na bateria. Mais tarde, Flávio Lemos, o irmão do Fê, também entraria para a história do grupo. A banda começou tocando em festas, espaços universitários e pequenos eventos de Brasília, num circuito que praticamente precisava ser inventado pelos próprios músicos, porque até então não tinha nada. E o Aborto Elétrico é um caso curioso, porque virou uma das bandas mais importantes do rock brasileiro sem lançar um disco durante a sua existência. As músicas sobreviviam em apresentações, fitas e gravações informais que circulavam ali entre aquela turminha deles. Quando a banda acabou, no começo dos anos 80, o repertório não desapareceu junto com eles. Parte dele acompanhou o Renato Russo e depois foi parar no Legião Urbana. A outra parte seguiu com os irmãos Lemos e posteriormente apareceu com o Capital Inicial, né? Até hoje. Que País É Esse, por exemplo, foi composta por Renato ainda na época do Aborto Elétrico e só seria lançada oficialmente pela Legião anos depois. Já a Música Urbana e Veraneio Vascaína também nasceram naquele universo e acabaram associadas ao Capital Inicial e a gente canta até hoje nos shows, né? O Aborto Elétrico acabou antes que o rock brasileiro dos anos 80 explodisse comercialmente. Mas aquela cena de Brasília estava surgindo justamente no momento em que várias cidades começavam a produzir uma nova geração de bandas. E existe uma conexão especialmente boa com os Paralamas do Sucesso. Herbert Viana e Bi Ribeiro se conheceram ainda em Brasília, antes de se reencontrarem no Rio de Janeiro e começarem a tocar juntos. Então a influência dessa cidade não termina nos grupos que nasceram oficialmente ali. Agora a gente amplia o mapa dessa geração com três bandas que ajudaram a mostrar o momento em que o rock brasileiro começava a ganhar uma outra escala. Primeiro Titãs com Polícia e depois Paralamas do Sucesso e Barão Vermelho.

E seguindo com a nossa história, o mais interessante sobre o fim do aborto elétrico é que ele não desmontou aquela cena. Na prática, na verdade, ele ajudou a espalhá-la. Depois da separação, o Renato Russo, ele passou um período tocando sozinho. Era a fase que ficaria conhecida como Trovador Solitário. O Renato aparecia apenas com voz e violão, apresentando músicas que começavam a apontar para uma direção diferente daquela urgência punk, né, que tinha o aborto elétrico. Então, em 82, ele forma a Legião Urbana. A banda passa por mudanças até chegar à formação com Dado Villa-Lobos, Marcelo Bonfá e Renato Russo, que gravaria o primeiro disco. Quando o álbum Legião Urbana saiu, em 85, aquelas histórias que tinham começado em Brasília passaram a conversar com jovens do país inteiro. Enquanto isso, Fê e Flávio Lemos seguiram tocando. Ao lado de Dinho Ouro Preto e Loro Jones, eles formariam o Capital Inicial, carregando inclusive parte daquele antigo repertório do aborto elétrico. E havia ainda a Plebe Rude. Felipe Seabra e André X começaram a banda em Brasília no começo dos anos 80, dentro do mesmo circuito de amizades, festas e shows. Só que a Plebe desenvolveu uma linguagem própria, muito marcada pelo punk e pelo pós-punk por letras sobre política, desigualdade e cotidiano brasileiro. O curioso é que essas bandas não surgiram simplesmente na mesma cidade. Os integrantes se conheciam, frequentavam lugares parecidos, trocavam discos e acompanhavam os primeiros shows uns dos outros. Era uma rede relativamente pequena, produzindo grupos que poucos anos depois estariam espalhados pelas rádios brasileiras. Quando as gravadoras começaram a prestar atenção em Brasília, portanto, não encontraram uma banda isolada. Encontraram uma cena inteira que tinha se desenvolvido longe do eixo principal da indústria. E isso acontecia justamente durante uma transformação maior do rock brasileiro. São Paulo tinha o Ira, Titãs, e o Rio tinha uma geração enorme de bandas, né? No Sul também. Logo depois surgiram nomes como os Engenheiros do Havaí. Brasília, então, entrava nessa história com uma característica diferente. Várias das suas principais bandas tinham saído praticamente do mesmo grupo de amigos. Inclusive o Dinho já contou isso no programa que eu faço, que é o Garotas do Rock. Contou várias histórias desse grupo, de como era, do apartamento que moravam juntos, e tem histórias muito legais lá. Então agora a gente sai momentaneamente da capital para ouvir outros artistas que estavam construindo esse novo mapa do rock brasileiro. Primeiro Ira, com Envelheço na Cidade, e depois Lobão e Engenheiros do Havaí.

Você ouviu agora Engenheiros do Havaí aqui no Rock Tour 89. E se a história terminasse no final dos anos 80, Brasília já teria garantido um espaço enorme no mapa do rock brasileiro. Só que alguns anos depois, a cidade faria tudo de novo com um som completamente diferente. É aí que entram os Raimundos. A banda começou em Brasília em 87, inicialmente com Rodolfo Abrantes, Digão e Caniço. E o próprio nome já entregava uma das principais referências. Raimundos era uma brincadeira com Ramones. Mas copiar os Ramones nunca foi exatamente o plano. Conforme o grupo desenvolveu seu repertório, punk e hardcore começaram a aparecer misturados a elementos brasileiros, principalmente referências nordestinas. Essa combinação daria ao Raimundos uma identidade difícil de confundir com qualquer outra banda da época. A primeira formação não durou muito e o grupo chegou a interromper as atividades. No começo dos anos 90, porém, os Raimundos voltaram e passaram novamente pelo circuito underground e começaram a chamar atenção fora de Brasília. Quando o primeiro álbum, Raimundos, chegou em 1994, produzido por Carlos Eduardo Miranda, aquela mistura encontrou um público gigantesco. O disco abriu caminho para uma sequência que colocaria a banda entre os maiores nomes do rock brasileiro daquela época. E Brasília novamente estava no centro de uma mudança. Só que a geração de Renato Russo tinha crescido ouvindo punk britânico e pós-punk no fim dos anos 70. Os Raimundos já estavam aí inseridos num mundo em que hardcore, punk americano, metal e outras referências circulavam com muito mais facilidade. Essa mudança também acontecia no restante do Brasil. Em Santos, o Charlie Brown Jr. começaria a misturar rock, hardcore, rap e cultura do skate. No Rio, o Planet Hemp juntava guitarras, rap e hardcore. E é justamente por isso que os Raimundos são tão importantes para essa nossa viagem, né? Eles mostram que Brasília não produziu apenas uma turma extraordinária por coincidência ali no começo dos anos 80, né? Aquela turma de amigos. Sim, uma década depois, outra geração conseguiu sair da mesma cidade e participar de uma transformação completamente diferente do rock brasileiro. Agora a gente fica com nomes dessa nova fase. Começando com eles, claro. Aumenta o som que tem Raimundos.

0: E agora você já sabe, toda semana eu falo sobre isso. Para encerrar o Rock Tour 89, temos o Momento Garotas do Rock, que é o podcast que eu faço com a minha amiga Ellen Jabor. E a gente ouve aqui, né, no programa, um trechinho do episódio da semana do meu podcast. O convidado dessa semana foi o Lobão, que inclusive tocamos aqui, né? O Lobão tá na nossa sequência de músicas do Rock Tour de hoje. E ele é aí um dos caras que tem mais histórias interessantes para contar. Lembrando que aqui no Rock Tour a gente roda só um trechinho da entrevista, mas você já pode conferir em áudio e vídeo na íntegra no nosso YouTube, tá? É só acessar youtube.com/garotasdorock ou buscar por Garotas do Rock no Spotify ou nas redes sociais Garotas do Rock 2026.
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3: Você não gostava de estudar? Porque você gosta tanto de ler, né?
4: Não, eu não gostava de estudar porque eu não entendia nada que as pessoas... Eu não me interessava. Uhum. Do jeito. Por exemplo...
0: Seu cérebro trabalha diferente.
4: Eu tratava... Uhum. Aí, por exemplo, eu queria estudar... Quando eu empaquei, porque eu estudava... Eu era um aluno razoável, não era ruim, não. Eu sempre tirava...
3: Não, você é super inteligente,
4: não. Mas assim, não era uma Brastemp, mas eu passava, uhum. Passava o que tinha lá, passava. Não
3: tá
4: tinha muito interesse,
3: estudar, né?
4: Sabe? Mas,
0: na pegada mais ortodoxa do ensino, né?
4: Eu gostava muito de redação, de português, uhum. De história, geografia, ciências, eu dava muito bem. Mas aí quando chegou, aí eu queria fazer filosofia, quando eu entrar no segundo grau, aí eu queria estudar latim, estudar grego, aí tinha aula de análises clínicas, de porra, cara,
3: nada
4: que datilografia. Ah. Aí eu fiquei de saco, eu não tinha onde botar meu ovo, sabe?
3: Tinha que poder escolher pelas aptidões, os interesses da pessoa.
4: Tinha coisas muito só para assim, desenho industrial, análises clínicas, engenharia eletrônica. Eu tentei cursar, eu achava tudo muito interessante. Aí, eu fui embora.
0: Aí você ficou sem escola, sem gravadora?
3: Foi expulso da escola, da banda, da gravadora?
4: Eu tive várias ressurreições, né? Aí eu me lembro assim, cara, pô, fui fazer um disco, A Vida é Doce. Aí eu comecei a fazer um disco no quarto, num quarto de bagunça de um amigo meu, com Quadate, assim. Comecei no início do digital, não sei o que. Assim. Aí eu falei, onde é que eu vou botar? Eu fui tentar vender, aí eu fui falar com um ex-empresário meu, ele foi ver, pô, que puta disco, pô, sensacional. Eu falei, pô, que legal. Ele falou, mas, ó, rasga isso. Joga fora, porque minha filha tá em Manchester. Isso aqui seria em primeiro lugar lá na Inglaterra. Mas aqui, cara, você já fez todos os seus sucessos, em 98, né? Você já fez tudo que é sucesso. Você vem me chama. Pô, chama a tiazinha na época. Bota uma bunda ali. Faz homenagem a morto. O brasileiro adora morto. Adora uma bunda, adora morto. A homenagem ao Cazuza, homenagem ao Renato Ru. Esquece, você já tá com o seu repertório. Eu fiquei pra morrer, cara. Falei, aí eu fui fazer um jogging pela Lagoa Rodrigo de Freitas. Naquela época você não tinha música independente. Ou você era uma gravadora, você não existia, né? Aí eu fiquei andando pra ver se eu tinha uma. Oxigenava, tinha uma coisa.
3: Alguma ideia?
4: Não tive nada. Aí fui atravessar a rua já, derrotado. Quando eu olho assim pro jornal, aí de repente de suas lá é uma banca de jornal. Aí eu olho assim, tem um monte de coisas assim. Piadas do Ari Toledo.
3: Uhum.
4: Compra a revista e leva o CD de graça.
0: Aí, ó, meu CD vai ficar aí.
3: E você começou a divulgar.
4: Pô, demorou anos pra fazer aquilo. Falei, cara, isso é sensacional.
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0: E assim a gente encerra mais um Rock Tour 89, depois de descobrir como uma cidade que nem tinha 20 anos quando aquela cena começou, conseguiu formar uma das gerações mais importantes do rock brasileiro. Tudo começou numa rede relativamente pequena de amigos, apartamentos, festas e espaços universitários. Vocês podem ouvir no Garotas do Rock também o Dinho falando sobre isso, tá? É muito boa a entrevista dele. O Aborto Elétrico acabou antes de lançar um disco, mas as suas músicas e seus integrantes ajudaram a abrir caminhos que chegariam à Legião Urbana e ao Capital Inicial, enquanto a Plebe Rude crescia dentro daquela mesma Brasília. E quando parecia que essa história pertencia lá aos anos 80, os Raimundos apareceram para mostrar que a cidade ainda tinha outra geração para revelar. E na próxima parada, a gente troca as superquadras e as grandes avenidas por praia, skate e uma cidade portuária. É lá que alguns anos depois, quatro caras começariam a misturar punk, hardcore, rap e cultura de rua até criar um dos sons mais reconhecíveis do rock brasileiro dos anos 90 e que a gente canta até hoje. Eu sou a Marcele Becker e na próxima parada a gente segue viajando pelo mapa do rock, atrás das cidades e histórias que moldaram esse som que a gente tanto ama. Muito obrigada pela audiência, uma ótima noite, ótima semana para vocês e até o próximo domingo. 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
1: Chega aí, tá começando o Rap Pelo Mult, você tá no 89 Rádio Rock, eu sou o Thiago DJ, nós vamos junto até as 2 da mamãe com o melhor da música alternativa, hardcore, punk, ska, metal, rap, reggae, entre outras sonzeiras. Quer falar comigo, vai lá no Instagram, arroba Thiago DJ SP, certo? Hoje no programa vai ter Distillers, No Doubt, Faith No More, Malevolent Creation, Dead Fish, Molotov, Ugly Kid Joe, a onda tá boa demais. E ó, queria dar um salve pra vocês, que tem o Face-to-Face Cover, que é dos meus amigos, né, mano? Muito provavelmente eles vão tocar no próximo Universo Easy Rider, que vai ser especial, Heavy Pelo Mult, logo mais eu tô confirmando esse line-up aí. Mas, segue eles aí no Instagram, arroba Face-to-Face Cover Brasil, mano. Próximo show deles é dia 10 do 10 no Blackbird Rock Beer, né? Mandar um salve aí pro Alan, mandar um salve pro Serjão, e vamos começar o programa aí com Disconnected, Face-to-Face. Vai!

0: Olha te bem, em uma vida antes teve CPM22 atordoado com participação do Rodrigo Lima do Dead Fish no FS com Drugs Are Good. Lembra que tinha naquela coletânea? Ai, cara, como que é o nome daquela coletânea, mano? Deu branco, tinha uma coletânea que tinha o Helmet, tinha o Rancid, tinha uma pá de banda e tinha o NoFX com essa música Drugs Are Good. Alguém vai lembrar o nome? Manda pra cá o nome dessa coletânea que vocês vão lembrar. Tinha um skatista babando na capa da coletânea, assim, ah, demais. Bora lá, vai ter New College Fest 2026, dia 15 de novembro. Com show das bandas Zext, Bullet Bane, Sujeira e Infúria no Carioca Clube, né? Uma realização aí do Bloco Emo. Vamos colar, vai ser muito da hora. Ingresso em Clube do Ingresso. Quer colar numa discotecagem minha diferente? De manhã, mano. Correr, dar uma caminhada, vamos no Atletas do Bem. Vai ter a corrida Vila Rã, 5 e 10 quilômetros, dia 11 de outubro no Parque Vila Lobos. Largada às 7 da mamãe, corrida e caminhada de 5 quilômetros e corrida de 10 quilômetros. Troféu geral e categorias, medalha pra geral. Discotecagem comigo e com o Cadu e show do Maverick 77. Pra se inscrever, eventbr.com.br. Mais informações, @atletasdobem_ no Instagram. Pega esse rolê aqui, ó, de funk metal, ou como a gente falava no comecinho dos anos 90, funk ou metal. Living Color, Cult of Personality e Ugly Kid Joe, Everything About You.
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Dead Fish, a urgência, antes teve Molotov do México. Molotov? É, pode ser Molotov também. Do México com... Puto. Seguinte, mano, Dead Fish vai tocar no Juventus Live Hall, dia 21 de novembro, tá? Vai ter EVO84, vai ter Reitinho. Dead Fish tem mais uma banda pra gente liberar aí, que a gente tá aguardando o segredo, que é surpresa, mas vai ser muito legal. Esse lineup tá ficando muito bom. Evento da ATM. Segue eles no Instagram aí, @ATM_eventos, pra ficar ligado nas promoções e ganhar camisetas e ingressos. E também pra saber qual vai ser essa próxima banda aí que eles vão liberar desse lineup. Além das bandas, convidados especiais. Alexia, Yas, o Jules e o Beto do Replay. Esse ingresso, ticket 360. Bora de Titãs, a verdadeira Mary Poppins, o disco Titanomaquia e os Misfits com 20 Eyes.

demais, né, mano? Thrash Metal, lindão. Malevolent Creation, Premature, Bill Ryan, você viu Flog Molly com Drunk Lullabies, Titãs, teve Misfits. Malevolent Creation vai tocar no Hangar 710, dia 24 de outubro, tá? Rua Rodolfo Miranda, 710, perto do metrô. Armênia, vai ter um monte de coisa legal no Hangar, ó. Six Feet Under, vai ter o Ohio Scream, o Muqueca de Rato gravando DVD, Military Gun. Fora isso, 4 de outubro, vai ter No Fun at All, show extra deles com o Authority Zero. 9 de outubro, Circuit Underground, Corolla Rules, Chance, Lex Level, Immortal Joe. 17 de outubro, Between the Buried and Me. E 18 de outubro, Wenson Lab Live. A agenda do Hangar tá legal pra caramba. Rio de Janeiro, 15 de janeiro, aquele show cabulosíssimo, né, mano? Feio No More junto com o Sistema Fadal, imperdível, né? Vamos ouvir. Epic.

Esse é o Rapper no Mundo, você tá aqui no 89 Rádio Rock, eu sou o Thiago DJ, nós vamos junto até as duas da mamãe com o melhorzão da música alternativa, hardcore, punk, ska, metal, grunge, rap, reggae, trip hop, entre outras doideiras, loucuras que você só ouve por aqui, certo? Quer falar comigo? Vai no Instagram, arroba Thiago DJ SP, perdeu algum programa? É no site da rádio que você ouve tudo de novo, em formato podcast, radiorock.com.br. Até as duas da mamãe, vai ter Disposable, Heroes of Poppers, Anthrax e Public Enemy, Shake Tosado, Suicide Distortion, Specials, Replicantes, Magwares, Black Sabbath, tá bom? Tá bom demais. Vamos começar falando do show do Slayer, dia 17 de dezembro no Allianz Parque, tá? O Slayer tá de volta ao Brasil pra tocar o Rain in Blood na íntegra, 40 anos depois do álbum que redefiniu o thrash metal do começo ao fim, do jeito que tem que ser, com participação especial de Creator e Corsos, 17 de dezembro no Allianz Parque, tá? 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Já falei pra vocês, mano, que eu tô colado ali, ó, todo show que o Slayer toca, eu fico olhando os lineups, o playlist, né, mano? Eles tocaram um Best Of com várias músicas de várias fases do Slayer e depois eles tocam o Rain in Blood na íntegra. Animal, mano, é animal. Então vamos ouvir aí, mas eu falei tudo isso aí pra tocar uma do Creator, porque, mano, além de tudo isso, tem o Creator abrindo, maravilhoso. Violent Evolution, vai!

Olha que alternativo, anos 90, grunge, Corra. Bom demais, não é não. Você viu Sugar Cane com Medo, que aliás, quem produziu o disco do Corra foi o Capilé do Sugar Cane, maravilhoso. Status on Fire também, Marielle e Agnostic Front com Marielle, né? Que Marielle, Marielle, é. E Agnostic Front com For My Family. Seguimos agora com Maguire, Sem Gelo e Black Sabbath, Iron Man.

atenção. Tá fácil não, é. Ninguém falou que ia ser fácil, fi. Mas aí, mano, é isso mesmo.

Esse foi o Specials com o Monk Man. Também teve Social Distortion, Story of My Life e o Billy Idol com Rebel Yeah. Falando nisso, tá chegando o show do Social Distortion. Você não comprou seu ingresso ainda, você tá moscando. É, lançaram aí um dos discos mais legais do ano, Born to Kill. E no show, com certeza, vão rolar todos os clássicos, né? Story of My Life, One Chain, Bad Luck, Mommy's Little Monster, pô. Story of My Life, acabei de tocar, né? Vai ter Prison Bound, Don't Drag Me Down, Hit for the Sky, Ring of Fire, né? Que é do Joãozinho Cascaio, do Johnny Cash. 14 de novembro no Vibra. Corre pra garantir seu ingresso, que já foi quase tudo embora. 101tickets.com.br, show da história de Mills, promoção da 89. Vou dar esse som aqui, ó, pro Abud do Rock Review. Fez um vídeo outro dia falando do Sheik Tosado. Puta banda. Toda casa tem um pouco de África.

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0: Ah, infelizmente o Heavy Peronomulto tá chegando ao fim, certo? Quer falar comigo? Vai lá no Instagram, arroba Thiago de GSP. Tô indo nessa, amanhã eu tô de volta. Valeu, fui!
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1: Uma ótima madrugada pra você que tá no 89, a Rádio Rock. Sou Wendel Correia, vamos juntos nessa madrugada até às 6, bastante músicas, começando com Kings of Leon.

Dali pra trás, Capital Inicial, aqui no 89, a gente curtiu também Green Day com Wake Me Up, September Ends. Daqui a pouco vai chegar a piada do Billy Joe, hein? Tá acabando setembro e a gente segue com 21 Pilots, The Hype.

Uma ótima madrugada, uma ótima semana pra você que tá aqui no 89, a Rádio Rock. Sou Wendel Correia, vamos juntos até às 6 e agora tem o Oasis. Don't go away!

Rico na Leste pra animar a madrugada aqui no 89, som do Korn, antes Legião Urbana, e agora tem Duran Duran e a Vitória de Angeles no baixo, a baixista do Måneskin, fazendo essa versão de Psycho Killer do Talking Heads.

0: Carcará é a Rosa, Nath Roots aqui na 89. Antes clássico do Simple Minds, Don't You Forget About Me. E agora Iggy Pop e a Katy Pearson, Candy.
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1: Estamos de volta, uma ótima segunda-feira pra você que tá no 89. Bom dia, sou o Wendel Correia e agora tem Red Hot Chili Peppers, Other Side.

0: Os Paralamas do Sucesso aqui no 89, antes Tempo of the Dog com Hunger Strike, intervalo na sequência, mais músicas, fica aí.
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1: Você tá no 89, a Rádio Rock. Sou o Wendel Correia. Um ótimo dia pra você, ótima segunda-feira. E agora tem o U2, Stuck in a Moment, You Can't Get Out Of.

0: Minha saideira nessa segunda-feira, muito obrigado pela companhia e sintonia. Quiser trocar ideia, meu Instagram, arroba Wendel Correia, Wendel com W2Ls, Correia com I. Tem vídeo sobre música por lá. Cadu tá chegando, daqui a pouquinho Jornal 89. Ótima segunda-feira, ótima semana, valeu!
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5h58, um bom dia do Cadu pra você, uma ótima semana também, dia 28 de setembro, estamos aqui já com muita sonzeira pra rolar pra você aqui no 89 Rádio Rock, já postos aí pra você curtir uma manhã rock and roll de primeira, tá bom? 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Então é isso, temos aí você participando também, 989-215989. Então já amanheceu aqui com muito rock and roll, já mande seu recado no nosso WhatsApp, 15 segundinhos. Já dá o recado aqui na Rádio Rock, certo? E tem as baladas também, nosso roteiro rock and roll, roteiro 89 Rock Party, é The Lord Black Pub, trazendo amanhã, terça-feira, Fernando Messias, quarta, Rodrigo Ide, quinta, Kings of Leon cover e 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A gente começa com The Wallflowers.

0: Kravitz again, aqui na 89, a Rádio Rock. Quero ouvir o pessoal aqui no 989-2159-89, já mandando o recado logo cedo. Crianças aí no minibug.
1: Bom dia.
0: Bom dia.
1: Aqui é o Gabriel Jesus. Tô indo pra escola de minibug. Hoje é semana de prova na minha escola, Vivo Rock.
0: Vivo Rock, boa prova nessa semana, hein?
2: Caduzeira, bom dia, nação, Carol, Fernanda, Wendel, vambora, semana que se inicia, solzeira rolando, é isso aí, chegue mais logo mais pro jornal, nos antenne, e vambora. É isso aí, Cadu Elvis Araguá, bom dia pra nós e viva, viva.

0: Tá aí o Offspring na 89. Quero ouvir a galera rock and roll mandando recado por aqui. 989-21-5989.
1: Bom dia, Caduzeira.
0: Bom dia.
1: Aqui é o Batman.
0: E aí, meu?
1: De Cotia, Granja Viana para São Bernardo.
0: Beleza.
1: Raposo começando ruim. Rodoanel livre. Viva Rock.
0: Viva Rock, valeu. Crianças por aqui.
2: Bom dia, Cadu, eu sou a Pietra. Ótima semana pra todo mundo, vivo rock.
0: E vivo rock, certo? 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Daqui a pouquinho eu volto com mais sonzeira. Você continua mandando sua mensagem. 989-2159-89. Volto já.
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0: Sonzeira do Creedence aqui na 89, a Rádio Rock. Quer mandar seu recado, você manda 989-2159-89. A gente ouve agora, vamos lá.
1: Bom dia, Cadu.
0: Bom dia.
1: Fernando de Taubaté.
0: Ô, Fernando.
1: Tô aqui pra desejar uma excelente semana pra você, pra todo mundo.
0: Obrigado.
1: Daqui a pouco tem a Carol aí. E viva o rock.
0: E viva o rock. Um abração pra você, boa semana também. Quem mais? Pessoal do Rio de Janeiro curtindo. Vamos ouvir.
2: Bom dia, Cadu.
0: Bom dia.
2: Aqui é Roberto de Três Rios, Rio de Janeiro. Estamos aí começando mais uma semana. Final de semana foi aniversário do meu amor. Lau Amorim, parabéns, felicidade, saúde, sucesso pra você. Te amo, minha querida. E viva o rock.
0: 989-2159-89.
3: Bom dia, Cadu.
0: Bom dia.
3: Carlos da Vila Guarani.
0: Tudo bom?
3: Peguei aqui a Roberto Marinho essa horinha aqui, 6h20 e pouquinho. Uma pera, hein? A gente sabe que vai piorar. Viva o rock. Boa semana.
0: Vai piorar daqui a pouquinho, o trânsito complicado. A gente vai falar isso no Jornal 89 às 7h25. 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Você vai navegando e curtindo a Rádio Rock, certo? 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Daqui a pouquinho a gente volta.
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2: Ah, que maravilha, gente. Que maravilha, nada, hein? Como o descanso da guerreira.
3: Isso.
2: Foi maravilhoso na Croácia. Foi uma delícia. Tudo bem, Zílios? Como é que foi o Jornal 89? Eu, meu, fui viajar, nem fiquei sabendo o que estava acontecendo aí nas notícias.
3: Você tá por fora de tudo, né, Brazy?
2: Eu fui fazer topless na Croácia, no leste europeu.
3: Que loucura,
2: quilo,
3: né?
2: Quilo.
3: E aí você trouxe o quê? Esse tempinho bem louco pra gente de novo, né? O pessoal tava comemorando.
2: Como que
3: sábado
2: sabe?
3: E domingo tava calor, 30 graus, sol. Olha lá fora. O pessoal já sacou que você tá aqui, meu.
2: Então, eu não queria trazer esse tipo de notícia, mas sim, vem aí.
3: Meu. O boquinha
2: não,
3: pouca.
2: Você
3: trouxe já,
2: não,
3: meu.
2: Não, ainda pensei, falei, mano, eu vou voltar pro jornal segunda-feira. Como é que eu vou trazer a Information Society de que sim, vem aí uma nova frente fria desagregando o veranico?
3: Meu Deus do céu.
2: Estamos na primavera, começou a primavera neste final de semana. Gente, bom dia pra todo mundo, são 7:33. Jornal 89 começando, a gente vai até as 9. Vamos acelerar pra poder falar tudo que a gente precisa?
3: Vamos.
2: É a Fast Food. Não.
3: É a Fast New Foods.
2: É
3: vamos lá. É isso. Carol Góes ao vivo aqui no estúdio.
2: Sim.
3: Com uma jaquetinha de banco de Fusca 68 vinho, cara. E
2: Caduzilho,
3: com...
2: você gostou da minha japona?
3: Eu gostei da sua japona, cara.
2: Tá na moda. Que sabe o que parece? A jaqueta do Michael Jackson.
3: E é tamanho 14 anos, 13? É de criança isso aí, cara.
2: Eu fui falar pro Cadu dar uma olhada na etiqueta e ele viu.
3: É de criança.
2: É de criança.
3: Você
2: é o meu
3: usa
2: tamanho,
3: jaquetinha
2: né?
3: de criança.
2: Eu uso roupa
3: tamanho.
2: De criança, exatamente.
3: Boa.
2: Gente, ó, vamos começar esse jornal 989-215989, canal do WhatsApp pra você participar. Venha falar como está o sistema de busão. Venha falar como está o sistema de trânsito. Venha falar como está o seu sistema mental. O do Cadu não está legal. E o meu está falido.
3: Como é que está o seu sistema nervoso? Tá bom? Manda aí pra gente. 989-215989.
2: Tô ao vivo no meu Instagram, _ Góes Carol, para comprovar a minha jaqueta do Golimar.
3: Isso.
2: E você,
3: arroba Cadu Preveiro, estamos numa collab aí, né? Quando você vem pra cá, a gente faz uma collab, né?
2: É Cadu, sempre. Que mania.
3: Collab. De... Collab.
2: É,
3: isso aí, malandro. Vamos
2: lá. Golarpe a gente faz.
3: Golarpe. Olha, vamos para as manchetolas.

0: Pera! 28 de setembro infinito de 2026. Tchau, setembro!
1: Tchau, malandro!
0: Acabou o salário? Faz tempo, hein? Calma, Cadu. Faltam uns 15 dias.
1: Tem mais tempo.
0: Gente, esportes. O São Paulo venceu o Corinthians de virada por 2-1 no sábado e saiu na frente da decisão do Campeonato Brasileiro Feminino. Mas tem a volta ainda.
1: Seleção brasileira, hein?
0: O quê?
1: Rolou um amistoso.
0: Não, não rolou, lindo.
1: Vai rolar ainda?
0: Lindo, lê direitinho o que tá escrito. Eu acordo com a terça.
1: Faz dois amistosos com a Austrália e com a Índia.
0: Entendeu? É faz.
1: Faz.
0: Nesta semana, a seleção brasileira faz dois. Fará.
1: Tá bom.
0: Fará.
1: Você que tá falando.
0: Salim fará, Malu.
1: Você que manda. Você tá falando
0: tá
1: isso?
0: Você
1: que manda. Vai, que mais? Mega Sena.
0: Mega Sena acumula e prêmio chega a 52 milhões de reais, idade do Cadu.
1: Olha, metrô anuncia funcionamento 24 horas. Todos os finais de semana até janeiro do ano que vem.
0: Veja só como é o ano eleitoral, tudo acontece a favor do Puyo. E gente, claro, previsão do tempo, olha, cala-te boca, dizem as bocas molhadas, as bocas moídas, semana começou com sol e calor, começa, a gente vai ter não vai ter um dia xixê lento não.
1: Calor
0: quente,
1: hoje?
0: Quente, essa japona aqui não tá fazendo vista, ela só segura vento, mas vem aí, a partir de amanhã vem uma frente fria, muda tudo.
1: Putz,
0: e estou
1: xixê lento. Meu Deus, você trouxe tudo isso pra gente e muito mais. É isso, Carol Góes no estúdio com a gente, 7:36. Isso é evolução, baby, tudo evolution.
0: Olha que risada.

0: Isso aí, The Best Mode aqui no Jornal 89.
1: Oh, yeah. Grande The Best
0: Mode. Pra você não reclamar, hein? Você gosta de The Best,
1: meu. Eu sei.
0: Tô ligado. 989-2159-89. Mande o seu recado aqui pro The Journal.
2: Bom dia, Cadu. Bom dia, Carol.
1: Bom dia.
2: Douglas aqui de Guarulhos.
0: E aí?
2: Foi sabadão lá, curti um rock and roll no Lord Black. Caduzeira tava lá.
0: Tava, meu.
1: Cadu é arroz de festa.
2: Com ele. E a Carol? Carol, nada.
0: Nada.
2: Tava
0: meu.
2: Tomando uns gole por onde, Carol? Sabadão.
0: Onde você tava, sabadão? Tava tomando uns gole
2: abraço,
0: onde?
1: Eu tava na minha sacada gourmet.
0: Ah, meu.
1: Entendeu?
0: Tá certo. Um abração e a galera que apareceu lá no The Lord. Que mais? 989-2159-89. Vamos ouvir o pessoal de Imbu.
3: Ei, bom dia, galerinha.
1: Bom dia.
3: Valerino, São José dos Campos.
1: Oi.
3: Saindo aqui de Embu, pegando a Regis. Tudo travado.
0: Vixe,
1: animado,
0: hein, ele tá travado também.
1: Aqui não tá.
3: Vai com calma que segundou. Viva o rock.
0: Viva o rock. Quem mais? 989-2159-89.
4: Bom dia, Cadu. Bom dia, Carol.
1: Oi.
4: Eduardo Mendes de Atibaia.
0: Horário.
4: A programação. A Carol volta de férias e traz o frio.
0: Traz.
1: Não foi
4: começou
1: isso.
4: A gelar. Mas tá tudo bem, tá ótimo. Bem-vindo de volta.
1: Não.
4: Ótima semana a todos.
1: Mas eu...
4: E viva o rock.
0: Nossa.
1: Calma, eu vou explicar. Vocês não esperam molhar o bico,
0: explica
1: meu.
0: Explica agora. Colocar a vinhetinha a tempo, meu. Você viu a arara e calopsita ali?
5: Previsão do tempo.
1: É periquito, Cadu. Você falou arara, calopsita é periquito. Falando em periquito, 7 horas 45 minutos, hora do Cadu trazer o prato. Horroroso,
0: meu, em homenagem a você que veio toda louca, é o chicharrão trenzado. Já comeu o chicharrão trenzado do Paraguai? É gostoso,
1: o chicharrão
0: meu.
1: Trenzado, não sei, mas que eu venho louca, eu tô sempre.
0: Você tá meio trenzada. O que que eles fazem, meu? Eles fazem uma trança de bacon, cara.
1: Ah, meu. A pessoa tá lá, falecida, triste, fala, trança de bacon.
0: Meu,
1: a pessoa levanta na hora.
0: É uma trança de bacon, uma Rapunzel de bacon, cara, que eles fazem. Joga a trança da Rapunzel e vem aquele bacon todo. Então tá aí, ó, chimarrão ou chicharrão com chimarrão.
1: Errou.
0: Torresmo trançado. É, pra você comer, porque é gostoso. Lá do Paraguai, delícia, bota no pão aí com vinagrete, queijo brie, coloca pêssego, coloca damasco e coloca figo. Aí você prensa essa parada que fica uma delícia pingando óleo, malandro.
1: Parece o carro do Cadu.
0: Com café com leite.
1: Pingando
0: e depois,
1: óleo na garagem.
0: Você xixa tudo isso aonde? No café com leite. É o chicharrão trenzado, trança de bacon, malandro. Igual teu cabelo.
1: Para, eu tô tentando enrolar ele.
0: Enrola essa trança aí, velho.
1: Tô tentando deixar ele enrolar. Nossa, não acredito que ele falou no meu cabelo. Gente, 7 horas e 46 minutos. Sim, estamos com 18 graus no Lá Forinha. Ontem fez muito calor, domingão, mas lá pelas 4h30, 5 horas da tarde, eu tava com o quê? Com uns vestidinhos, papel higiênico com os bracinhos de fora.
0: Esvoaçada. Você tava esvoaçada.
1: Zílio, começou um vento gelado.
0: Olha.
1: E aí eu falei, azedou o pé do frango, porque até eu chegar na minha casa eu vou congelar as vísceras. Vocês sentiram o ventinho
0: esfriou,
1: gelado?
0: Esfriou, meu. Esfriou.
1: Esfriou.
0: Esfriou à tarde.
1: Olha, não tá frio agora, vai sair de casa, 18 graus. Estamos com o tempo parcialmente ensolarado. Ei, você falou que vai chegar uma frente fria? Vai. É informação, não adianta a gente se enrolar. Hoje, segunda-feira, a cidade de São Paulo vai ter uma temperatura bastante quente. A gente pode, inclusive, chegar a mais de 30 graus.
0: Ô, louco!
1: Durante a tarde, o tempo muda. É. Previsão de pancada de chuva e possibilidade de...
0: Caramba, faz aí de novo.
1: Não, é trovoada,
0: faz
1: desculpa.
0: Faz de trelelé.
1: A instabilidade permanece à noite. A gente tem possibilidade de chuva hoje. E aí, o que acontece? Essa frente fria, ela chega mesmo amanhã. Ela começa a trazer um pouco mais de volume, ventos úmidos do oceano, e aí vai diminuir um pouco a temperatura. Vai fazer frio? Esquece esse inverno, acabou. Estamos na primavera. As flores gostam de calor, mais ou menos, né?
0: Ah, gostam, lógico que gostam.
1: Você perguntou pra elas?
0: Sempre pergunto, meu.
1: Como é que você pergunta?
0: Ah, meu, eu pergunto pras flores de plástico, elas adoram.
1: E o que elas falam?
0: Yes. 989.
1: Pera, não se mexe.
0: Vai, meu.
1: Não acredito.
0: Vai.
1: Yes. Tá, amanhã, terça-feira, a gente ainda vai ter o tempo bafudo. Durante a semana, a gente volta a ter chuva, porque ficou seco. E aí vai caindo a temperatura. Carol, vai fazer frio xexelento? Não, esquece isso aí. Agora é uma jaquetinha de sofá de couro da vovó e acabou.
0: Fusquinha 68 vinho.
1: É isso. E Vivo Rock.
0: Vivo Rock, 989-21-5989. Crianças com saudades de você, hein, Brace? Olha aí, ó.
6: Bom dia, Cadu. Bom dia, Carol. Hoje é Juliette de São Paulo. Eu tô indo de minibug pra escola com a minha mãe. As provas acabaram e Vivo Rock!
0: Vivo Rock! Valeu, quem mais? 989-21-5989.
7: Bom dia, Carol. Bom dia, Cadu.
1: E aí?
7: Voltando do litoral, 23 de maio, aquele trânsito de sempre. Aqui é a Márcia da Freguesia e o Miguel. E viva o Rock!
1: A Márcia ainda tá na vibe da maresia. É. Sente a maresia.
8: Bom dia, Cadu. Bom dia, Carol.
0: E aí?
8: Diego Alves aqui, Juazeiro do Norte Ceará.
1: Ah, Juazeiro!
8: Eu tava achando estranho. Aqui no meu Ceará, meu Juazeiro, 40 graus na sombra. 40 graus na sombra. Hoje de manhã.
1: Esse povo é bom da cabeça, né?
8: Amanheceu neblinando. Eu digo, não pode, o que será? Tá explicado. Carol Goles.
1: Ah, não, no meio.
8: Ao vivo do estúdio, plena segunda-feira.
1: Só um pouquinho.
8: Carol, apareça mais vezes.
1: Ô, querido.
8: A gente precisa de chuva.
0: É, Brasil. Tá galera vendo? Já tá ligada em tudo, meu.
1: É, Padim, Padcisco que me traga, né, pro estúdio.
0: Ó.
1: Que isso aí, homenagem à minha jaqueta?
0: É. Isso aí.
1: O meu cabelo.
0: Ó, os dois.

0: Capital inicial vai estar no nosso navio, Brazel. Você vai, né?
1: Ainda bem que o Dinho não tá ouvindo o jeito que a gente tá cantando a música dele aqui, fazendo paródia.
0: A versão que a gente fez, as paródias do rock, rock paródia, meu.
1: É, rock paródia.
0: Vamos lançar uma dessa em breve no jornal, hein?
1: Melhor não.
0: Vamos lá, 989-215-989. Mandaram uma foto lá da Pedro de Atoledo.
1: Tá? Pedro de Atolado, cara.
0: Meus ônibus atolaram as ruas ali, ninguém passa ali perto do Hospital do Servidor. Mandaram uma foto aqui, ó, 15 minutos parados. Quem mais? 989-215-989. Pode mandar aí o seu recadinho.
1: Vamos lá.
2: Bom dia, Cadu. Bom dia, Carol.
1: Bom dia.
2: Carol, olha, não liga pro que eles estão falando, tá certo? Trabalho da sua casa toda diva. Passei isso mesmo.
0: Isso aí.
2: Eu sou a Raquel, eu tô indo de bug pra escola.
1: Tá de bug?
2: Eu sou professora. Um beijo pra vocês.
1: Ela tá indo de bug.
2: Segundou.
0: Viva o rock.
1: Não, mini
0: quem mais? 989-215-989.
3: Bom dia, Cadu. Bom dia, Carol.
1: Bom dia.
3: Como é que você tá, minha guerreira?
1: Tamo aí,
3: quando
1: Brasil.
3: Você se ausentar, que não seja por muito tempo, viu? A sua voz soa nos meus ouvidos como uma oitava de Beethoven.
0: Nossa.
3: Um abraço pra vocês. Viva o rock. Wilson aqui do Solari.
1: A minha voz, ela soa como uma oitapa de Beethoven.
0: É
1: uma
0: oitapa de Beethoven. Grande Wilson da Solari. Um abração, Wilson. Quem mais? 989-215-989. Parece que ficou uma burrata no ar aí.
4: Bom dia, Carol. Bom dia, Cadu. Carol, o Cadu já sabia da burrata, por isso que ele falou que você que mandava.
1: Adoro.
4: Mas não são dois amistosos que irão acontecer. Um deles já aconteceu. Inclusive, o jogo foi horrível. Seleção brasileira não jogou nada. Empatou no finalzinho. Mas é isso. Bom dia, vivo rock.
0: Bom dia.
1: Peraí, deixa eu ver se eu entendi. Como é que ele chama? Esqueci. O moço.
0: Eu não lembro.
1: O moço. Você e o moço estão me dizendo que não serão dois jogos com a Austrália. Vamos deixar isso no ar, né?
0: Vamos deixar pra depois do break the law, que daqui a pouquinho tem o Lipe falando.
1: Vamos ver quem fez a burrata aqui, vamos ver.
0: Fica isso aí no ar, certo? Voltamos já.
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0: Estamos de volta com o Jornal 89.
1: E com as polêmicas esportivas, o Brasil jogou, jogará, jogaste, joguei.
0: Veremos agora.
1: Jogaremos.
2: Bom dia, Cadu, bom dia, Carol, Sérgio da Moca, tudo bom?
1: Moca,
2: tudo. Vamos corrigir essa burrata aí que tá meio bagunçado.
0: Manda.
2: Dois jogos contra a Austrália, um já foi na sexta-feira passada,
1: tá
2: passamos
1: vendo?
2: Vergonha, foi feio, mas foi empate. Amanhã tem o segundo jogo contra a Austrália, espero que não passemos vergonha de novo, e ainda para fechar o ciclo nós vamos jogar ainda um outro amistoso, terceiro amistoso, esta semana ainda contra a poderosa Índia, que vai enfrentar a Índia.
1: Bom, Golimar!
2: Que seja para não passar vergonha. É isso, pessoal, que viva o rock.
0: É o Golimar no gol, meu?
1: Caduzinhos, você sabe quem é o técnico da Índia?
0: Quem?
1: Golimar!
0: Nossa,
1: eu fiz
0: senhora,
1: o Cadu procurar,
0: meu,
1: o que é Golimar no
0: que
1: Google.
0: É isso, eu sabia que era o Golias, Golimar não. Vamos lá, ele já está aqui para complementar.
1: Ufa,
0: o futebol,
1: Lipe,
0: e esporte.
3: Repórter Lipe!
0: E aí, Lipe?
4: Oi, Lipe! Bom dia, Cadu, bom dia, Carol, que é o repórter Lipe. E hoje eu vou falar sobre o próximo amistoso do Brasil e a final do Campeonato Brasileiro Feminino. Vamos começar pelo Campeonato Brasileiro Feminino. Nesse final de semana, pessoal, o São Paulo, o meu time, fez a final contra o Corinthians.
1: Sim.
4: E aí o São Paulo,
1: a ida,
4: ele ganhou de 2-1 lá em Itaquera.
0: Meu.
4: É a primeira vez que o São Paulo ganha,
0: eu não sabia,
4: ganha
0: disso.
4: Do Corinthians,
1: ah,
4: lá em Itaquera.
1: Você,
4: parabéns para as meninas do São Paulo.
1: Nunca
4: e eu
1: sabe.
4: Também queria falar, gente, que amanhã tem o próximo jogo do Brasil contra a Austrália.
1: Chupa, Brasil.
4: O primeiro jogo foi bem decepcionante, que o Brasil empatou 1-1. Espero que amanhã o Brasil consiga melhor, né?
1: Boa,
4: eu não vou conseguir gravar com vocês,
1: porque
4: amanhã eu tenho uma viagem de fim de ano com a minha escola para Paraty.
1: Olha!
4: E eu vou ficar lá até quinta-feira.
1: Chama excursão.
4: Então, infelizmente, eu não vou conseguir gravar pra vocês na quarta-feira.
1: Aproveita.
4: Mas
1: Lipe,
4: tudo bem. Isso é aquele Carol.
0: Vivo
4: Rock.
0: Vivo Rock.
1: Aproveita
0: a
1: excursão com a
5: bom
1: escola.
5: Dia, bom dia, Carol.
0: Benício.
5: Aqui
1: oh,
5: é o Benício. E os times do São Paulo, das meninas, ganham dos times do São Paulo. Não, dos Corinthians, das meninas. Vivo Rock.
1: Gostosura.
0: Sim, Vivo Rock.
1: Ai,
0: é,
1: gente,
0: tá certo. Quer arrematar ou já vai direto pra música, meu?
1: Não, eu quero arrematar.
0: Quer arrematar, Brasil?
1: Eu deixei só vocês falarem até agora.
0: Agora você quer falar.
1: São 8:08. Tá 8 ônibus.
0: Vamos lá.
6: Esportes.
1: Entenderam o que aconteceu? Não espera molhar o bico. Final de semana. É, vamos falar então. Primeiro jogo da final do Campeonato Brasileiro Feminino. É o jogo de ida, Caduzinhos. Agora tem a volta. O São Paulo venceu o Corinthians de virada 2-1 no sabadão, saiu na frente da decisão. E o jogo de volta, quando, como e por que será, Caduzinhos?
0: Ah, meu, o jogo de volta, vamos ver agora. O jogo de volta vai definir a campeã e está marcado para o próximo sábado, certo?
1: Entendeu?
0: Dia 3, às 16h30 no Morumbi. O São Paulo agora joga pelo empate.
1: Tá mais folgado, entendeu?
0: É,
1: mais
0: tá
1: folgado.
0: Certo.
1: E aí, nessa semana, a seleção brasileira vai fazer duas partidas amistosas. Como o Lipe passou a fita, o último jogo com a Austrália foi um grande soco de canguru. Foi um jogo xixê lento. Amanhã, terça-feira, o Brasil enfrenta a Austrália às 7h. É o segundo jogo. Duas vezes, não me faça perguntas,
0: nossa,
1: não trabalho,
0: meu,
1: na CBF.
0: É,
1: e
0: isso.
1: Na sexta-feira, pega... pega a Índia às 11h. Desnecessário o barulho, mas eu queria fazer alguma coisa.
0: Vamos lá, seguindo então.
1: Nossa, me cortou, hein, Cadu?
0: Cortada total. 989-2159-89. Mande aí seu recado e participe junto com a gente, hein? Vamos ver, galera.
7: Bom dia, Cadu. Bom dia, Carol.
1: Oi.
0: E aí?
7: Sérgio, Mato Grosso do Sul.
1: Ô, lindão.
7: Finalizando o mês de setembro, iniciando outubro, praticamente final de ano, né? Ainda mais que outubro tem Iron Maiden chegando na expectativa por aqui.
1: Iron Maiden.
7: Boa semana pra todos e viva o rock.
1: Você vai no Iron Maiden, Caduzinhos?
0: Vamos lá no Iron, meu. Que mais?
1: Iron.
8: Bom
1: Iron.
8: Dia, galera da Rádio Rock. Eu quero ouvir Sunrise, Uriah Heep. 89, a Rádio Rock.
1: É cogumelo do sol, cara.
0: Cara, já temos, já temos a Carol Hip. Agora Soraya Hip não dá, Brasil.
1: Eu pediria a Ventania.
0: Não dá, meu.
1: Ventania.
0: Não dá, não dá. Vamos de Blur, Song 2. Song 2. É Song 2, malandro. AB positivo.
1: Qual que é seu sangue?
0: AB positivo.
1: O meu é só A positivo.
0: Então tá bom.
1: Eu

0: My Sacrifice. Tá abrindo recebidos, Brazy?
1: Ah, editora Melhoramentos me mandou o livro da Criança.
0: Mandou, já até postei esse livro aí, bem legal, das crianças.
1: Eu achei que só você tinha ganhado.
0: Não, como reconhecer uma criança, agradecer a galera toda.
1: Invejosa.
0: Muito. 989-2159-89. Vamos falar do quê? De trânsito.
1: Pela
0: e você.
1: Madrugada,
0: é a nossa garotinha ser treta. Vamos lá.
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0: Manda aí, Brazel.
1: Semana começando com trânsito aqui na cidade de São Paulo. Caduzilhos vai separando os nossos repórteres, ouvintes lá forinha. O mapa de fluidez da Cetreta neste momento informa que estamos com 175 quilômetros de lentidão na zona sul de São Paulo. Zona oeste com 121 quilômetros de lentidão. Zona Leste com 107. E a nossa gloriosa ZN, maravilha.
0: Como é que tá?
1: Tá ruim, mas é isso. Vamos então trazer atenção para o trânsito. A marginal Zé do Rio Tietreta, no sentido Cabelo Branco. O trânsito está bastante carregado pelas pistas Expressa e Marginal Zé, da ponte Aricanduva até a ponte das Bandeirolas. E da ponte Ulisses Guimarães, sem piada, até o complexo viário Heróis de 32.
0: Nossa senhora.
1: A minha cabeça não vale nada. Gente, marginal do Rio Chiqueiro está travada, do Cebolão até a altura da Cláudia Raia Olímpica da USP, Cadu. Aí depois fica ruim só até a ponte Cidade Sem Fim. Porque é que você está olhando pra mim com vontade de rir.
0: Nada, você vem com piadinha pronta.
1: Não quero falar nada. O ponto ruim também é a Avenida Rebouça. Vai pegar a Rebouça? Vai encontrar uma remala.
0: Tá mala.
1: Sentido Eusébio Matanza. Essa referência só cocuncha. Matanza. Trânsito carregado do túnel Rebouças até a rua Capitão Antônio Rosa. Deixa eu ver se tem alguma coisa. Avenida dos Bandeirantas. Tá ruim, Tazílio. Do viaduto Jabaquarters até o viaduto Santo Amargo. Túnel Ayrton Sono ali no sentido JK também tá bem carregado. Não tá horrível, mas tá carregado. Deixa eu ver se eu falei tudo que eu precisava.
0: Deixa os ouvintes falarem. Vamos lá, 989-215-989.
3: Bom dia, Carol. Bom dia, Cadu.
1: Bom dia.
3: Aqui é o Henrique da Vila Matilde.
1: Oi, Lidão.
0: Beleza.
3: Tô indo agora sentido centro na radial.
1: Como é que
3: na
1: tá?
3: Zona Lost.
1: Aham.
3: Lotado de carro, lotado de motoqueiro.
0: Nossa, meu.
1: Mas todo mundo, né, meu?
3: Começando mais uma semana com saúde.
0: Isso que importa.
3: Um abraço pra vocês e viva o rock.
1: Quem tá com saúde aqui?
0: Todo mundo, tem que começar com saúde, Brasil.
1: Eu não tô com saúde.
0: Deus te crie. Amém. Que mais? Que bom ver a galera.
4: Bom dia, Cadu. Bom dia, Carol.
1: Bom dia,
4: 89. Aqui na Marginal dos Suspeiros. Trânsito intenso, hein?
1: Gosto.
4: Mas é isso aí. Vamos que vamos. Segunda-feira. Viva o rock.
1: Deixa eu ver se eu falei tudo que
0: falou
1: eu precisava.
0: Falou tudo, Brasil.
1: Mas eu não terminei.
0: Deixa pra depois ter mais boletim da...
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0: 8h20, vamos de playlist da Straits.

0: essa música, Cadu?
1: A mais pedida.
0: Não é a mais pedida?
1: Depende, Brasil. É. 989-2159-89. Vamos ouvir a galera.
2: Bom dia, Cadu. Bom dia, Carol.
0: Oi, e bom aí? Dia.
2: Sari Newton voltando aqui do litoral. Pegando um pouquinho de trânsito, imigrantes até que tava tranquilo, mas aqui na Avenida dos Bandeirantes aí já pesou um pouquinho, hein?
0: É, tá ruim?
2: Mas é isso aí, vida que segue. E vivo o rock!
1: Vivo o rock!
0: Vivo rock!
1: Que mais? Vamos ouvir.
3: Bom dia, Cadu. Bom dia, Carol.
0: Oi!
3: De volta.
0: Obrigada,
3: Cadu,
0: querido.
3: Ricardo aqui da Inglaterra. Na quinta-feira eu dei parabéns pra você e pra Nanda. Vocês estavam uma semana sem burrata.
1: Isso.
3: A meu. Carol chegou.
1: Ah, começou.
3: Uma.
1: Começou, né,
3: a
1: meu?
3: A primeira que disseram aí não era burrata, não. Ela tava certa.
0: E depois?
3: Mas o Brasil joga com a Índia no sábado, não na sexta, Carol. Vivo rock.
1: Nossa, uma menção. Uma burrata internacional. O cara te corrigiu de fora do país, Brasil.
0: Ah,
1: tá certo, hein? Vamos lá.
0: É no sábado, tá certo.
1: Vamos.
0: Data FIFA no sábado.
1: Falar da
0: contra
1: Mega Sena.
0: Às 11 da manhã.
4: Notícias.
0: Ninguém acertou as 6 dezenas da Mega Sena no sorteio que rolou ontem à noite. Por isso que está todo mundo xoxopão nessa segunda-feira. Agora acumulou 52 milhões de reais. Eu gostaria de ter. Cadu! 50 milhões pra mim, te faço um pix de 2 milhões.
1: Pô, pra mim tá ótimo 2 milhões, já resolveu
0: é
1: o problema.
0: É direto, cara.
1: Direto, 2 milhões na minha conta.
0: Eu deitada lá no resort, pix,
1: pode mandar
0: chame
1: dois.
0: Pix, Cadu, cabeçudo, já fui.
1: Combinado, 2 milhões. Olha, os números sorteados foram, hein, Brasil? Olha o que a Caixa Cômica preparou pra gente.
0: Seguidinha safadinha.
1: Número 5. Aí, vem o 35 e o 36. Olha que seguidinha, meu, marota.
0: Marota.
1: Aí vem o 41, 43 e 48.
0: Eu não jogaria esse, tá difícil.
1: Meu, que
0: cê
1: é isso?
0: Você pega um no comecinho, aí você pega um no meio, seguidinha. Mas... aí depois você faz um tri, seguidinha. Não faria.
1: Cara, a caixa cômica tá mais piadista do que nunca. Cada semana pior.
0: Com cerveja.
1: O próximo concurso será realizado amanhã, terça-feira. Vamos fazer lotomania. Chega disso aí, cara.
0: Eu vou fazer papatudo.
1: Lotomania. 989-2159-89. 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
1: Jaque Vietinha escapou, você
2: é
1: já
2: o
1: Jaque.
2: Manda.
1: É o Jaque escapou, você já manda o trânsito aí, Brazil, vai.
2: Você não vai colocar de novo a vinheta?
1: Vou colocar de novo, porque vale a pena ouvir de novo. Vamos lá.
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2: Vale a pena ouvir de novo. Sim, o trânsito de São Paulo, que maravilha, Cadu. Vale a pena ouvir de novo o trânsito
1: não sei,
2: de São Paulo?
1: Vale a pena ouvir a vinhetinha da Motiva.
2: Vamos
1: agora,
2: lá,
1: vamos
2: vou fazer
1: lá.
2: Um ampassã. Gente, Ayrton Smith, sentido Dutra, congestionado, hein? Muito ruim, excesso de veículos, Ayrton Sona.
1: Ayrton Sona, meu.
2: É sonadinha. Vai. O Ayrton Sono, sentido São Paulo, tá com lentidão a partir do quilômetro 23. A Anchieta tá com lentidão a partir do quilômetro 13. A Raposa Travada, sentido capital paulista, claro, mais congestionado que o nariz do Cadu. A partir do quilômetro 34, e ao finito, e além, até o 10. Cabelo Branco, sentido São Paulo, a lentidão é do 32 ao 26, e do 15 ao 16, tanto pela Expressa, quanto pela Marginal. Zé Cadu, não acabei. Deixa eu falar do transporte público Rapidex.
1: Manda.
2: O metrô de São Paulo anunciou que vai manter a operação 24 horas nos finais de semana, até 31 de janeiro do ano que vem. Antes, a medida estava em caráter experimental, lembra? Até comentava.
1: Lembro.
2: Final de semana vai rolar 24 horas de sábado para domingo. Aí no outro não ia. Ah, na outra. Então, linha 1 azul, 2 verde, 3 vermelha, 15 prata. Os passageiros vão poder usar o sistema durante toda a madrugada entre sábado e domingo. Lembrando que tem uma pesquisa do metrô informando que 72% dos usuários usam esse horário da madruga para poder voltar do rolê.
1: Ah.
2: E 27% para trabalhar, porque tem muita gente que trabalha na madrugada em São Paulo. Além disso, 84% dos passageiros da madrugada frequentam o sistema 3 dias ou mais por semana.
1: Boa! 989-2159-89. Pessoal falando do trânsito.
4: Bom dia, Cadu. Bom dia, Carolzinha. Bem-vinda de volta.
2: Oi,
4: aqui é a Paulinha de Guarulhos. Estou indo aqui sentido Tatuapé, na Avenida Educador Paulo Freire. Um trânsito que eu não sei o que aconteceu.
2: Quê?
4: Muito mais parado do que o normal. Acredito que tem um acidente em cima do viaduto Aricanduva,
2: eita,
4: pelo visto.
2: Aricanduva.
4: Tá muito ruim, muito gorfado isso aqui. Tá me deixando muito atrasada. Beijo, pessoal. Vivo Rock.
1: Valeu, Vivo Rock. Foi aí o trânsito oferecimento.
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1: 8h39.

0: Trippin', Red Hot Chili Peppers, aqui no
1: Jornal 89, chama.
0: Isso, o programa chama Jornal 89, certo? Jornal. Agora em setembro, né? 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
1: O que aconteceu?
2: Bom dia, Cadu, bom dia, Carol.
1: Bom dia.
2: Visitante Parnaíba.
1: E aí, amiga?
2: Tô aqui na Marginal Pinheiros, na altura da Raia da USP, aquele trânsitozinho maroto, né, que a Carol já compartilhou.
1: A Cláudia Raia da USP.
2: Informações. Mas é isso, um dia nublado, estamos aguardando o calor.
1: Calor.
2: O sol, né, mesmo sabendo que a Carol foi presencial hoje. Um beijo pra vocês, boa semana aí. Viva o rock.
0: Viva o
1: rock. De colocar a culpa nas minhas costas largas.
0: Ah, 989-215989.
3: Bom dia, Cadu. Bom dia, Carol.
1: Bom dia.
3: Fala, é o William, motorista.
1: Oi, lindão.
3: Saindo da Vila Maria, Zona Norte, tá, de destino a Barueri. Estou aqui aproximadamente acessando a Castelo Branco.
1: Que AP.
3: Trânsito normal. E Viva o Rock!
1: E Viva o Rock!
3: Música do Biquíni Cavadão aí, me ajuda aí, pô!
1: Errou!
3: É, Viva o Rock!
0: Mudou, é só biquíni agora,
1: Cavadão,
0: meu.
1: Cavadão só eu que uso no 89 Rock.
0: Nossa, no...
1: Você vai andar comigo?
0: Você vai lá de...
1: Você tem coragem de andar comigo pelas...
0: Ô, vou andar com você lá,
1: pelas
0: meu.
1: Vielas?
0: Nossa, lá do navio?
1: Orra. De Biquíni Cavadão?
0: Você vai estar de Biquíni Cavadão?
1: É.
0: Caramba,
1: meu nome é conhecido como...
0: Todo mundo vai cobrar isso de você no navio. Você vai estar de Biquíni Cavadão lá, mas vão te cobrar
1: horas,
0: isso no navio.
1: 48 minutos, vamos seguir com notícias?
0: Vamos,
1: por
0: pesquisa.
1: Favor. Ah, pelo amor de Deus.
4: Pesquisas.
1: Gente, rolou um levantamento. Inclusive, essa notícia completa tá lá no Instagram do 89, a Rádio Rock. Você entra e dá uma olhadinha. Gente, Maximum Boxing, não pergunte pra mim, mas eles fizeram um levantamento e revelou-se que o rock está entre os estilos mais escolhidos pelos brasileiros pra acompanhar, ó, a Malhação, Caduzinhos, que treina todos os dias. A gente vê esse saquinho de leite C no braço dele, né, Gazeta? Dá tchau pra nós aí, Cadu.
0: Melhor você não mandar. Dá o seu aí,
1: Gazeta, opa. Falando dos outros, mas não olha no espelho.
0: É.
1: Gente, segundo uma pesquisa, geralmente esse tipo de pesquisa é realizada fora do Brasil. Essa é com brasileiro. Foi feita aí com 500 adultos de todas as regiões do país. 35% dos entrevistados disseram ouvir rock ou metal durante os treinos. Bah, tu não vai ouvir Chopin,
0: meu,
1: Mozart e nem Enya. Puxar
0: mas Beethoven é legal. Entre os estilos mais citados, o pop aparece na liderança, com 56%, seguido pela música eletrônica, 42%. O rock e metal vem logo depois, com 35%.
1: Ah.
0: E quando a pergunta é sobre artistas indispensáveis para a playlist de treino.
1: Pelo amor de Deus.
0: O Metallica, Linkin Park, Guns N' Roses estão entre os nomes que lideram essa lista aí. Que legal, hein?
1: Mas não é só isso.
0: Ó, nas músicas citadas espontaneamente, Numb do Linkin Park aparece ao lado de faixas de Luan Santana, Eminem e Bon Jovi, meu.
1: Pera, eu não vou pedir pra você tocar e nem cantar Luan Santana.
0: Nem sei o que é, meu.
1: Porque eu não alcanço as minhas costas,
0: nem
1: me dá
0: pede.
1: Coceira.
0: Não sei
1: mas
0: o que
1: você
0: é.
1: Devia cantar um trechinho Numb do Linkin Park. Rapidinho, vai, canta. Deu vontade de ir pra academia.
0: Essa aqui é legal.
1: Gente,
0: pra academia. YouTube. Legal.

0: 989-21-5989.
1: Salve, salve, Carolzita! Caduzeira!
0: E aí?
2: Jesus, que é isso?
0: Oh.
2: E aí, mano?
1: Tudo nublado, Cadu!
2: Calma!
1: Tudo nublado!
3: Use a faixa direita para sair à direita.
1: Cadu, partiu Mairiporã! Curtindo uma sonzeira! Curtindo 89, Cadu! Vivo o rock!
2: Esse cara
1: ainda
2: tá...
1: Manda um salve!
2: Jesus, Cadu.
4: Caduzeira!
2: Gente!
0: Meu, os caras estão bem loucos, mano. Tá.
2: Confortável Nambi, total em Suzano Brazil. E Mairiporanga.
0: Olha, é o seguinte, em nome do ganhador aqui, quem tá levando pra casa um kit Dunlop, escreveu certinho, quem não tem Dunlop...
2: É Dunlop. Meu, é a melhor senha de todos os times.
0: É, essa daqui.
2: Cada vez parece que ele fez publicidade e propaganda, não parece?
0: Gostou, né, Brazil? Gostou. Então, tá aqui o ganhador, é o Rodrigo Fernandes Salgueira, tá? Final do telefone 1303. Então, a equipe de promoção e os estagiácaros vão entrar em contato com você para retirar o seu kit do Lopes, certo? E voltamos amanhã. Você vai vir aqui presencial ou não, hein, Brazil?
2: Amanhã é terça-feira?
0: Terça-feira.
2: Amanhã ainda é setembro?
0: É. Então você vem.
2: Então eu vou pensar.
0: Beleza, vem amanhã.
2: Eu vou pensar.
0: Então, beijão pra você. Seja bem-vinda novamente depois de quantas férias?
2: Gente, não foi férias, foi licença sono.
0: Meu olho não
2: tava abrindo, muito sono.
0: Então amanhã estaremos aqui ao vivo no estúdio, no Jornal 89,
2: a seguir
0: Tem Me Poupe. Valeu, Brazil. Beijo, tchau.
2: Beijo, gente.
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1: Show de mãe. Show me the money, começando Me Poupe 89 aqui na Rádio Rock, nesta segunda-feira nublada, né, Cadu?
2: Tá, nublado, né? Parece que vai esquentar um pouquinho, mas o sol não deu as caras, né?
1: É, Carol veio, né?
2: Veio, né?
1: Estragou
2: então,
1: o tempo, né?
2: Já mudou e amanhã parece que vai esfriar também, tem essa, viu?
1: Não, amanhã acho que é ao contrário, hein, Cadu?
2: Vai esquentar amanhã?
1: É, porque ela deu a previsão do tempo, né?
2: É.
1: Ela deu, a Carol?
2: Deu, falou que amanhã vai dar uma esfriadinha.
1: É, então, o problema é que ela erra. Amanhã, máxima de 30 graus, amanhã esquenta,
2: então ainda vai
1: estar
2: calor,
1: tá vendo?
2: Que bom, ufa.
1: Mas aí no final de semana, que é o que importa, né? Que a galera quer, aí vai chover.
2: Vai chover.
1: A Carol voltou, né? Não tem como. Não. Bom, Me Poupe 89, hoje sem Natália Arcuri. Natália Arcuri está aí comendo macarrão, massa, fettuccine.
2: Olha, é, viajando, passeando.
1: Tá dando aí umas passeadas aí. E tem nós aqui fazendo a festa da Me Poupe 89, né? E hoje a gente vai receber uma convidada muito especial aqui no Me Poupe 89. A gente vai falar sobre liderança, Cadu.
2: Isso é muito
1: um
2: bom.
1: Um tema polêmico, você tá ligado? Tema mamilos. Mamilos,
2: total,
1: tema mamilos.
2: Total.
1: Polêmicos. Mas, assim, pra falar de liderança, a gente precisa de pessoas que entendem. Porque você entende, Cadu?
2: Tento entender, né? É. A gente tenta entender.
1: É, pois é, eu também não entendo muito, não. Mas a gente trouxe ela, por favor, uma salva de palmas para receber Carol Morita!
3: Aê.
1: Eu falei certo o seu nome,
3: falou,
1: Carol?
3: Falou certinho.
1: Nossa, eu pensei
3: Carol
1: pra falar.
3: Morita.
1: Pensei pra falar ali. Carol, ela é especialista aqui, vamos dar pra passar, é psicóloga, coach executivo em RH. E possui uma trajetória consistente, mais de 20 anos de experiência em área de recursos humanos, de grandes organizações. É doideira isso. Carol, você trabalha na área, eu acho, na minha opinião, que eu considero mais difícil. Pessoas.
3: Exatamente. É uma área muito complexa. Cadu e Yuri, obrigada por estar aqui. Estou muito feliz desse convite.
2: Obrigado.
3: Nath, aproveite as férias aí. E vamos falar desse tema que é tão complicado, que é a liderança, cultura, gestão de pessoas, né? De uma maneira geral.
1: Ai, ai, ai, isso pega, Cadu. Eu acho muito difícil, mas tá tudo certo, ó. E eu quero que a galera mande mensagem de áudio para o nosso WhatsApp. Qual é, Cadu?
2: Você vai mandar sua mensagem no 989-215989.
1: E a gente quer saber tetras, treta que você tem aí na sua empresa. Tanto se você é chefe com os seus subordinados.
2: Sim.
1: Ou tanto com o seu chefe também, a via contrária. As tretas que você já teve, cabeluda. A gente quer coisa leve, Cadu?
2: Não, coisa
1: a gente
2: pesada.
1: Quer bafo, a gente quer fofoca. Manda pra gente, qual que é o nosso WhatsApp, Cadu?
2: Manda o seu fofo-rock aí no 989-215989.
1: Fofo-rock,
2: certo?
1: Manda isso. Aí, ó, problema você já teve, coisas que já aconteceram. Mas assim, né, gente? Vamos ter bom senso também, né? Nós estamos no ar aqui, a gente tem que poder botar o áudio no ar, então bom senso. Se não precisar citar nome, não cita nome, mas conta os bafos aí que é da hora, queremos saber bafo, treta,
2: claro.
1: Tudo aí, tá bom? Nosso WhatsApp, Cadu?
2: 989-215989, pode mandar já.
1: Carol, te peço licença pra gente tocar uma musiquinha pra dar aquele molho e daqui a pouquinho a gente vai entrar nesse tema tão complexo que é o que? Liderança, né, Cadu?
2: Porra!
1: Ô, DJ Cadu, no Me Poupa 89, o que você preparou nesta manhã?
2: Olha, vamos decolar bem com esse programa hoje, hein?
1: Fly away, mano. Maravilhoso. Ó, bom, agora 9h05, esse é Me Poupa 89. Bom dia!

0: Lenny Kravitz aqui no Me Poupe 89. Como eu falei, a gente tá recebendo a Carol, ela que é especialista em RH, psicóloga, tudo cheio das capivaras aí, bem forte da Carol. Carol, a primeira pergunta que eu quero fazer pra você.
1: Sim.
0: Qualquer pessoa pode ser líder ou liderança vem de berço? Tem que ter o dom da liderança. Como você vê isso?
1: Bom, boa pergunta, Yuri. Eu acho que assim, qualquer pessoa, a liderança ela tem que ser treinada como qualquer outra habilidade, né? Então, qualquer pessoa, teoricamente, pode se tornar um líder. Mas tem, eu acho que algumas pessoas que têm algumas habilidades mais desenvolvidas do que outra e vão sofrer um pouco mais para se tornar líder, né? Eu brinco que tem gente que gosta de gente. Então, as pessoas que de fato são mais relacionais, elas acabam tendo um espaço maior na liderança do que as pessoas que são mais técnicas, muitas vezes, né? Então, a gente perde, às vezes, muito bons técnicos, porque eles querem evoluir e se tornar líderes, mas, eventualmente, eles não vão ser bons líderes,
0: sim,
1: né?
0: Sim.
1: Mas se desenvolver, sim. Eu acho que se desenvolver, se a pessoa genuinamente tem um interesse, ela pode se desenvolver a ser líder.
0: Boa. Bora já ouvir um primeiro áudio aqui que a galera tá mandando pra gente. Vamos. Qual é o nosso número, Cadu?
2: 989-215989.
0: Bom dia, quem tá aí?
3: Bom dia, pessoal. Eu não sou proprietária de empresa, eu sou, na verdade, prestadora de serviço e eu percebo isso em todas as empresas nas quais eu presto serviço. Que é uma fofoca das grandes, né?
0: Ui.
3: Que é funcionário roubando mistura de outro funcionário.
0: Nossa,
3: cara, isso acontece em todas as empresas que eu vou. O pessoal deixa a comida na geladeira e a galera passa a mão.
0: Ah, ô, Cadu, isso não. Fala. Cadu, você tá ligado aqui, a sua fama, você tá ligado aqui.
2: Não tem nada a ver, isso aí é uma lenda urbana que jogaram aí no Quem Não Faz Toma. E ficam falando isso.
0: Você sabe que ele tem fama de roubar as coisas da geladeira, mano?
1: Não imagina. Acredito, Cadu. Não tira essa imagem.
2: Sempre pega o meu leitinho lá na geladeira.
0: Isso é verdade, porque
2: sempre
0: o Cadu,
2: pega,
0: ele tem um leitinho dele. Você ainda tá com esse leitinho aí, não?
2: Tem o leite. Quando eu vejo, chega na sexta-feira, acabou o leite.
0: Então a galera pega e toma o leite do Cadu, velho.
2: É isso.
1: Não,
2: pode não.
1: Então você tem que ter conversas difíceis com essa galera.
0: Você já pegou B.O. as empresas desse nível, assim, da galera, tipo, roubar a comida dos outros da geladeira?
1: Cara, eu já peguei cada coisa.
0: Tem algum engraçado,
1: essa
0: assim, que você pegou?
1: Tem algumas. Eu acho que, assim, da geladeira, eu acho que não é da liderança, mas é das pessoas mesmo. Hoje em dia as pessoas evitam conversas difíceis. E essa é uma conversa difícil que você tem
2: Verdade.
1: Que ter com seu coleguinha do lado.
0: Minha pergunta, né? Por que que as pessoas evitam ter essa conversa difícil? Por que quando você tem um líder, você, tipo, evita a fadiga ali de falar? Pô, você tem que falar.
1: Tem que falar. Eu acho que é porque nós não somos treinados a, de fato, ter conversas difíceis, né? A gente quer ser aceito no grupo, normalmente. As pessoas têm medo de ficar de lado, de ser excluída. Então, você quer fazer parte do grupo, você acaba evitando o conflito. Né? Então você não entra nessa discussão. Porém, se você não se coloca e não coloca os seus limites, ou seja, não pegue minha marmita na geladeira, você não consegue estabelecer uma boa relação. Porque aí os conflitos eles vão aumentando, ficando cada vez pior. Aquela pessoa fica ruim, a pessoa é chata, é sem limites, sem noção. E aí os conflitos vão escalando, que a gente fala, né? Então a conversa difícil, ela é necessária. A gente tem que ter para estabelecer esses limites.
0: Você falou sobre aceitação, né? Existe uma confusão grande entre o líder e o liderado com relação à amizade? Você acha que existe? A pessoa precisa ser amiga?
1: Não precisa ser amiga. Ela precisa ter conversas difíceis, boas e ruins. Seus amigos normalmente têm conversas boas e ruins, né? O amigo de verdade é aquele amigo que fala tanto quando você tá indo bem, mas quando você não tá indo bem.
0: É, sim.
1: Né? Então, de fato, o líder ele vai ter que ter essa habilidade. Agora, a amizade, eu não vejo problema nenhum. Eu tenho amizade com vários dos líderes que eu tive, com várias pessoas que trabalharam comigo.
0: Mas também não ter é um problema, não?
1: Não é um problema.
0: Não,
1: é um problema.
0: Você tem que aprender a trabalhar junto e tá tudo certo, né?
1: Exatamente. Você não tem que ser o legalzão sempre.
0: Mas você acha que existe essa confusão da galera querer ser aceita? Não, tem que ser meu amigo pelo fato de ser.
1: Eu acho que existe. Hoje em dia mais. Eu acho que as pessoas têm uma necessidade de estar sempre aceito, estar sempre bem com todo mundo. E você não precisa estar bem com todo mundo. Você precisa trabalhar bem com as pessoas. Não necessariamente ser amigo, né? Até porque os interesses são diferentes. Então, você tem que aceitar a diversidade das pessoas. Senão, você acaba se relacionando sempre com as mesmas pessoas. E um time bom é um time que tem gente diferente. Então, você vai ter gente que vai ser mais seu amigo e gente que vai ser menos seu amigo, né?
0: Falando sobre diferenças, você tá numa empresa, você pega a gente assim, primeiro, o líder, papel do líder é fazer a pessoa evoluir dentro da empresa?
1: Sim. Sim, esse é um papel importante, que o líder tem que entender que é papel dele. Mas é papel da pessoa aceitar ou não evoluir, né? Então, eu acho que é uma conversa, você quer evoluir, eu vou te cobrar. Né? Bernardinho sempre fala isso, eu cobro aqueles que eu acredito que podem evoluir, e aqueles que querem, tem gente que não quer. É. E aí, tudo bem, né?
0: Uma vez eu fiz um curso de liderança, né? E ele tava explicando assim, né? Ele cobra as pessoas e tal, e uma pessoa questionou, cara... Você cobra demais, eu percebo que você me cobra muito, mas eu não vejo você fazendo isso com outras pessoas. E ele respondeu falando, é porque eu acredito em você. Então, assim, o problema é de quem você não tá cobrando, né? Porque você, tipo, você já desencanou da pessoa e tá lá e tal. E aí eu falei, caramba, não tinha parado pra pensar nisso. Porque você acredita na pessoa, você quer que ela evolua, né?
1: Exatamente, é como o filho. Né? O filho você vai cobrar do seu filho.
2: Vai dar uma bronca ali uma hora, né?
1: Você
2: tem
1: vai.
2: Que dar uma bronquinha, tá
1: tem
2: certo.
1: Tem que dar, se você só passar a mão na cabeça, não vai evoluir.
2: Não evolui.
0: E como lidar? Porque, assim, as pessoas também têm o seu tempo, né? Evoluem em tempos diferentes. Como você entender se, tipo, a pessoa só tá levando um pouco mais de tempo pra evoluir ou, tipo, não vai dar em nada?
1: É, eu acho que hoje é o grande... Hoje é tudo muito rápido, né? Então, eu falo, é como uma planta. Você regar ela e colocar mais água, ela morre. Você tem que dar tempo pra ela, cada uma
2: dosar
1: tem...
2: Dosar ali certinho.
1: Dosar. É, e hoje a gente não tem mais tempo para isso, porque as empresas estão querendo rápido, as coisas estão mudando muito rápido e o ser humano continua o mesmo, né? A gente está tentando se adaptar e não é à toa, por isso que a saúde mental está vindo aí à toa, muito forte com essa questão dentro das empresas por conta dessa pressão, né? De você ter uma velocidade muito rápida de aprendizagem. Então, de você ter que evoluir muito rápido, você tem que desaprender coisas muito rápido e aprender coisas muito rápido. Então, acho que hoje em dia tá mais complexo ser líder para você ter essa dosagem, tipo, com esse eu posso puxar um pouco mais, com esse menos, qual que é o tempo desse, com o tempo desse. Então, aí eu vou usar a liderança e ter filho, né? Eu tenho duas filhas, mas assim, cada uma tem a sua velocidade.
0: É.
1: Você tem que saber respeitar. Cada uma delas, né? E com o liderado é a mesma coisa.
0: Doideira total. Bora ouvir áudio que a galera tá mandando no nosso WhatsApp, Cadu.
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0: Bom dia.
4: Bom dia, nação roqueira, bom dia. Então, tem um rapaz aqui que trabalha comigo, só porque eu cobri as férias dele no trabalho. Ele achou que eu estava queimando ele por só o fato de eu fazer um serviço padrão, como pede as normas da empresa. Sou fulano de tal de Itapevi. E viva o rock.
0: Ô, Carol, existe muito esse problema, né, de relacionamento interpessoal, né? Do cara achar que você tá querendo puxar o tapete. Ou também politicagem, né? Assim, né? Porque todo mundo é um pouco político. A gente fala dos políticos, mas todo mundo... A política faz parte do nosso dia a dia, né? E o como lidar com isso e também o como fazer pra isso não minar. Porque tem pessoas ali dentro que realmente... e se eu não consigo, eu não quero que ninguém consiga, entendeu? Como fazer pra lidar com uma situação dessa? E também identificar e tudo.
1: Eu acho que assim, primeiro você tem que ter equilíbrio emocional, né? Que eu falo, a gente precisa no dia a dia, nas questões relacionais, ter esse equilíbrio emocional. Eu acredito que assim, as pessoas, elas têm que ter parceiros. A politicagem, como você falou... Ela é uma habilidade como outra qualquer, a habilidade política. A gente tem que ter essa habilidade política de lidar com pessoas diferentes, de lidar com pessoas que pensam diferente da gente. E para isso exige inteligência emocional. Eu falo, quanto mais você se conhece, conhece o outro, melhor você vai sair, né, nessa politicagem. Mais uma vez, a gente volta para conversas difíceis. Então, a gente vai ter que ter com aquele... Se você acha a pessoa ficou chateada e etc., você tem que conversar com a pessoa. Por que você ficou chateado? Ou por que você assumiu falar com seu chefe, com seu liderado? Por que você escolheu essa pessoa para ficar no meu lugar, se você sabe que isso me incomoda? Ou teria outra pessoa? Você levou alternativa pro seu líder também? Porque se você tá saindo de férias, você poderia falar, eu gostaria que tal pessoa fosse pro meu lugar. Você levou essa alternativa? Então também eu falo, às vezes a gente também deixa tudo pro liderado, mas o quanto a gente também se posicionou numa saída de férias. Se você já tinha essa situação, talvez você poderia antecipar.
0: Boa, muito bom. E a gente vai pra música agora, mas daqui a pouquinho eu quero saber de você. A gente falou muito sobre o líder. A pessoa que ainda não é líder, mas ela quer se tornar uma líder. A gente vai falar um pouquinho sobre isso. As dicas que você dá para quem quer se tornar uma líder ali, onde ela tá trabalhando, ou é numa empresa, ou é prestando serviço para. O que ela tem que fazer, tá bom? Daqui a pouquinho. Tá bom, e a galera pode mandar áudio para onde, Cadu?
2: 989-2159-89.
0: A gente quer saber as tretas. Tretas que você já viu, já participou senhora. E tudo mais. Aquele assim, foi pedir um aumento, foi demitido, né?
2: Nossa senhora, meu.
0: Seja, a Natália já falou uma história dessa daqui, foi engraçado. É tragicômico, né?
1: Não é tragicômico.
0: Daqui a pouquinho, não manda mensagem aí de áudio, nosso WhatsApp, Cadu.
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0: Agora o que tem de música?
2: A novidade, a Peach, hein? Sobremesa.
0: Porrada, mano. Ver.
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0: Viver é a única urgência. Olha só, a gente vai para um rápido intervalo. Você continua mandando seu áudio para onde, Cadu?
1: Vai lá no 989-215-989.
0: E a gente já volta aqui com a Carol falando hoje sobre essa parte de liderança. Essa parte que dói, né? Pessoas, problemas interpessoais, tretas, isso. Politicagens. Só tretas. Daqui a pouquinho aqui no Me Poupe 89. Vai mandando seu áudio no 989-215-989.
1: Voltamos já.
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0: Rádio Rock. Vivo Rock, de volta aqui com a Carol Morita. Falei
1: isso,
0: certo, né?
1: Isso, falou certinho.
0: Ela é especialista em liderança. Daqui a pouquinho também a gente vai falar o curso da Me Poupe 89, que ela vai dar lá, vai ser bem legal. Você vai poder também participar. Carol, pra pessoa que tá trabalhando agora e ainda não é líder, mas quer ser, né? Você tem dicas pra essa pessoa?
1: Sim. Eu acho que a primeira dica, e não é dica de psicóloga, não, é dica de pro mundo, pra vida, é autoconhecimento. Eu acho que, primeiro de tudo, você tem que saber quais são seus pontos fortes, pontos fracos, o que, que você se comunica bem, o que, que você precisa evoluir. E trabalhar em cima disso, né? Tem coisas que a gente é melhor, coisas que a gente é pior. Então, esse autoconhecimento, essa humildade de saber os seus pontos fracos e fortes, ele é muito importante. Então, esse é o primeiro passo. Não dá para você ser líder, né, sem se conhecer. Então, eu acho que esse é o primeiro passo. O segundo passo é curso mesmo. É se desenvolver. A liderança, como eu falei, é uma habilidade treinável como outra qualquer. Então, ele tem que saber como dar um bom feedback, como fazer uma entrevista, como ler as pessoas, o tempo das pessoas, né, como ter conversas difíceis. Isso tudo é treinável. Então, é curso, é estudar. Não é à toa que a gente está montando um curso bem bacana, prático, para as pessoas aprenderem, de fato, a fazer uma boa entrevista, a ler as pessoas, aprender a ler as pessoas, né, entender um pouco delas. Eu acho que é basicamente esses dois, já é um bom começo. E o terceiro, como tudo na vida, é pôr em prática. É colocar, aprender fazendo. Tem que começar.
0: E ter paciência. É um bom item, ter paciência.
1: A paciência é importantíssimo. É uma habilidade comportamental, né? Ou você tem ou você não tem. Tem gente que é mais difícil, né?
0: Uma vez a gente tava fazendo um trabalho, né? Aí eu coloquei uma pessoa pra fazer a parte de liderança, né? Então, obviamente, a pessoa, ela ia ganhar mais por aquele serviço porque ela ia fazer liderança, né?
1: Sim.
0: E aí ela voltou e falou assim, não, eu só quero fazer essa parte e tal. Eu falei, não, mas você tá recebendo mais? Eu falei pra você, foi bem claro, pra você liderar e tal, pra você cuidar dessas pessoas. Mas isso é muito problema.
1: Isso aí é muito problema.
0: É muito problema, mano.
1: Isso é um ponto importante. Tem muita gente que quer ser líder por conta do salário. E não por conta do desenvolver pessoas. Então, acho que a primeira pergunta que você tem que fazer, você quer ser líder por quê? Você quer ser líder para ganhar mais ou você quer ser líder porque, de fato, você genuinamente gosta de ver as pessoas se desenvolvendo, crescendo, quer ter um time abaixo? Então, eu acho que essa é uma boa pergunta, porque, infelizmente, muitas corporações, você acaba crescendo, você tem que virar líder. Não tem uma carreira Y. E aí, às vezes, muitos líderes que não deveriam ser líderes estão lá, muito por uma questão financeira e não por uma questão de desenvolvimento de pessoas. Então, eu acho que essa também é uma boa pergunta. Você quer virar líder por quê? É importante.
0: Muito bom. Nosso WhatsApp, Cadu?
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0: As treta que a galera já pegou aí nos trambos. Bom dia, quem tá aí?
3: Fala, Cadu. Fala, Yuri. Tudo bem com vocês?
0: Tudo.
3: Bom dia, Carol. Bom, a empresa que eu trabalho, os sócios são quatro. É o pai e os filhos. E eles são de casamentos diferentes. E cada um quer uma coisa e passa por cima de todo mundo. E é aquele rolo que você não sabe quem você ouve. E aí, consequentemente, a equipe fica perdida, sem direcionamento e desmotivada também. É isso aí. Um beijo para vocês e viva o rock.
0: Só aí. Quando você tem, é tipo cachorro com vários donos, né? Aquele ditado, cachorro com vários donos morre de fome.
1: Morre,
0: né?
1: De fome.
0: É, quando você tem, tipo, falta de unidade na visão e tudo que vai acontecer, é um problema, não é, Carol?
1: É um super problema. E eu acho que o conflito, ele existe mesmo sem as pessoas falarem dele, tá, gente? Isso é um ponto importante. Então, o que ela tá trazendo assim, existe um conflito não conversado ali, né? Alguém tem que mostrar pra eles que cada um tá mandando pra um lado. Um segundo momento que eu acho que vale a gente falar é que o conflito em si, ele tem uma escala. Então, conforme as pessoas não conversam, ele vai ampliando. E aí o desengajamento vem, todo mundo percebe, mas ninguém fala. Sabe aquela harmonia artificial, né? Que tá todo mundo, ninguém fala, mas todo mundo sabe que tá ruim? Sim. Então, eu acho que esse é um ponto, assim, que tem que trazer alguém. Muitas empresas, ou às vezes, a gente precisa, se o conflito ele já tá muito alto, de uma mediação. Então, precisa vir um elemento externo, que aí muitas vezes a gente contratou uma consultoria ou uma pessoa para mediar essas conversas. Porque muitas vezes, quando são muito divergentes, precisa ter um mediador. É que nem em terapia de casal, sabe? Você precisa ter um mediador ali pra mostrar os pontos de cada um e a gente chegar num consenso.
0: E evitar a briga também ali, né? Porque numa discussão dessa, principalmente familiar, mano. Nossa senhora, como faz o bagulho desse, mano?
1: Imagina.
0: Nossa, daqui a pouco os caras tá dizendo, não, porque naquele Natal, mano. Você bebeu e me xingou, meu. Putz, eles aí.
1: Não, e os funcionários que estão com o direcionamento não tem nada a ver com isso,
0: não concorda? Tem nada.
1: Então, assim, como é que você vai trabalhar num ambiente desse? Então,
0: pois é, nosso WhatsApp, Cadu.
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0: Bom dia.
4: Salve, Cadu, salve, Carol.
0: Salve,
4: Yuri.
0: Ah, bom.
4: É dentro jornal. Bom dia, eu sou o Léo Zotinho daqui de Santo André.
0: E aí, Léo?
4: Cara, eu queria compartilhar uma história tragicômica. Eu cheguei uma vez numa firma. Por alguns motivos eu já ia me desligar dela, né? E no último dia eu escutei do meu patrão, do dono da firma, não vou citar a firma não. Escutei dele a seguinte frase. Cara, eu sempre achei você muito inteligente pra estar aqui. Eu não sei se eu me senti burro, porque trabalhei 4 anos lá, ou se eu me senti contente pelo elogio. Abraço,
0: abraço, obrigado pelo seu áudio, Léo. Da hora, o problema não é você, o problema sou eu. Foi quase isso, né, mano?
1: Não, muito bom, cara. E o legal é assim, às vezes eu acho que tem líderes que fazem comentários completamente desnecessários, né? Não precisava fazer um negócio desse, né? Eu acho que realmente o ser humano, por isso que ele tem que saber, cara, com quem que você tá falando, o que que você tá falando, o impacto da sua fala, né?
0: Boa, boa. DJ Cadu, a gente precisa de música primeiro, né? A galera pode mandar histórias tretas de trampo aí de líderes e liderados, tanto faz o lado, manda aí pra gente no nosso WhatsApp
2: 989-2159-89.
0: Agora queremos música, vai.
2: Uma baladinha, vamos lá.
0: Olha, velho, é o fim do mundo, Armagedon. Lembra? Olha.

0: todos aqui no estúdio abraçados, cantando. 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Oh, delícia. Carol, eu queria te fazer uma pergunta, né? A gente tá vendo aí, principalmente nas grandes empresas, mas também nas médias e pequenas, isso tá acontecendo, que é o achatamento das linhas ali, né? Da hierarquia, né? Então, sei lá, às vezes pra você chegar no CEO da empresa, tinha, sei lá, 16 camadas. Então você tem ali quando a pessoa entra, depois tem o chefe, depois tem o supervisor, depois tem o gerente, depois tem o diretor, depois tem o diretor de não sei o que lá, depois tem o VP, até chegar lá em cima, né? E existe uma onda desse achatamento, né? De você diminuir essas camadas, e a gente tá vendo, já não é de agora, já é antes, agora só acelerou um pouco, né? Pelo que eu vejo as empresas correndo pra fazer essa diminuição. Eu quero saber como você vê e o que muda isso, tanto pra líderes quanto para os liderados. O que muda esse achatamento, ter menos camadas entre o dono e o primeiro cargo de entrada?
1: Tá bom, vamos lá. Realmente, isso é uma tendência que a gente está enxergando aí nas organizações. Eu acho que tem dois movimentos. O movimento da inteligência artificial entrando, então, para o liderado. Ali, ele vai ter que aprender a lidar com um amigo de trabalho que se chama IA. Já tem algumas empresas até que estão colocando no organograma. Então, algumas atividades que eram

0: atividades operacionais, que já é um robô que tá fazendo isso. Então você já tem um amigo de trabalho robô.
1: Ou seja, quem era bom no trabalho agora tem que ser excelente. Meu Deus do céu.
0: Exatamente. Deus. Não, e aí as habilidades comportamentais, elas vão lidar melhor. Essa habilidade política, etc., do que a técnica em si, né? Sim. Então eu acho que pro liderado fica esse convite. Cara, aprenda a trabalhar com as ferramentas que estão aparecendo aí. Aprenda, né? Se jogue, tente. Não vai ficar resistente a essa mudança, não. Porque ela tá vindo e você vai ter que abraçar ela. Então, os liderados se jogar nessa nova forma de trabalhar. Né? Com máquinas, humanos, líderes, né? Com todos. Para os líderes, eu acho que eles vão se tornar mais generalistas. Então, quando você está falando de achatar, você acaba falando de pessoas que antigamente tocavam só RH, ela vai tocar RH, marketing, comunicação, vai pegar outras
1: Mas
0: coisas.
1: Mas não só por área, né? Você tem, às vezes, nível que o cara... Não, esse daqui, as únicas respostas de comunicação vêm desse departamento. Porque eles são especialistas em responder clientes, assim, assado. Não, agora não. Você responde, você faz o marketing. São várias.
0: Exatamente.
1: Pessoas vão ficando
0: mais generalistas. Então você vai ter que ter mais conhecimento de várias coisas. O líder, normalmente, ele não tem. Normalmente, o líder, ele é de uma área específica. Mas ele vai acabar abarcando outras. Então ele tem que ter humildade para ter gente boa do lado dele, daquela área que é especialista. Então, vamos supor, eu vou assumir uma área de tecnologia. Eu não sou de tecnologia, mas eu tenho RH. Então, de RH, liderança, eu não preciso me preocupar. Mas de tecnologia, eu preciso ter um especialista muito bom nisso, do meu lado. Porque se eu tô olhando, quem vai ser o meu braço direito? Então, pro liderado, também é bom. Porque ele vai falar, pô, eu posso ser o braço direito de um grande executivo. Né? Então, isso vai exigir uma habilidade, assim, de você ser um líder que não sabe de um assunto. Então, imagine você... chegar numa reunião e te perguntar, e aí, o que você faz? Você fala, não sei, não tenho a mínima ideia. Então, como é que é ser um líder assim? Tem líder que não consegue lidar com isso.
2: Verdade,
0: né?
2: Verdade.
1: Não, e assim, eu cresci, eu já tô nos meus 4.3 aí, 6 caneco. Eu cresci ouvindo que pra eu ganhar melhor, eu tinha que ser especialista em algo.
0: Exatamente.
1: Pra eu me dar bem numa carreira, eu tinha que ser especialista, né? E obviamente, né? Sei lá, algum familiar seu vai operar, você não quer que um cara generalista faça cirurgia no cérebro do seu familiar, né?
0: Exatamente.
1: Existem situações e situações, né? Mas o mundo corporativo é impressionante como foi pro generalismo. E assim, não é assim, você precisa saber um pouco de tudo. Um pouco de tudo não salva ninguém, você precisa ser bom em tudo. É uma loucura isso.
0: É uma loucura. E por isso que a pressão hoje em dia de você ser bom em tudo e rápido. Então assim, você ganha uma cadeira nova. Tô 2 meses, você tem que ser o cara. As pessoas enlouquecem. As pessoas estão começando a enlouquecer. Então eu acho que um pouco desse movimento da saúde mental que eu trouxe aqui é muito por conta disso. Você tá tendo que abraçar especialidades que não são as suas e se tornar bom nela rápido. Né? E assim, pode ter inteligência artificial te ajudando, ChatGPT, né, Copilot, mas cara, chega uma hora que você tem que estudar, você tem um hardware ali que vai caber, não tem jeito.
1: Tipo, em alguns momentos aí até pode salvar, mas a maioria não. E principalmente também relacionamento interpessoal, como você vai resolver aquele conflito e assim, coisas técnicas que envolvem pessoas, dificilmente a IA vai te ajudar ali, porque você tá com a pessoa na sua frente, é outro rolê, tá ligado?
0: Não, é outro rolê e assim, você tem que ter tempo para olhar para as pessoas e ter uma conversa genuína, de olhar no olho, parar. E se a pessoa ela tá conversando com você para resolver um problema, olha, faz isso, não pega minha marmita, tá? Acabou. Sem uma conversa genuína, aquilo não vai se resolver.
1: Então,
0: precisa ter tempo.
1: É isso aí. Nosso WhatsApp, Cadu!
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4: Bom dia, pessoal da Rádio Rock. Olha, a pior coisa que tem assim, ambiente de trabalho, é você ter aquele colega que ele é o centro do universo, sabe? Ele expõe os erros dos colegas assim abertamente.
1: Fala alto, né?
4: Ridiculariza o serviço dos outros e ele é o centro do universo. Ele sabe fazer tudo, ele fez tudo, ele é exemplo para tudo. Teve alguma coisa, foi ele que fez. Ah, eu já fiz isso, eu já fiz aquilo. Pior tipo de pessoa, isso aí mina a nossa saúde. Valeu, vivo o rock.
1: É, o miguinho do mundo, sempre tem, né? Em todos os lugares tem o miguinho do mundo.
0: Sempre tem, e aí tem que ficar atento se a empresa não valoriza isso. Porque às vezes a cultura da empresa é essa, tipo, aparecer, quem aparece mais. E aí fica um monte de aparecidinho né, querendo o seu espaço. Então também tem um traço cultural que a gente tem que levar em consideração. Será que a sua empresa não está valorizando demais? Porque tem empresa que falou, meu amigo, você está aparecendo demais, fica aí na sua. Demais tem outras certinho. Que não. É, falam, não, aí você aparece, deixa ele. Vai criando esse bando de aparecidinho isso. Ao longo da empresa.
1: Boa, boa. Vamos de música e daqui a pouquinho a gente vai falar do seu curso, tá bom?
0: Vamos,
1: quero saber mais dele. Vamos lá. O que você preparou?
2: The Cure, Close to Me.
1: Isso é maravilhoso. É clássico aqui na Rádio Rock. Agora 9h46. Bom dia.

0: Então já vamos ouvir áudio direto, Cadu, do nosso WhatsApp.
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0: Bom dia.
2: Bom dia, Cadu, Yuri, Carol. Carol, eu queria te perguntar. Existem pessoas que não têm perfil para ser líder? Por quê? É, eu tenho 44 anos, sempre estive no mercado de trabalho. Mas as duas vezes que eu precisei ser líder, ou eu fui uma líder muito boazinha, e isso bagunçou, ou eu fui uma líder muito severa, e aí eu acabei tendo problemas também. E aí, no caso, fazendo a autoavaliação que você falou, eu falo, cara, não tenho a menor vontade de ser líder mais. Eu quero fazer meu trabalho e ir embora. Existe essa possibilidade?
0: Adorei seu áudio, Vita. Adorei seu áudio, mano.
3: Não, existe a possibilidade, existe. É uma sempre. Questão de escolha sempre.
0: É exato,
3: né?
0: Exato.
3: O que eu falo é que é sempre as preferências. Eu vou dar um exemplo que fica fácil de entender. Você, quando vai escrever, você pega. Você é destro, Yuri?
0: Eu sou destro.
3: Beleza. Você pega a caneta e escreve. Pra você é simples. Mas se você quiser escrever com a esquerda, você vai conseguir.
0: Mais ou menos.
3: Vai conseguir com treino. Vai exigir o quê? Dedicação, esforço, etc e tal. Então eu sempre falo que são a questão das preferências. Tem gente que tem uma habilidade mais natural pra ser líder.
0: Sim.
3: Então pra ela, ela pega a caneta e ela faz a liderança. E tem gente que vai ter que ter um esforço um pouco maior, né? Ou seja, ela vai ter que treinar mais, ela vai ter que escrever. E talvez ela nem tenha uma letra tão bonita assim. Né? Então eu acho que é mais ou menos nesse sentido. Eu não gosto de falar que a pessoa não pode se tornar um líder. Ela pode, desde que ela queira. Só que algumas vão ter que colocar muita energia e outras
0: um pouco menos.
3: Porque já tem naturalmente aquilo.
0: Isso, mas falando em naturalidade, mais um áudio aqui. Bom dia!
4: Bom dia a todos. Eu gostaria de saber a diferença entre o líder oficial e o líder natural. E como lidar com o líder oficial? Obrigado.
0: Valeu pelo seu áudio, querida.
3: Eu preciso entender se o líder oficial é aquele que deve ter o crachá ali, né?
0: É aquele que foi colocado ali para tal. Só que aí você tem um líder natural, que é o cara que talvez resolva de verdade as questões, entendeu? Imagino eu que ele está querendo dizer uma situação como essa.
3: Numa situação como essa, eu acho que tem que conversar, né? Mais uma vez, voltar nessa questão da conversa. E aí, dependendo da estrutura que você tá, se você tem um RH, alguém atuante, eu acho que você tem que usar as ferramentas que a organização te dá para tentar sinalizar isso.
0: Sim.
3: Né? Para que a própria empresa saiba disso, né? Ninguém mais que aquela pessoa que tá com um líder de crachá não está exercendo o papel dela. Tá terceirizando a liderança dela, que acontece também, tá? Então, muitas vezes o líder fala, na hora de dar um feedback difícil, chama alguém do RH pra dar, ou um outro amigo pra dar, e ele mesmo nos coloca nesse papel. Então, também é um ponto importante.
0: Boa, muito bom. Agora, Carol, sobre o curso da Nath, que você é professora, conta pra gente como vai ser, como vai funcionar isso.
3: Sim, esse curso, acho que vocês. A Nath, ela tem muito essa questão da gente empoderar as mulheres, né? E preparar as mulheres cada vez mais para os desafios que a gente tem. As empreendedoras e as que estão já em grandes empresas. E eu sou uma das convidadas, professoras, a gente está fazendo com muito carinho. E onde eu vou trabalhar a parte de entrevistas, onboarding, feedback e desligamento. Então essas matérias estão comigo e eu vou tocar todo esse curso junto com a Nath nessa parte de liderança, que a Nath é uma super executiva, mas ela também sofreu, né, com todas essas questões de gestão de pessoas que todos os executivos sofrem. E aí eu vou estar apoiando e ajudando com essa experiência que eu tenho mais de 20 anos aí no mundo corporativo.
0: E quando vai ser o dia do...
3: No dia 9/11 vai ser o workshop que a Nath já vai trazer uns spoilers, né? E aí a gente vai falar um pouco mais desse programa executivo para mulheres.
0: Boa, boa. Muito legal mesmo. Carol, muito obrigado pela sua participação aqui, foi bem legal a gente falar um pouquinho, ver as tretas aí, todo mundo bravo, uns bravos com uma coisa, outro com outra, mas bem legal mesmo. Muito obrigado, viu?
3: Imagina, obrigado a vocês, excelente Carol. Segunda-feira pra gente.
0: Uma Valeu. Ótima segunda-feira, uma ótima semana pra você e todos os nossos ouvintes. Meu Pop 89 de volta na segunda-feira que vem, às 9 da manhã. Valeu, Cadu.
5: Valeu, Yuri. Valeu, Carol.
3: Gente.
0: Semana que semana que vem. Na sequência tem Dubalaco, Baco, fica aí.
5: Valeu!
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0: Bom, gente, ela está aqui de novo. Ela é a famosa segunda-feira.
1: Ai, que delícia!
0: Segunda-feira, dia 28 de setembro, 2026. Uma coisa que a gente não entende é esse clima louco, né, cara? Ah, um dia faz isso, outro dia faz aquilo.
1: Tem previsão de amanhã bater 30, mano.
0: Olha aí, hoje também. Eu vi lá na inteligência artificial, ela falou que vai bater 30 hoje. E que aí, com essa coisa desse tempo assim, virão chuvas fortes nos próximos dias.
2: E ontem que falaram que, nossa, vai ter um calorzão de não sei quantos graus, não sei o quê. Saí de casa, torando. Voltei no final do dia. Aí assim, ó. É. Aqui, ó.
0: Isso que eu digo. Zé Luiz Les diz. Bom dia.

0: Não é essa.
1: Gringati que gringarique, gringarique, que não é?
0: Não é essa.
1: Toda vez eu faço isso. Enfim, tá começando o Balacubaco. Tá começando mais uma semana. Tá começando. Microfone. Bom dia, Rafa Rondelli.
2: Bom dia, Zé Luiz.
1: Tudo bom, querida?
2: Tudo ótimo, e você?
1: Tudo bem. Rafa, fala pra mim, por favor, teu Instagram.
2: Arroba Rafaela Rondelli, tudo com dois L's. Rondelli é com dois L's e I, porque eu sou fina.
1: A mesma coisa pra você, Yuri. Bom dia, Danca.
0: Bom dia, Zé Luiz.
1: Bom,
0: tudo bem.
1: Me manda o teu Instagram.
0: Meu Instagram é arroba Yuri Danca, Y no começo, N de Nuri e K.
1: Boa. Bom dia, Zé Luiz. Bom dia, Zé Luiz. Tudo bem? Tudo bem, Zé. Fala o teu Instagram. É arroba Zé Luiz. Zé no começo, Zé no final, pra você ser feliz. Bom, segunda-feira, a gente tá aí às voltas com o bairro. O pessoal tá cobrando a gente do qual é, mas tá sendo providenciado.
0: Ah, não, é que esse daí vai ser o mais difícil de todos.
1: Estão elaborando.
2: Tem que esperar passar as eleições agora.
1: É boa, agora é passar as eleições.
3: Vai me lembrar assim,
1: Vai me levar
3: cigarro na
1: cadeia. Quem
3: que
1: ele
3: falou?
1: Não vem?
3: Vai me levar cigarro.
1: Ah, eu vou levar.
3: Vou lá. Ninguém
1: bom que ele comeu. Ninguém. Ninguém. Eu, um amigo meu? Ninguém.
0: Ai,
1: gente, mas
2: Deus,
1: enfim.
2: Horror.
1: Tá tudo bem, tá tudo legal. Vamos já pros dias de hoje, a gente vai falando durante o dia, né? Enfim, dias de hoje.
0: Hoje
1: é uma segunda-feira, 28 de setembro, 26. O mês de setembro está acabando, senhoras e senhores.
2: Sim.
1: Que coisa louca, né? Vai lá, Rafa.
2: Dia Mundial contra a Raiva. Gente, bota, dá vacina nos bichinhos, né? Pelo amor de Deus.
1: Vacinem.
2: Ah, tem a dó.
1: Vacinem os cãezinhos.
2: Dia Internacional do Acesso à... Volta. Tô com raiva, por isso. Dia Internacional do Acesso Universal à Informação.
1: Tá.
2: Aniversário dos municípios de Campo Belo, Visconde do Rio Branco. Onde fica?
1: Ah, fica na Bahia.
2: Minas Gerais, gente.
0: Ah, eu ia falar Minas, droga, não deu tempo.
2: Ah, tá lento, ó. Cruzeiro do Sul.
1: Minas Gerais.
0: Não, cara. Cruzeiro do Sul não, Cruzeiro do Sul é São Paulo.
1: Peraí, vamos mudar, Rio Grande do Sul.
2: Acre.
1: Gente do céu.
2: Vai, a Aparecida do Taboado.
0: A Aparecida do Taboado é assim onde fica, fica no Mato Grosso.
1: Bahia.
2: Quase, Yuri, muito pouco assim, ó.
1: Sul.
2: Mato Grosso Sul.
1: Lé.
2: Camaçari, Bahia.
1: Bahia.
2: Santa Cruz do Sul.
0: Santa Cruz do Sul é pro norte, eu tenho certeza.
1: Bahia,
0: Alagoas.
1: Bahia.
2: Ó, gente, Rio Grande do Sul. E a última.
1: Olha aí, gente.
0: Droga.
1: Ah, esse país me irrita.
2: Não, gente.
1: Vai.
2: E pra finalizar, Esperantina.
1: Esperantina, São Paulo.
0: Não é São Paulo, jamais.
1: Esperantina é a última que morrina.
0: Não, Esperantina fica no Tocantins.
2: Quase, Piauí. Tava lá, ó.
1: Esperantina é a última que morrina, já dizia minha vozina.
2: Aniversariantes, famosos celebridades.
1: Ai, tô tão afim de saber quem faz aniversário hoje, fala.
2: Ah, meu Deus. Atriz Naomi Watts.
1: Tá.
2: O último filme que eu assisti dela, acho que foi aquele Boa Noite, Mamãe, que é bom.
1: Não lembro.
2: Lembra, assim, que ela tá com a cara toda enfaixada.
1: Tá.
2: Lembra, com duas crianças.
1: Sim, daqui é uma versão de um filme, acho que espanhol. É verdade.
2: É isso aí mesmo. Na música, seria aniversário do Tim Maia.
1: Tim Maia. Então vamos rolar uma do Jota, que é Tim Maia.
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0: aí então, seria aniversário do Tim Maia, isso?
1: Exatamente.
0: Veja bem, ele nasceu no comecinho da primavera. Te amo. Primavera. Ou, deixa eu falar, entre várias coisas. Final de semana, o que fizemos? Foi aniversário da sogra, né?
1: É, vamos dona lá, Anice.
0: Dona Anice, tá, tá, tá. Teve ontem futebol americano lá no Maracanã, né?
2: Pois é. Só se falava em outra coisa.
0: Só se falava em outra coisa. Eu acho um jogo chato, gente, mas tudo bem.
1: Ai, gente, eu acho chato.
0: Eu acho legal.
2: Não é meu favorito, mas legal, eu gosto.
0: É legal como espetáculo, é bacana, aqueles caras de capacete correndo, mas não me seduz.
1: É porque, na verdade, eu acho que eu não entendo nada, entendeu? Fica aquele negócio pra cima e pra baixo, aquelas dentaduras penduradas que me dá nervoso, entendeu? Aquele negócio
0: é verdade.
1: Ai, meu amigo, dá gastura.
0: Negócio de baba pendurado é.
1: Ai, não, gente. É. Bota na boca, então.
0: Pô, por que que um usa dois? Tinha um lá usando dois, um azul e um amarelo.
2: Ah, é. Acho que é o tipo do impacto, vou usar agora o amarelo,
0: que
2: macio.
0: É um impacto mais de cara. Esse é um impacto no chão, que é mais macio.
2: Deve ser. Colchão, você tem a escolha, né?
0: Agora o EV sempre magistral, né?
1: Nossa,
0: na narração, cara, impressionante, o cara narra tudo. Na rua, lembra da última volta do italiano lá?
1: Ai, gente, ele me fez chorar.
0: O menino italiano da Fórmula 1, bicho. Ele ganhou na Itália.
1: O menino que se joga. Também ele se joga, entendeu?
2: Como que ele faz?
0: É bom ser jovem, porque ele não tem a menor noção. Ele vai pisando.
1: Ah! 20 anos que você tem na cabeça? Nada.
0: O carro é do papai, foda-se.
1: O que você tem na cabeça com 20 anos? Nada. Então, assim, você não mede consequência, não mede com nada. Por isso, vai. Ele vai se jogando.
0: Só vai, seja feliz, tartaruguinha. Que mais? Até não teve futebol, vai ter Brasil depois de amanhã, né? Mais um jogo, acho que contra a Austrália, aquele jogo emocionante da seleção brasileira. Enfim, ainda bem que existe a gente e ainda bem que existem vocês. Tem uma coisa muito legal, fãs do Slipknot, attenzione,
2: informazione, última hora,
0: attenzione, informazione. Yuri, me fala, Slipknot no Brasil.
2: Slipknot confirmado no The Town.
0: Acabou de sair.
2: Vai ser no dia 4 de setembro de 2027, que é quando acontece o The Town. E não para por aí.
0: Não para.
2: Da onde saiu essa, tem muito mais.
0: Fale.
2: Também confirmado o Marilyn Manson.
0: Nossa,
2: Vamos já botar essa daqui, Marilyn, só pra dar. Primeiro, a gente também vai tocar um Slipknot.
0: Vamos.
2: Mas isso daqui do Marilyn Manson é uma canção de ninar, eu posso dizer, né?
0: É verdade. Vamos ver Tainted Love. Eu gosto dessa do carro. Olha o carro. Você viu?
2: Ah. Olha na hora que entra a porrada do bagulho, velho. É um low rider.
0: É a versão de Tainted Love, 89?

0: Bom, aí foi o Marilyn Mesa.
1: Marilyn Mesa confirmado no Detal e a grande, o headliner da noite.
0: Slipknot. Mas isso que eu ia perguntar, tudo na mesma noite. Vai ser legal essa noite.
1: Vai ser legal essa noite.
0: Vai
1: ter o Mano do Anos Incríveis lá tocando.
0: Essa lenda urbana dele é legal, né?
1: Qual que é essa lenda urbana?
0: Essa lenda urbana que a gente pode falar é a lenda urbana que eles...
1: que a gente pode, a outra não pode.
0: Que ele seria o cara, o parceiro, nos Anos Incríveis. Pai do Dudu.
1: É o Kevin, não é? Acho que é Kevin. O Kevin é o outro cara. Ele é
0: o amigo do Kevin. Paul,
1: acho que é Paul.
0: Paul. E que ele seria o Paul. Até ele falou sobre isso. Não, eu não sou.
1: I'm not Paul.
0: Eu não sou o Paul. Mas aqui, ó. Então, aí vai ter Marilyn Manson e...

0: então, aguardem, ano que vem no Brasil, The Town.
1: 4 de setembro, no The Town. Os dois palcos Skyline, tá? Então, assim,
0: o Skyline palco, o quê? O que vai
1: cair? Skyline.
0: Ah, Skyline.
1: É o palco Skyline.
0: Os dois palcos Skyline. Falei, que Skyline? Cai aonde, velho?
1: Sensacional, mano, Slipknot. Eu desconfiei, porque eles estavam fazendo uma campanha mundial e não fizeram no Brasil.
0: Era truque.
1: Não fizeram em São Paulo, uhum. Falei, mano.
0: É um bem
2: é
0: aí.
2: Muito cartão,
1: os caras estão sacanagem,
2: é muito
1: né?
2: Truquinho.
0: Você falou disso semana passada, que foi aniversário de alguém do Slipknot. E a gente tocou, lembra?
1: Sim.
0: Ao vivo. E aí...
1: Você sabe o que os fãs fizeram aqui, não? Os fãs criaram o Lambi Lambi de São Paulo, escreveram São Paulo e colaram, só que não era a campanha oficial, eram os fãs fazendo.
0: Lambi Lambi de São Paulo aí. É isso.
1: Maravilhoso, os caras. Não, tem, como não vem, não? Vai ter Lambi Lambi aqui sim.
0: A gente falsifica.
2: Eu amo que esse povo tem um tempo.
1: Gente. É maravilhoso. Maravilhoso. Slipknot e Marilyn Mason confirmados.
0: Pede pra editar nossos vídeos, não, mas pra fazer esses Lambi Lambi eles têm tempo.
1: Faz.
0: Mas enfim, gente, então é isso, aguardem, tá? Outra coisa, gente, o WhatsApp, acho que não, né? Porque já imaginou o que vem isso aí, ó, essa não, tua ideia.
1: Não, eu acho que sim.
0: Você acha que sim?
1: Eu acho que
0: mas
1: sim.
0: Mas como?
1: Ah, perrengue que você já passou, eu já te conto agora.
0: Quer ver? Põe só o áudio, segura. Ah, quer ver? Só, você quer ver?
2: Ah, então eu vou te falar, veio
0: baseado
2: do Yuri,
0: nesse,
2: tá?
0: Nesse vídeo do Yuri, vamos só colocar o áudio, tá? Aguenta aí, ó, presta atenção. Cadê?
3: Agora. Se você juntar paçoca, leite condensado, creme de leite e leite em pó, bater tudo. Se você juntar paçoca.
0: Então, o Yuri quer falar. Fala, Rafa.
2: Isso
0: fala.
2: Foi a ideia do Yuri. O Yuri falou assim: você tem uma ideia.
1: Ninguém nem sabe qual é a minha ideia.
2: Meu Deus, gente.
0: Assim, perrengues escatológicos é a ideia do Yuri.
1: É maravilhoso.
0: Isso foi a ideia do Yuri, gente.
2: Segunda-feira, 10 horas da manhã.
1: Maravilhoso. Posso já contar o primeiro?
0: Conta
2: meu
0: aí.
2: Deus do Pera céu,
0: aí, conta...
2: ele já veio pronto.
0: É, ele já trouxe de casa. Ele organizou ele, Dona Dunk e Raquel no carro.
1: Não.
2: Gente, fez a tarefa de casa ainda.
1: Não, eu tenho um amigo, ele é São Paulino Roxo, né?
0: Tá.
1: E ele foi no jogo do São Paulo. Então foi ele, o pai dele e um amigo do pai dele. Foram os três que tinham o jogo do São Paulo lá no Morumbi, no estádio do Morumbi ali.
0: Tá.
1: Ah, eles estavam lá e tal. O cara falou, cara, tô passando mal.
0: Tem que sair daqui agora. Quero ver Chicago.
1: Ele foi pra Chicago, Zé. Aí ele chegou, saiu, né?
2: Não dá pra falar
1: ele assim. Ele voltou sem a meia.
0: Ele pensou, o que eu posso perder? Né? Além da dignidade.
2: A dignidade já foi.
0: Além da dignidade.
2: Foi embora.
1: Mas deixa eu falar. É melhor você perder a meia do que ficar assado, né?
0: Não, é melhor perder a meia do que a camiseta, sei lá.
2: Meu Deus
0: né?
2: do
0: camiseta
2: céu,
0: é mais
2: gente.
0: Valor, né?
2: Como assim?
1: E eu lembro quando ele me contou ali. Nossa, eu nunca tinha considerado na meia.
0: Mas me fala uma coisa, as duas? O par ou voltou?
1: Eu não sei, Zé, eu não tenho esse nível
0: porque
1: de detalhe.
0: Eu ficaria preocupado, diria assim, cara, vou voltar com uma meia, porque vai que eu tenho que voltar.
2: Pois é, menino, já pensou? Meu Deus,
0: ai, meu Deus,
2: céu.
0: Deus.
1: Uma vez, vai, quer disparar, dispara.
0: Vai. Então vai ser, tá? Gente, deixa eu ver.
2: Me dá uma caneta aqui.
0: Olha lá, o pessoal tá rindo, então acho que vai funcionar.
1: 949-089-89-949-089-89-89-WhatsApp. Dá pra usar os dois lados?
0: É, não, eu no caso do amigo do Yuri, eu teria voltado com um par de meia, uma meia. Um par, aí, nossa, você perdeu uma meia. Eu te explico já. E por que a outra? Eu te explico já de novo. Né?
1: Então,
0: perrengues escatológicos.
1: Uma vez eu tava vindo pra rádio, Zé.
0: É.
1: E eu tava no ônibus. Eu tava indo de ônibus aquele dia, né? Cara, e começou a me dar aquele perrengue de suar frio, sabe?
0: Ah, esse é
1: terrível.
2: Aquele que arrepia.
1: Cara,
2: arrepiava.
1: E eu tava andando. E assim, naquela época, eu não tinha...
0: Tanta cara de pau?
1: Não, se você usa dois ônibus seguidos, hoje você não paga nada, né? Você tem, acho que por 3 horas, 2 horas, você tem... Naquela época eu não tinha isso, né? E eu assim, mano, se eu descer agora, eu vou ter que pagar outro. E, mano, você é grande estagiário, você tá ali, vou ter que pagar outro busão e tal. Cara, do nada, velho, eu falei, mano, eu vou cagar nas calças. Cara, eu dei sinal, puxei a cordinha, falei, não, preciso descer. Cara, eu desci desesperado no próximo ponto e saí procurando. Eu entrei no mercado, os desgraçados, eu falei, não, por favor, onde é o banheiro? Não, não tem banheiro. Não, eu falei, vocês vão no banheiro? Não, mas é só professora, você não pode. Eu falei, mas eu tô passando mal. Aí, não sei o que lá. Não pôde. No outro lugar, falou também, não podia.
0: Gente, que gente.
1: Aí, eu achei um posto de gasolina. E eu vi uma porta, eu falei, mano, será que é ali? E eu já abri. Mano, Niki, que eu entrei e era banheiro mesmo, já tranquei e já.
0: Sorte.
1: E aí foi a paçoca aqui,
0: foi,
1: entendeu?
0: A paçoca,
1: foi, mano. Saiu a paçoca com leite e tudo mais, né, mano?
0: O pessoal tá contando. Gente, vamos mandar áudio
1: 94190-8989. Bom, aí beleza. Só que não deu tempo de eu fazer a análise, né? Se era possível eu utilizar aquele banheiro se tinha todos os insumos necessários para eu fazer aquela tarefa.
0: Tipo meia.
1: É, eu tava. E eu já sabia da história da meia. E não tinha. Não tinha. Mas ali tinha um jornal no chão, eu lembro até hoje qual era.
2: Meu Deus!
1: Era o Lance.
0: Olho do Lance!
1: Você sabia que escorrega?
0: Escorrega porque é colorido.
1: É colorido.
0: É colorido.
1: Tem
0: colorido, é peça. Colorido, Yuri. Não, colorido.
1: Cara,
0: escorrega.
1: Mas assim, deu certo. Eu tive que pagar duas passagens de ônibus mesmo. E não foi nas calças, entendeu?
0: Não, isso é legal. Você não teve, gente, que pagar as duas passagens. Não teve problemas. O único
2: não
0: problema é o posto ficou sem a última edição do jornal O Lance.
1: Eu tenho mais uma história.
0: Meu Deus, meu Deus, Yuri. O que acontece com você, meu velho?
1: Pois é. Eu tava na casa de uma amiga e deu vontade no banheiro, mas aí tranquilo, sem...
0: Amiga, sabe? Porque ela pode estar te ouvindo, você tá ligado.
1: Não, eu não vou citar nome.
0: Ah, tá. Bom, mesmo se não citar nome, ela vai, quer ver? Vai.
1: É que se eu falar o que aconteceu com isso, ela, ela vai saber quem é ela. Então, vai tá. Estar na casa de uma amiga. Aí deu vontade no banheiro, amiga mesmo. Aí deu vontade no banheiro. Aí fui no banheiro, e era uma casa meio chique, assim, sabe?
0: Essa história que eu conheço é do... Tá.
1: Aí eu fui no banheiro. E meu aí, era aquelas descargas, velho, fraca demais.
0: Ah, nada, é terrível.
2: É casa
0: terrível.
2: Chique, o povo não caga. Né?
1: Não, caga bolinha, sabe? É, tipo ovelha, sabe? Sei lá.
0: E quando a gente vai... E quando o moleque é grande, criado, já sai com diploma, né?
1: E qual que era a minha preocupação? Eu já tinha puxado descarga, acho que umas 4 vezes. E, mano, eu falei, eles estão ouvindo puxar descarga. E o cara tá assim, mano. O que que aconteceu com ele?
2: Alguém ajuda, hein? Ajuda! Ajuda! Mano.
1: E eu assim, não, eu preciso fazer alguma coisa, assim. Agora já puxei várias, eu não vou puxar mais. Porque okay. Senão, mano, vai ficar na cara que o bagulho tá louco, entendeu? Aí eu cheguei, mano, eu falei, eu preciso dar um jeito. Aí eu comecei a olhar, mano, não tinha nada. Mas tinha um creme da mãe dela, que era um creme comprido. Sabe bisnaga?
0: Que
1: ele
0: ponta,
1: fica de ponta cabeça.
2: Devia ser caro,
0: parece
2: creme,
0: uma machadinha. Cara. Parece uma machadinha.
1: Cara, eu não tive dúvida. Eu assassinei, mas...
0: Fatiou o menino.
2: Meu
0: nossa,
2: Deus
0: esse programa
2: céu.
0: Tá meio esquisito hoje, velho.
2: Meu Deus. Meu
1: mas,
2: Deus.
1: Mas assim, ô Zé, é esquisito e tal. Mas são situações da vida real, acontece, velho. Acontece. Não é assim.
0: Nada mais desesperador. Você tá na casa de alguém, você usa o banheiro que você já não quer, né? Aí você dá descarga.
1: E você calculando quantas descargas você já deu que a galera
0: não,
1: tá ouvindo.
0: E o menino, ó, eu vou interpretar o menino. O menino tá lá. O menino faz assim, ó. De repente.
2: Ah, mas
0: bicho,
2: é um desgraçado, ele né? Mas ô desgraçado teimoso.
0: Você falou,
2: né?
0: Voltou?
1: Nossa. E eu falei, maldita hora pra eu não comer fibra, né, mano?
0: Perrengues escatológicos estão chegando várias vezes. Gente, agora vamos lá. Vamos organizar, porque se organizar,
2: todo mundo come.
0: Por favor, né? A gente tá tentando fazer isso poder ir pro ar. Então, cuidado.
1: Meça as suas palavras, né, parça?
0: Meça as suas palavras.
2: Por favor, aí, né?
0: Contamos assim, a gente dá uma disfarçada, não é só falar. Tudo engasgou, neném.
1: Nossa, velho, eu passei mal. Eu passei mal por causa da meia, velho. Que a da meia me pega, mano.
0: Essa da meia me pega, velho. Mas eu gosto da tua, da fatiada. Eu acho que...
2: Meu Deus, que horror.
0: Desculpa. Fala, meu amor.
2: Assim, desse jeitozinho, acho que eu nunca passei. Mas o último que eu passei foi em casa, né? Há pouquíssimo tempo, inclusive. Ah, e sobrou tudo pra você.
0: É, ao contrário.
2: Que foi ao contrário, entendeu?
0: É o Godzilla.
2: É o Godzilla.
0: Sabe o raio atômico lá do Godzilla que faz...
1: Eu sei.
2: Nossa,
1: cara,
2: gente.
1: E a gente fica... A gente já não tá bem. E a gente acaba... Ficando o deprimente.
2: Deprimente, porque assim,
0: eu te ajudo. E ela não conseguia nem andar, né, mano?
1: Não, eu já tive essa situação com a minha mãe. Eu olhava pra ela, eu chorava. Não, eu limpo. Não,
2: pois
1: eu vou limpo,
2: é.
1: Filho. Não.
2: Foi horrível. E aí, agora eu tenho, o Zé Luiz me passou uma técnica, né? Uma tática. Que toda vez que eu penso em passar mal... Não, nem tinha, né? Toda vez que eu penso em passar mal... Ele abre o box e ele fala, olha, se você achar que você vai, né, botar tudo
0: vai
2: pra fora,
0: box,
2: você vai pro box, é só ligar o chuveiro, entendeu? E deixa, porque assim, gente, foi algo assim, ó. Sabe,
0: Godzilla.
1: Nossa, isso é cruel demais.
2: Mas foi um negócio que...

0: mais meça as suas palavras. É. Entre todos que mandaram um áudio, estão concorrendo a uma linda tampa de privada e também...
1: não é isso, gente, fala.
2: Piu, tem tudo isso aqui, ó. Mas se você quiser colocar mais algum outro...
0: Talvez quer... hoje tenha Under Pressure, né?
3: Também. Tem Under Pressure, mas Under Pressure a gente tem. Pode colocar esse aqui, ó.
2: Esse aqui?
3: É.
2: Então tá. Então, dentre todas as pessoas que mandarem mensagem, um vai levar um par de ingressos pro show. Pro shows de Rubastank, de Ferreiro, Dead Fish e Alexia.
0: Que legal, Rubastank, hein? Não perca. Tá? Rubastank.
2: Vai rolar.
0: Quando você agradece o Rubastank por um show, o que você fala? Rubastank?
3: Thanks.
0: Rubastanks ou Rubastank?
3: Você bota o S.
0: Rubastanks. Obrigado,
2: O show vai rolar no dia 7 de novembro, sábado, no Terra SP.
0: Boa. Bom, deixa eu falar. Yuri, estamos atentos aí?
3: Estamos, pode ir.
0: Estamos atentos. Deixa eu ver se o Ale tá aí, antes de fazer o turum, porque eu sei que ele vai entrar rindo, acho. E não sei do que você vai querer falar alguma coisa. Então, eu não tô nem começando oficialmente. Coloca o Ale aí na tela, Ale. Oi, Ale, bom dia. Tudo bem?
4: Como é que não, né? Eu não tava, cara. Eu tava tentando não rir, já tava conseguindo, você me fez rir de novo. Bom dia, gente. Tudo
0: bom
4: bem?
0: Dia, bom dia.
2: Dia.
0: Prepara. Fala.
4: Assim, no meu casamento, a gente fez um casamento no sítio.
0: Tá.
4: E teve gente que perdeu a cueca.
0: Ah, né? Meu Deus.
4: O problema é que até aí, beleza, só a pessoa sabia. Até que as crianças acharam.
2: Meu Deus!
4: Então, parei.
2: Achamos uma cueca!
4: Achamos!
3: Depois de dormir de coxinha com a sogra.
4: Pendurado, correndo assim, ó. No meio da festa, sábado à tarde.
0: Com a cueca.
4: Coisa linda.
0: Que maravilha. Ô, Ale, bom, vamos lá, atenção. Vamos lá? 3, 2, 1, deixa eu te mande áudio 94190.
2: 89, 89.
0: O Ale vai mandar um áudio disfarçando a voz, tá? Ah. Ok, lá vai. No ar o É da Sua Conta, nosso quadro diário junto com o Banco PicPay. A gente fala aqui sobre economia, finanças, tudo aquilo que afeta o seu bolso. E hoje a gente vai começar a trazer um conceito interessante que talvez você que está nos ouvindo e assistindo ainda não conheça. Alelupe, bom dia, meu velho. Explica pra gente o que é contabilidade mental. É fazer soma de, assim, ó, 2 + 2 = 4.
4: 2 + 2. Sim.
0: Não, né? Fala o que é.
4: Se perde, o pior é que se perde mentalmente na
0: dois
4: conta.
0: Você
4: não falei agora,
0: não. De novo,
4: né?
0: Volta.
4: Zé, Yuri, Rafinha, a contabilidade mental, ou a mental accounting.
0: Olha.
4: É uma teoria desenvolvida pelo Richard Thaler, que, por sinal, foi o camarada que ganhou o Prêmio Nobel de Economia em 2017, por conta desse conceito aí.
0: Tá.
4: Essa teoria, ela diz respeito à forma como a gente lida com o nosso din-din, e como, às vezes, ela é feita de forma irracional, né? Por exemplo, lá, a gente tem o salarinho nosso, santo de cada mês.
0: Tá.
4: Aí o salário cai, a gente já sabe que tem um monte de coisa pra fazer com ele e tal, então sabe que o dinheiro foi duro pra receber, então a gente gasta ali de uma forma mais controlada na maioria das vezes, com bastante cautela. Mas, porém, contudo, entretanto, vai que acontece um cachê aí na 89, vai que rola um, sei lá, um bônus, o 13º salário que daqui a pouco tá aí pra quem é CLT e por aí vai. Muita gente acaba enxergando isso como um extra, e é justamente por isso que gasta de forma, eu não gosto muito de usar a palavra que tá aqui, irresponsável, mas não deixa de ser, né? Eu vou voltar pro irracional, vai.
0: Tá.
2: Isso anima muito,
4: o que
2: né?
4: Vem, o que vem fácil, animou, vai fácil.
0: Chegou, extra.
4: Não tava
0: mesmo.
4: Nem contando com isso aí.
0: Vamos gastar, entendi. Tipo aquelas pessoas que falam que se pagam alguma coisa com grana física, assim, foi de graça, né? Já que o valor não saiu da conta. E é uma ilusão, né, Ale?
4: Exato. São esses pensamentos que atrapalham na hora de economizar, né, Zé? E atrapalha mesmo, porque a gente tem essa tendência, né? Agora, já que o tema é o tema de hoje, não dá também pra ficar regra aí.
0: Ninguém fica regra. Deixa eu te perguntar, como é que a gente pode usar essa contabilidade mental que você falou a nosso favor, Ale?
4: Aí sim, porque a partir do momento que a gente entende que o nosso cérebro tem essa tendência de nos enganar, pequenas atitudes podem ajudar a transformar os nossos hábitos. Na hora de criar uma reserva, por exemplo, você pode estabelecer objetivos claros. Então, assim, pra que eu tô guardando essa grana? Eu quero comprar a minha tão sonhada casinha, meu apêzinho próprio. A aposentadoria, aí, no meu caso, por exemplo, eu já tenho que pensar seriamente nisso. A faculdade da filha do filhão.

0: O Zé já passou por isso também, a Rafa já passou por isso. Isso tudo ajuda a dar um propósito para a grana, né? 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Isso é legal também. Boa. Além disso, o valor que você guarda fica rendendo a 102% do CDI. Ou seja, ele vai crescendo e o seu objetivo vai ficando cada vez mais perto de você.
1: Olha, obrigado, Ale, maravilhoso, Alexandre Lupe, conhecido como Ale Lupe. Valeu, obrigado. Hoje a gente falou sobre contabilidade mental, aqui não é da sua conta. Aliás, se você perdeu, ligou, tá no finalzinho e tal, para ouvir esse e outros conteúdos desse nosso quadro, é só você acessar picpay.com/e da sua conta, certo, Ale?
0: É isso aí, eu vou ficar ligado nas histórias da galera.
1: Fica, vai ser legal. O pessoal tá mandando aqui no chat, mas tem que mandar pelo tá áudio bom. Mesmo. Um abraço, Ale!
0: É isso aí.
1: Valeu,
2: beijo, Ale, até amanhã.
1: Beijo, valeu. Tchau.
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1: Só repetindo, o WhatsApp de hoje é, como é que chama?
2: Histórias escatológicas.
1: Perrengues escatológicos, tá? Pelo 94190 8989. Mensagem de áudio tá chegando, mensagem de texto, daqui a pouquinho a gente ilustra pra você, só pra te inspirar a mandar o seu áudio, mas olha lá, pensa no horário, pensa na audiência e vamos fazer todo mundo feliz. Ok.
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2: Opa, não, não é. Calma, eu errei o botão. Vamos lá com muita calma nessa hora, tá? Vai.
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2: Tô vendo aqui na TV, lá, ó, lá, a Noruega perdeu pra Portugal 2-1 com gols de João Félix e Gonçalo Ramos.
1: Nossa, foi uns vacilos da Noruega, absurdo.
2: Ah, então, a Noruega é isso aí. A Noruega ganha do time pequeno, né?
1: Para, tipo a gente. Vai.
2: Tipo o... a gente.
4: Fala. Meu preferido tá aí, não.
2: Cristiano
4: tá.
2: Está. Cristiano está.
4: Não e sei Haaland se... também?
2: Não vi, depois não sabia.
4: Acho que tá, ele acho tá liderandão.
2: É, porque isso daí é campeonato, né? Não é amistoso.
1: A Noruega tem muitos grandes.
2: É a Liga das Nações.
4: Ah, agora não dá pra saber.
2: Olha o goleiro falhando,
4: né?
2: Bonito ali, hein?
1: Ó. Oh? Foi duas falhas desse goleiro. Foram as duas falhas.
2: É. Foi lá no VAR que... Ah, isso foi impedido, ó, foi anulado. Sei lá, mas enfim, né? O que não foi anulado é a sua vontade de ir ao banheiro. Não, é o seguinte. Perrengues escatológicos. Pelo 94190-8989. Fala, Yuri.
1: O Márcio mandou aqui, ó. Quando eu tinha uma loja, deixei uma vez um senhorzinho usar o banheiro. Resultado. Lambuzou toda a escada, o corredor e o banheiro inteiro. E pra me ajudar, ele me deu R$10.
2: Ô, oh, bonitinho, olha, tu ajudar a limpar a merda.
4: Tadinho,
2: que eu
4: preciso.
1: Nossa!
2: Tá, vou contar uma, mas não sou eu, mas enfim. Fazia
1: um amigo seu, né?
2: Um amigo meu, não, pior que é. Fazia eu um programa de televendas há muitos anos. Ele falou da loja, eu lembrei, tá? E então nós íamos em várias lojas. E aí a gente gravava, depois revisava a gravação e ia embora. Enfim, terminamos a gravação, o meu câmera tava branco. E aí eu fui revisar a gravação e ele falou, eu vou rapidinho no banheiro. E foi, né? Dá licença pro banheiro. Ah, o cara, claro, dá, sabe, dava chave. Uhum. Né? Aí dali a pouco tô revisando, aí conversando e tal, vem ele, né? Vem assim, põe a chave em cima da mesa. Bom, vambora então, né? Eu falei, não, pera um pouquinho, a gente tá só. Não, ele falou, Zé, por favor, vambora. Eu falei, tá tudo bem, Zé, por favor, vambora, vamos rapidinho, já revisou, vambora. Falei, vambora. Aí lá ele contou. Ele tava tão... Pegamos o carro e foi embora. Falou, ele tava tão apertado, bicho, que ele chegou no banheiro, abriu a porta, que nem você. A hora que ele abaixou a calça pra sentar, fez pau na parede.
4: Meu Deus!
2: É mais ou menos o velhinho que deu R$10 pro nosso querido ouvir. Pau na parede. Aí falou, velho... Eu falei, mas e aí? Né? Não vou falar...
1: É um exorcista pelo buraco de baixo.
4: Para!
1: Oh, a Deia mandou aqui, ó. É, certa vez eu tive que largar a cestinha de compras que estava na metade e ir pra casa, perto do mercado. Parecia que eu tava participando de competição de marcha atlética.
2: Tadinha.
1: Mas sabe o que é? A sensação é que você coloca uma moedinha ali no meio e tem que segurar. E tem que segurar.
2: Segura e vai embora.
4: É um desespero. É desesperador. Você fala, não, já era.
2: Você tá vendo como esse programa é humano? Ele
4: une todo mundo.
2: Ele humaniza todo mundo.
4: Todo mundo, assim, né? É todo mundo igual, entendeu? Né? Não interessa. E, não interessa o quanto você tem de dinheiro na conta.
2: É verdade.
1: Cara, a Valéria mandou uma aqui.
2: Fala.
1: Ela mandou isso aqui, ó. Aqui. Eu tava indo pra Santos uma vez e pegamos muito trânsito. Não tinha banheiro no ônibus. E acabei fazendo xixi nas calças. E conforme o ônibus fazia as curvas da serra, o xixi era pra lá e pra cá. Pra lá e ninguém percebeu.
2: Ninguém percebeu, né, Rafa?
4: Eu fiz isso, gente. Tudo bem, era criança. Mas, enfim, era isso. Eu lembro que tava indo, chegando em Hortolândia. Que a gente morava em Sumaré, só que a gente já tava em Hortolândia. Eu falei, gente, eu preciso fazer xixi, eu preciso fazer xixi. Minha mãe, calma, segura. E não dava. Tava subindo pra cabeça, saindo pelo olho, não tinha jeito, escorrendo pelo nariz. Aí minha mãe falou assim, ai, vai lá atrás, então faz. Eu falei, tá bom, vou lá atrás e faz. Aí não tinha copinha, não tinha garrafinha, não tinha nada. Sentei na...
2: No cantinho?
4: Na poltrona.
2: Ah, na poltrona.
4: Porque eu falei, bom, vai absorver. Ó, a pessoa, a criança inteligente,
2: criativa,
4: né?
2: Vai absorver.
4: Vai absorver na poltrona. Fui lá e pá! Sabe aquele negócio que sai, assim, que você fala, graças a Deus, amém, socorro. Aí foi. Niki, 2 minutos, cada curva. Aí fui... pra lá. Aí minha mãe, que é isso? Eu falei, você vai me assistir. E ia pra lá, E aí o pior, né? A criança inteligente, gênia, e que... Dava risada sozinho. Eu falei, olha lá, mãe, o xixi.
1: Acontece.
4: Aí minha mãe, Rafaela, pelo amor, vamos fazer o quê? Você mandou ir pra trás.
2: Acontece. Rafa, fala o prêmio.
4: Dentre todas as pessoas que mandaram mensagem, uma vai levar um par de ingressos pra assistir os shows do Cubastank. Ti Ferreiro, Dead Fish e Alexia.
2: Olha aí.
4: Que
2: vai
4: rolar no dia 7 de novembro, sábado no Terra.
2: Não perca. Já já tem você contra a máquina. Vamos ter mais uma edição do Under Pressure. Enquanto a nossa equipe termina a preparação do qual é.
1: Falou que tá ficando profista, viu?

0: todo mundo, quando vai falar de vitamina C, fala assim, não, porque a acerola é a campeã, a acerola é a campeã.
1: Aí, Yuri, você não é todo mundo.
2: Tá bom.
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0: Rubaco.
1: Olha, tem vários ouvintes que estão vindo a Rádio Rock aqui, aí eles vêm e entra sempre um ouvinte e fala, não, eu tô fazendo isso, eu tenho uma loja, não sei o quê, pessoas empreendedoras. E tem ouvinte que tá falando assim, cara, eu queria empreender, mas não sei nem como começar, né? Queria abrir uma empresa, ou então, vai, eu não queria abrir uma empresa, eu queria achar uma empresa que tem franquia, de repente eu posso, eu tenho uma graninha guardada, eu posso virar um franqueado, tal, tal, tal. Mas como é que se legaliza tudo isso? Como é que se planeja? Será que a tendência de mercado tá indo para esse lado, tal? Como é que eu faço os primeiros passos para empreender? Eu sei que você tá cheio de dúvida, tá? Então vou te dar um conselho, ó, anota aí. FE26, a Feira do Empreendedor do Sebrae. É uma baita feira. O ano passado passaram mais de 100 mil pessoas por lá, tá? 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
1: 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Vou tocar uma música e já... Under Pressure.
2: Under Boa. Pressure, uma caixa de som Bluetooth.
1: Olha que legal.
2: Pelo 3016-0089 é o que vai estar valendo.
1: Vai ligando, bora.

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0: Ah, sim, agora chegou aquela hora de mostrar o seu valor, não é verdade?
2: Yeah.
0: É o Balaco Under Pressure. Perguntas, você contra a nossa máquina, inteligência artificial. Responde as três, são cinco perguntas para começar, com três opções cada, tá?
3: Certo.
0: É, e cada uma delas tem uma pontuação que a máquina fala antes, tal, tal, tal. Você precisa atingir 80 pontos. Atingiu 80 pontos, ganha o primeiro prêmio, que é, Rafa?
3: Um kit mahogany feminino.
0: Feminino hoje? Feminino. Olha aí, feminino. Tá?
3: É.
0: Bom, legal. Ganhou o kit mahogany, você pode falar, vou embora com esse kit. Mas a gente vai te fazer a pergunta. Você quer participar da pergunta bônus? Porque se você acertar a pergunta bônus, que aí não tem opção, né? Primeiro, segundo, é assim, qual é a coisa e que você tem que responder. Se você acertar a pergunta bônus, o que que tem, Rafa?
3: Ah, meu Deus, uma caixa de som Bluetooth.
0: Olha aí. Eu tenho essa caixinha.
2: Vai ser.
0: Ela
2: leva,
0: é ótima. Funciona lindamente.
2: Falar bem, né, Zé?
0: Dá
2: falar
0: pra, bem. Inclusive dá pra colocar no banheiro, tá? Porque ela resiste à umidade.
3: José Luiz é algo com essa caixinha.
2: Existe o dragão ali fazendo
0: o
2: jato.
0: Dragão, o Godzilla.
2: É o Godzilla arremessando.
3: Olha lá, resiste. A graça.
0: Mas enfim, 94-30-16-0089 é o nosso número pra você participar. Vamos ver. Alô, bom dia.
2: Ó, como vai você?
0: Quem tá aí?
4: Bom dia.
0: Fala, Zé. Fala, meu velho. Quem é você?
4: Sou Edu.
0: Edu? Edu da onde, Edu?
4: Zona Leste.
0: Edu da Zona Leste.
2: Zona Leste, grande Edu da ZR.
0: Você não é o Edu que ganhou semana passada, né, Edu da Zona Leste?
4: Não.
0: Sou
4: o Edu que ganhei o desafio da violinha, já tem
0: mais
4: uns dois anos.
0: Ah, dois anos? Desafio da violinha.
2: Mas nesse intervalo, você não participou mais, deixou de ouvir a gente? O que que você fez?
0: Aconteceu muito trabalho.
4: Não participei, mas tentei uma vez, mas tem um começo do ano, participei.
0: Tá. Ô Edu, você tá no Viva Voz? Tira, tá?
4: Não tô.
0: Não tá, mas tá ruim, cara.
2: Tá ruim, viu? Você não tá no Bluetooth?
4: Não, também não.
2: Você não tá com o celular enfiado em nenhum lugar, assim, né?
3: Olha.
0: Você tá no Viva Voz? Não, você não tá no Viva Voz.
2: Você não tá com o ombro encostado no celular, assim?
0: Edu?
4: Não. Não,
0: não tô. Tá bom. Ó, é o seguinte, você vai participar.
2: Então troca de celular.
4: Eu tô ouvindo bem. Estou precisando de um novo.
0: Boa, olha aí, quem sabe. Só que, Edu, é o seguinte, tua voz tá indo e voltando pra nós, tá? Nós vamos fazer. Se a máquina não entendeu o que você respondeu...
2: Fala alto. Não encosta o ombro no telefone, presta atenção, não tira o telefone da orelha pra ouvir pelo rádio, não faz nada, só deixa o telefone aí e ouve pelo telefone mesmo, tá?
0: Combinado, Edu?
4: Positivo, vamos lá.
0: Ok, vamos lá então. Atenção, senhoras e senhores, valendo a máquina contra o Edu.
1: Iniciando a bateria do Under Pressure Balacobaco. Primeira pergunta, valendo 10 pontos.
5: Qual é a capital do Egito? 1, Alexandria. 2, Luxor. 3, Cairo.
4: Alexandria.
5: 3, Cairo.
1: Segunda pergunta, valendo 20 pontos.
5: Qual filme tem o personagem Travis Bickle e se passa em Nova York? 1, Taxi Driver. 2, Rocky. 3, Um Estranho no Ninho.
4: Rocky.
5: 1, Taxi Driver.
1: Terceira pergunta, valendo 30 pontos.
5: Qual é o nome do fenômeno físico onde a luz é dobrada ao passar de um meio para o outro, como ar para a água? 1, difração. 2, refração. 3, reflexão.
4: Reflexão.
5: 2, refração.
1: Quarta pergunta, valendo 40 pontos.
5: Qual banda é conhecida pelo hit Love, Hate, Love? 1, Nirvana. 2, Pearl Jam. 3, Alice in Chains.
4: Alice in Chains.
5: 3, Alice in Chains.
1: Quinta pergunta, valendo 50 pontos.
5: Em que ano começou a Segunda Guerra Mundial com a invasão da Polônia pela Alemanha? 1, 1939. 2, 1941. 3, 1937.
4: 39.
5: 1, 1939.
1: Bateria finalizada.
0: Começou. Foi assim, foi da catástrofe ao renascimento.
2: E aconteceu a mesma...
4: Foi no limite.
2: Foi. Aconteceu a mesma coisa que aconteceu na semana passada.
0: Ouvinte, ó.
2: Errou as três primeiras.
0: Errou como? Errou a de 10, a de 20, a de 30. Aí você não podia errar mais. Você acertou a de 40 pontos, acertou a de 50 pontos, fez 90.
2: É o aluno da média, né, velho?
0: Eu era assim, não vou mentir. O Edu, você tá levando o quê, Rafinha? Fala pro Edu.
3: Tá levando um kit mahogany feminino.
0: Feminino, tá?
2: Esse já é seu.
0: Esse ninguém tira, não. Né? Quer dizer, a máquina legal. Pode tirar, tá? Porque agora tem a pergunta bônus. Se você aceitar e ir pra esse desafio da pergunta bônus, você acertando, ganha o quê, Rafi?
3: Uma caixa de som Bluetooth.
0: Sai com dois prêmios. Isso. Só que se você aceitar e errar...
3: Perde tudo,
0: inclusive o que você já ganhou. E aí, Edu, o que você me diz?
4: Não, vamos o seguinte, vamos,
2: eu sou o cara.
0: Eu sou o cara. Vamos lá, 3, 2, 1.
1: Pergunta bônus, valendo 100 pontos.
5: Qual é o nome do maior planeta do sistema solar? Júpiter.
4: Ué, não saiu?
0: Não.
4: Júpiter, pô.
2: Não. Não vem pra cima de boa.
0: Não vem enganar, não. Não vem dar.
4: Aqui Júpiter.
0: Bom, Edu, infelizmente, perdeu tudo. Ah.
4: Valeu a participação, gente. Valeu. Obrigado, viu?
0: Muito obrigado, viu, meu velho?
4: Um abraço.
0: Valeu. Até a próxima. É, gente, acontece.
2: Acontece, né? Nas melhores famílias, já dizia minha avó.
0: O under pressure é uma lição de vida, né?
2: É isso.
0: Às
2: vezes
0: você tá bem, às vezes você não tá, você se recupera, fala hoje sim, aí pum.
2: No começo, o Edu tava muito mal.
0: Tava muito mal.
2: E agora, no final, parecia que ele ainda tava no começo.
0: É, que foi muito mal.
2: É, mas...
0: Sim, acontece, gente. É isso.

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1: 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Combinado?
3: Combinado.
1: O que a gente vai fazer? WhatsApp, né? Daqui a pouquinho?
3: Sim, vamos. Sim.
1: Eu acho que dá tempo de rolar música, depois o WhatsApp tá interessantíssimo.
3: É,
1: gente.
3: Ah, meu Deus.
2: É assunto assim, é um assunto fino, engrandecedor.
1: Qual é o assunto?
2: É, situações escatológicas.
3: É, perrengues escatológicos.
1: É, enfim, ideia de quem?
2: Agora eu sou escatológico, então.
3: A ideia foi de quem?
1: Sabe o clube da escatologia?
2: É só que o cara voltou sem a meia?
1: Então, vai.

0: Linkin Park.
1: É pesada essa coroa.
2: É pesado. É. Oh, rolou umas botarias também da. Isso é dos fã clubes aí, que o Linkin Park poderia confirmar mais um show no Brasil.
1: Foi, olha, será que.
2: Eu iria, fácil.
1: Será? Hoje, já pensou? Traz na mesma noite, velho. Nossa,
3: já pensou?
2: Não, pensou uma noite seguida, assim, ó. É, Marilyn Manson e Slipknot, pra você não sabe, foi confirmado no detalhe hoje. E no dia seguinte, Linkin Park.
3: Nossa.
2: Nossa senhora, mano.
3: Que barulheira.
2: Eu não tenho roupa.
1: Nossa, mas tem um tampão de ouvido bonito. Eu iria com ele. Ah. Enfim, pra dar uma diminuída.
2: Não tem cadeira, você não iria.
1: É, não iria.
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1: Olha, confesso que tô com medo de ouvir o áudio, né? Perrengues escatológicos. Vamos lá pras histórias dos ouvintes, tá? Perrengues escatológicos.
5: Minha irmã foi no primeiro rolê com a família do namorado num sítio. Era aqueles banheirinhos externos. Não conhecia ninguém. Tudo pra dar certo, tudo pra dar errado. Passando mal, suando frio. Ah. Foi lá, fiz o que tinha que fazer, marcou o nome, quando foi dar a descarga, nada.
3: Oh my God.
5: Não tinha descarga. Aí ela foi, bom, não posso dar uma dessa, né? Fiz uma Coca-Cola pet, preciso mandar embora. Vou empurrar com a mão. Empurrou com a mão, quando foi lavar a mão, não tinha água no banheiro.
3: Meu Deus!
5: E aí, o pessoal já batendo na porta do banheiro, ela trancada lá 3 horas, perguntando se ela tava bem.
6: Bom, muita cerveja, muita porção. Fui pro banheiro. Aquele suporte de papel que fica ao lado do vaso, vazio. O meu celular tava na mesa carregando e eu tava de chinelo e sem meia. Então... Pô, aí tive que usar a cueca, né? O problema é que depois, quando eu terminei e levantei, atrás das minhas costas, em cima da caixa de descarga, tinha o rolinho do papel higiênico.
7: Meu perrengue foi indo pro

0: para um certo lugar. Eu falei, preciso parar, preciso achar um banheiro. Para o carro, para o carro. Achei um banheiro no primeiro McDonald's que eu vi. Entrei no McDonald's, fiquei acho que uns 10 minutos. Tinha acabado de fazer uma bariátrica e não tinha nada, né? Era só líquido, líquido, líquido. Esse perrengue foi cruel, porque se eu não achasse aquele McDonald's, ia ser tudo no carro. Aí já viu, né? Ia ser divórcio na hora.
1: Esse fato de passar mal no meio da rua, na época que nós estávamos no Major, nós colocávamos na água, no um do outro, aquele famoso remedinho 46, que ele é um ativo. E na hora de ir embora, todo mundo tinha surpresa. Comigo aconteceu que eles deram água, tomei a água. Na hora de ir embora, tive que correr na praça lá e na praça perdi meus pares de meia.
2: Quando eu tinha uns 10 anos, mais ou menos, eu fui numa excursão no Parque da Mônica, em São Paulo. E beleza, fui tal, comer, beber e. Boa, né? E volta pra casa, né? No ônibus escolar. Aquele trânsito, aí o estômago bloco. Ih, caramba, tem coisa errada. Aí na segunda eu já fui correndo pro banheiro. O banheiro entupiu, cara. Aí o banheiro entupiu e aquele cheiro subindo. Eu falei, e agora, e agora, e agora? Aí saí do banheiro, voltei pro meu lugar como se nada tivesse acontecido. Só que o problema é que o cheiro veio junto depois. Fiquei uma semana sem aparecer na escola. Até hoje eu sinto raiva disso que eu passei.
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5: Sabe o que eu lembrei de uma história minha, né? Ele falou de ônibus escolar e tal. Eu lembro que quando eu era criança, pequenininho, eu morava lá no Ipiranga e a perua, eu ia de perua. Mas a escola era muito perto, então eu era o último que a perua pegava, chegava já com um monte de amiguinho, e aí ia pra escola. Quando voltava, eu era o primeiro a ser entregue. Me entregava depois, né? Aí eu cheguei pra minha mãe, pro tio lá da perua, falei, um dia eu gostaria de ser o último a ser entregue, não tem... pra eu conhecer a casa, ver onde moram os meus amiguinhos. Ah, tchau, tchau, tchau. Beleza, beleza. O tio chegou e falou, olha, hoje é o dia. Você vai ser o último. Ah, obrigado, tal, tal. Entrei na perua. Cara, começa a passar mal. Tadinho. Com vontade no banheiro. Suando frio.
4: Nem curtiu o rolê.
5: Nem curtiu o rolê. Fui o último a ser entregue. Nem falei tchau pro tio da perua. Já cheguei me esbudegando antes de chegar no banheiro, velho.
4: Tadinho,
6: foi
4: gente.
6: Foi perna abaixo?
5: Foi perna abaixo. Shortinho, criança.
4: Sério? Escorreu? Oh, coitado.
5: Escorreu. Rafa, vamos já falar. Vamos. Primeiro, quem... levou o prêmio. Fala qual é o prêmio.
4: Um par de ingressos pra assistir os shows de Rubastank, de Ferreiro, Dead Fish e Alexia.
5: Ó, legal.
4: Que vai rolar no dia 7 de novembro, sábado, no TRSP.
5: E a Rafa vai falar quem é?
4: Branco. Branco, final do telefone 1005-1005.
5: Oh, não sei, existem outros brancos, mas se for o da linguiça, traga a linguiça.
6: Ô, branco, se for você, linguiça de Bragança. É. Ela é bonita e grande, queremos ela.
5: Queremos ela.
6: Traga a sua linguiça.
4: Por favor.
5: Por favor, hein? Não vá, não vem chorar, não deu. Se for o mesmo branco e chegar, não deu. Eu vou falar também, não deu, o prêmio não deu.
6: Não exato, deu,
5: tá louco, tá enganado, tá? A cachaçinha e a linguicinha.
6: Acho que é cachaça, né?
4: Sim.
6: É a cumela?
5: É
6: a cumela. É aquela que você põe no freezer, né?
5: Delícia.

0: Pois bem, crianças, é o que tínhamos para essa bela segunda-feira, primeiro dia da semana. Última semana de setembro.
1: Mas, menino.
0: É isso aí. E foi no balanço geral, setembro, foi um setembro chove legal, né?
2: Foi
1: assim.
2: Setembro chove. Deixa eu ver. Zé, se eu posso dar uma dica para os nossos queridos ouvintes, sempre leve um papelzinho, um lenço umedecido com você.
0: Ou então uma meia, né? E nada dessas meias pequenas, meia mais alta.
2: Se for, tipo meia, se for meia sapatilha, corre o risco de não dar.
0: Hoje não. Eu tô de meia sapatilha, melhor
1: tem
0: não.
1: Tem que ser aquelas de jogador de futebol mesmo.
0: Exato,
1: sabe?
0: Pode dobrar os.
1: Ou se não, aquelas bem de que vai até a coxa, com 7/8. Melhor coisa que tem. Para, Yuri, que isso?
2: Não,
1: só fazer gestos.
0: Gente, fiquem com Ramona, mas só lembrar vocês, vai entrar o horário político e na internet, Ramona começa por lá. Então, programação normal. Vai pra lá. Combinado? Combinado?
2: Combinado.
0: Valeu, Rafa.
1: Valeu, Zé.
0: Valeu, Yuri.
2: Valeu, Zé.
0: Valeu, Zé. Daqui a pouquinho, este Zé que aqui está, às 14h, vai estar apresentando o Joga nas 11. Vamos falar bastante de seleção brasileira, que tem jogo amanhã, tá? Então, vai lá, Joga nas 11, pelo canal Desimpedidos, pelo canal R7, né, do portal R7, e depois à noite, hoje, segunda às 22h30, o Joga nas 11 tá também na Record News. E antes disso, aqui na Rádio Rock, às 20h, eu tô junto com o Casão, Casagrande, e também com o Bento Melo, com o Rock Bola. Então, é um overdose de mim, quem não me suporta...
1: Dane-se. Ah, desculpa, eu sou muito fofa, né, gente?
0: Obrigado.
2: Zé, é verdade que lá na TV eles usam o grande angular pra cabeça a cabeça? Lá na TV?
1: Yuri.
0: Não. Na verdade, não. Um dia eu falei que você ia visitar, aí eles colocaram uma wide, sabe assim? Por causa de falaram, ele é orelhudo. Enfim. Senhora, sua mãe tá bem?
2: Tá bem, tá.

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3: Na área, começando Ramona 89 de hoje, segunda-feira, 28 de setembro de 2026. Hoje o Dan não vem, a gente tá no revés aqui com o nosso filhote, mas bora aí que tem muita coisa legal pra rolar. A gente vai passar pra você, ó, só pra ter uma ideia, pra dar uma geral aqui. Vai rolar um Eric Clapton, vai ter ainda um Gorillaz, vai rolar um Faith No More e a gente começa com este hino maravilhoso do Nirvana, Lithium.

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2: Nickelback, Make Me Love You.

som do Nickelback, Make Me Love You. Sabe quando você começa a gostar de alguém e você pensa, caramba, isso aqui pode ser muito bom, mas também pode acabar com a minha paz? Então, o Nickelback, ele transformou exatamente isso nesta música aí que a gente acabou de ouvir. Essa música, Make Me Love You, fala desse negócio aí meio complicado, né? Que é você se abrir pra alguém e tal, aí você tá gostando, tá querendo se entregar, mas lá no fundo tem uma vozinha ali dizendo, calma aí, lembra do último tombo que você tomou? Vai cair de novo, tá tudo tão tranquilo. Então, o que fazer? Ouvir esta voz mais crítica ou falar, vambora aí viver? Então, é sobre esse conflito que essa música fala, né? Então, tem vontade de amar, mas tem medo de sair com o coração parecendo papel de pão depois da chuva. E o mais legal é que esse som, ele mostra um lado mais pessoal mesmo ali do Nickelback, né? Antes dela, a banda já tinha soltado Radio Decade, com participação do John Fives, que veio daquele jeitão ali, né? Guitarra na cara, pé no acelerador e tal. Depois veio Leave Me Behind, que é bem mais emocional. E agora eles, com esse som aí, Make Me Love You, né? Eles entram naquele território que todo mundo já conhece. Você sabe que pode dar ruim, mas mesmo assim continua mandando mensagem. E vai que vai, né? Nesse território emocional do início de uma relação. E aí tá fervendo o som aí, tá indo o maior dos da hora. E olha o tamanho da caminhada, hein? O Nickelback começou numa cidadezinha tiquinininha lá do Canadá. E já vendeu aí quase 60 milhões de discos no mundo da Olga, né? Bora continuar aqui no Ramona? Tem Legião, Eduardo e Mônica.

0: Esse é o Ramona 89 aqui na Rádio Rock do Brasil. 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Fica aí que a gente já volta aqui no Ramona 89.
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29: Ninguém acertou as 6 dezenas da Mega Sena no sorteio que rolou ontem de manhã. E agora o prêmio acumulou em 52 milhões de reais. O próximo sorteio, então, rola amanhã, terça-feira, dia 29.
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Esse é o Ramona 89 aqui na Rádio Rock do Brasil. Ó, lembrando que tem prêmio, hein? Manda aí pra gente pelo nosso telefone, o 3016-0089. Tá valendo um livro da Dark Side, O Pássaro Pintado. Manda aí, participa. E vamos que ainda vai ter Counting Crows, tem também Eric Clapton e agora Gorillaz.

Counting Crows, Accidentally in Love. Também teve Hole aqui no Ramona 89. E ainda Gorillaz e bora continuar no Ramona. Tem Eric Clapton.

0: Esse é o Ramona 89 aqui na Rádio Rock. 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Fica aí que já já tem mais Ramona, 89.
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Samsonic Secret Smile também teve Echo and the Bunnymen com Killing Moon e Aerosmith. Vamos continuar, ainda vai rolar muita coisa legal, inclusive Pixies, vai ter Amy Winehouse, aproveitar, deixa aqui pra falar, puta, achei demais isso aqui, que o Back to Black da Amy Winehouse vai fazer 20 anos, meu Deus, parece que faz, sei lá, saiu uns 7, 8 anos, Jesus. E pra comemorar os 20 anos desse álbum, eles, a banda, né, que tocava com a Amy, vai fazer um show super legal, assim, em Londres, tocando Back to Black inteirinho. Vai que chega pros lados de cá, né? Então, assim, é legal porque eles vão... Não vai ter, tipo, uma mina no vocal, assim, né? Eles vão... colocaram várias artistas diferentes ali que vão interpretar as músicas. E então vai ter um belo revés ali. Então vai ser demais ouvir Back to Black ao vivo na cidade dela ali, é o primeiro show que eles vão fazer. Por enquanto, eles não estão nem dizendo que é o primeiro, estão falando que é o show, né? O único show e tal, mas vai que... Então fica aí que daqui a pouquinho também tem Amy Winehouse. Agora tem Killers, Mr. Brightside.

0: Esse foi o Ramona 89 aqui na Rádio Rock do Brasil. Fica aí que na sequência tem nosso querido PH Dragani no Corre 89 e a gente volta amanhã aqui no Ramona. Valeu, aquelão! Oi,
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23: A CBF divulgou os horários das semifinais da Copa do Brasil. Os jogos de ida serão disputados no dia 1º de novembro, no domingo agora. Palmeiras recebe o Vasco às 4 da tarde, enquanto o Grêmio e Atlético Mineiro jogam às 6:30 em Porto Alegre. A volta rola no final de semana seguinte e a final está marcada para o dia 6 de dezembro.
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1: 14:00. Boa tarde pra você que tá no Corre. Eu sou o PH Dragani, a gente se fala por aqui até às 5 horas. Bora, vamos lá. Vamos nós? Até às 5 horas, vai, vamos comigo? Vou rolar muito som. Vamos falar de filmes, de séries, de música, de esportes. 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Edição de número 406 do Corre 89, largando.
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1: E o Pearl Jam, hein? E o Pearl Jam que nesse final de semana se apresentou lá no Ohana Festival com participação de Claudio Ohana, brincadeira, ela não estava, só Ohana é o nome do festival, que inclusive ele é organizado em parte pelo Eddie Vedder. Na sexta teve um show com Eddie and Friends e aí entraram alguns integrantes do Pearl Jam e na batera o Abe Laborial Jr., que é o baterista do Paul McCartney, né? Costuma fazer shows com o Paul McCartney desde 2001, há 25 anos, baterista da banda do Paul McCartney. Bom, isso foi na sexta. Aí todo mundo, ah, será que ele é o novo baterista do Pearl Jam e tal? Bom, no domingo, ontem, teve show do Pearl Jam no Festival Ohana. Quem foi o baterista? Abe Laborial Jr. E ainda com homenagem, esse vídeo que você tá vendo e o áudio que você tá ouvindo é de Daughter, de ontem, com o Abe na batera. Ele foi apresentado, o Ed Vedder fez uma homenagem, falou, cara, eu queria agradecer ao Paul McCartney por permitir que a gente tenha o Abe com a gente. E aí, o Jeff, o baixista, deu uma entrevista pro lançamento do livro dele, livro de fotos, né, e falou que o Abe sempre foi a primeira escolha, sempre foi o primeiro da lista de escolhas do Pearl Jam. E agora parece que é oficial, pelo menos pela apresentação de ontem, o Ed Vedder, inclusive, dedicou Better Man pra ele, falou, can't find a better man, a gente não poderia encontrar um cara melhor pra baterista do Pearl Jam. Então, tudo indica, não é oficial ainda, mas parece que é oficial, porque ontem foi apresentado no palco. Abe Laborial Jr. é o substituto do Matt Cameron, é o novo batera do Pearl Jam. Se você quiser ver essa apresentação de Daughter, gravada de celular, tá? Porque não tem vídeo profissional, vídeo oficial desse show de ontem, mas tá lá no canal do Corre 89 no WhatsApp, tá bom? Vai lá que tá lá. Tá lá também um vídeo da Maratona de Berlim, rolou a Maratona de Berlim ontem e cara, espetacular, né? Mais de 55 mil corredores de 162 países, como eu disse na sexta-feira, o Brasil foi o quarto país em número de participantes na Maratona de Berlim, né? Teve 1.888 participantes. Uma baita festa, foi lindo, lindo, lindo. E aí, no masculino, a gente teve a vitória do Guy Adola, do Etíope. 2 horas, 2 minutos e 50 segundos. Novo recorde pessoal dele, né? O Dida foi o segundo e o Giai, não o Giai do Palmeiras, mas o Gabriel Giai da Tanzânia foi o terceiro, né? 2 horas, 2 minutos e 50 segundos para esse que você tá vendo na tela, na transmissão em vídeo, para quem não tá vendo, tá ouvindo eu falar, né, do Guy Adola chegando na maratona masculina. Agora na feminina, um espetáculo. Tigres Tiacefa. Ela venceu com 2 horas, 11 minutos e 4 segundos. Ela vinha no final com ritmo para bater recorde mundial. Só que quem tá vendo a transmissão tá vendo que ela está mancando. Cara, ela teve ruptura parcial do tendão de Aquiles nos últimos quilômetros e conseguiu completar a prova ali, ó, mancando na bravura total. 2 horas, 11 minutos e 4 segundos ela fez a Tigres Tiacefa e agora vai ser operada, né? E vai ficar 6 meses sem poder competir. Mas, cara, demais a Tigres Tiacefa, vencedora da Maratona de Berlim, terminando ali a prova com tendão de Aquiles rompido. Espetáculo, espetáculo. Bom, dia 11 de outubro tem a Maratona de Chicago e eu vou estar lá. Não, espero não romper o tendão de Aquiles, pelo amor de Deus, não.
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1: E agora é hora da parada, hein? Hora da gente saber como é que ficou o top 10 da parada Active Rock dos Estados Unidos nessa semana. Lembrando que lá no nosso canal no WhatsApp, você já tá lá, já tá postada lá a playlist com esse top 10. Pega que canal, que playlist. Bom, o canal do Corre 89 no WhatsApp, você encontra lá no WhatsApp. É, nos canais. Você vai lá e Corre 89. Se você não encontrar, entra no Instagram, no meu perfil, lá no @phdragani. Você vai achar na bio o link para esse canal. E lá nesse canal já tá lá a playlist com esse top 10 que a gente vai conferir a partir de agora aqui no Corre 89. Bora lá? Top 10 da parada Active Rock dos Estados Unidos em destaque, décimo lugar. Caindo uma posição, é o Motionless in White, com participação da Skylar Grey. Rest in Peace. Nono lugar. Subindo uma posição, é o Cage the Elephant com Beaches in Tennessee. Oitavo lugar. Mantendo a posição da semana passada, é o Papa Roach com A New Mankind, See You in Hell. Sétimo lugar. Também mantendo posição, é o Bill Murray com A Day to Remember, Always Let You Down. Sexto lugar. Também na mesma posição é o Foo Fighters, Window. É o top 10 da parada Active Rock dos Estados Unidos na semana. E o quinto lugar. Caindo duas posições, é o Shinedown com Young Again.

0: quarto lugar. Subindo uma posição é o From Ashes to New com Die For You. Terceiro lugar. Também subindo uma posição é o Autumn Kings com Gone, Gone, Gone. Segundo lugar. Caindo uma posição, perdendo a liderança, é o Nickelback com participação do John Five, Rattle the Cage. E o primeiro lugar da semana na parada Active Rock dos Estados Unidos. Subindo uma posição, chegando no topo, A Perfect Circle com Starless. Ó, a playlist tá lá no canal do Corre 89 no WhatsApp, hein? E o canal, o link do canal tá no meu Instagram, o @phdragani está na bio, tá bom? Vai lá, ó, amanhã tem a parada Alternative Rock dos Estados Unidos em destaque aqui no Corre, não perca!
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E aí, rapaziada da 89 FM, aqui é o Rafael Malenotti dos Acústicos e Valvulados. E esse é o nosso novo som, a milésima canção de amor, com a participação especial do querido amigo Lucas Silveira da Fresno. Curtam aí, forte abraço e viva o rock!

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1: E olha lá que o The Town anunciou as duas primeiras atrações do festival 2017, dias 4, 5, 6, 11 e 12 de setembro. E quem? Quem? Slipknot e Marilyn Manson são os dois primeiros artistas, duas primeiras atrações confirmadas. Se apresentam no dia 4, tá bom? Então, Marilyn Manson e Slipknot são as primeiras atrações do The Town 2027 confirmadas. Agora, vou mostrar pra você, você que tá acompanhando a transmissão em vídeo, o novo teaser de Vision Quest. Olha lá, o Visão. Ali, esse teaser mostra aqueles conflitos dele. Ele tá tentando remontar a memória, né, pra ele se reconstruir. Enfim, essa série vem aí no Disney Plus, estreia dia 14 de outubro. E o teaser tá lá pra você curtir no canal do Corre 89 no WhatsApp. Vai lá, que tá lá.
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1: E agora é hora da gente abrir o livrão para saber o que aconteceu na história do rock e no resto do mundo num 28 de setembro qualquer. A gente começa em 1987. Vai, meu? Ah, por que não foi? Ah, não foi. Depois, ó, seguinte, há 39 anos, depois a gente põe as coisas aqui que não rolou. Há 39 anos, em 87, o Guns N' Roses lançou o single Welcome to the Jungle. Há 46 anos, em 80, o Police chegava ao topo da parada britânica com Don't Stand So Close to Me. Há 58 anos, em 68, os Beatles chegavam ao topo da parada americana com Hey Jude. Hoje faz 18 anos, foi em 28 de setembro de 2008, que o Kings of Leon chegava ao topo da parada britânica com o álbum Only by the Night, aquele que tem Sex on Fire. Há 42 anos, em 84, estreava nos cinemas por aqui Karate Kid, A Hora da Verdade, olha. Há 36 anos, em 90, estreava Gremlins 2, A Nova Geração, e agora vai ter o 3, né? Em 2028, a gente falou sobre isso na semana passada. Há 36 anos, em 90, e no mesmo dia do Gremlins 2, A Nova Geração, estreava Dias de Trovão, e agora vai ter o Dias de Trovão 2 de novo, né? Com o Tom Cruise, agora é a Anne Hathaway. Há 25 anos, em 2001, estreava Velozes e Furiosos. Hoje, Marcello Mastroianni faria 102 anos, ele morreu em 96, aos 72. A Brigitte Bardot faria 92 anos, ela faleceu em dezembro do ano passado, aos 91. Tim Maia faria hoje 84 anos, ele faleceu em 98, aos 55. O ator Jeffrey Jones, que é o diretor Rooney do filme Curtindo a Vida Doidado, foi cancelado, fez uma merda grande. Faz 80 anos hoje. A Amaury Júnior faz hoje 76 anos. A atriz Mira Sorvino faz 59. A Naomi Watts faz 58. E a atriz Guta Stresser, que fez a Bebel da Grande Família, faz hoje 54 anos. Parabéns pra todos eles.
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1: Promoção tá rolando no Corre 89, você participa pelo WhatsApp 989-215-989. Temos hoje um kit masculino da Mahogany, par de ingressos pro Zoológico de São Paulo e par de ingressos pro show do The Rasmus, dia 31 de outubro no Carioca Clube. Você tá afim? Interessa? Então manda mensagem de texto com seu nome completo, seu RG, seu CPF, seu e-mail e indica na mensagem qual ou quais desses prêmios que eu falei você tá afim de ganhar. Vou repetir o WhatsApp, 989-215-989. Bora participar, vai lá. Ganhadouros ao final do Corre, vai.
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11: Final de semana vai rolar o primeiro turno das eleições. Segundo o TRE do Estado, em São Paulo, o eleitor já deve conhecer o resultado para governador por volta das 8 da noite de domingo. Já a definição ao Senado Federal, Câmara dos Deputados e Assembleia Legislativa deve acontecer um pouco depois, por volta das 9 da noite.
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1: Bom, ontem rolou o VMAs, né? O MTV Video Music Awards. E você sabe, não tem mais rock no VMAs, né? Eles aboliram a categoria rock, agora o mais perto que chega lá é um lance alternativo, enfim. Mas fizeram um agradinho pra gente, deram um prêmio, o Video Vanguard Award, pro Nirvana. E aí você tá vendo, quem tá vendo a transmissão em vídeo, está vendo aí Dave Grohl, Chris Novoselic e Pat Smear recebendo, o Chris tá fazendo um discurso, agradecendo, fazendo uma homenagem ao Kurt Cobain. Quem entregou o prêmio, tá lá no palco, foi o Chuck D, do Public Enemy. Enfim, deram esse agradinho pro rock, homenageando o Nirvana. A última banda que ganhou esse Video Vanguard Award foi em 2003, foi o Duran Duran. E agora o Nirvana recebe. Aí não teve apresentação nenhuma, não tem mais rock, né, na MTV. Os caras não querem mais saber. Bom, quero falar agora de São Silvestre, porque você sabe que quinta-feira abrem as inscrições para São Silvestre, né, no site da Ticket Sports, e eles divulgaram os preços e também a camiseta, né, dessa edição. 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A camiseta é verde, é um verde claro, assim, eu não sei, eu sou ruim de cor, né, porque você sabe que a gente, eu conheço três cores só, enfim, um pouco mais. É um verde claro, tá? É bonita a camiseta da ASICS, tem ali, custa R$335,90 o kit básico. O kit intermediário com camiseta, a camiseta finisher, que é meio roxa ali, lilás, sei lá. Sacochila, número de peito e medalha, R$459,90. E o kit premium com camiseta finisher, corta-vento, um corta-vento da mesma cor da camiseta normal, né, aquele verde claro. 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A pré-venda para cartões da Caixa já está aberta e quinta-feira, então, abre inscrição para São Silvestre, a 101ª edição da Corrida Internacional de São Silvestre.
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1: Escuta. Essa aqui é Helen Keller, a nova do Placebo. Olha lá. Pois é, lançaram, inclusive hoje começa a turnê de 30 anos de comemoração, 30 anos do primeiro disco. E aí lançaram Helen Keller. Essa música é baseada numa faixa instrumental que saiu no primeiro disco. Eles aproveitaram e refizeram, aí fizeram a música. Vamos escutar.
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1: Bom, como eu disse, essa turnê, a Recreated, começa hoje, né? Show em Porto, lá em Portugal. Depois vai rodando a Europa até dezembro e desembarca no Brasil em fevereiro do ano que vem. São 4 shows: São Paulo, Brasília, Curitiba e Porto Alegre, tá? Vamos mais um pouquinho, Helen Keller. Você pode curtir aí Helen Keller na íntegra lá no canal do Corre 89 no WhatsApp. Tá lá o lyric video pra você, tá bom? Vai lá que tá lá.
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1: Ganhadouros, vamos lá, quem levou o kit da Mahogany foi o Luiz Massatossi, o par de ingressos pro Zoológico de São Paulo para Maria Paula Esperidião de Oliveira, e o par de ingressos pro show do Rasmus foi a Janine Carla Fiuza. Janine, Maria Paula e Luiz, parabéns, fiquem espertos, a galera da Rádio Rock vai entrar em contato com vocês pelo WhatsApp, ok? Eu sou o PH Dragani e te agradeço demais pela companhia. A gente volta a se falar amanhã, 14h aqui no Corre. Na sequência, na Rádio Rock tem show do Tatola. Tchau, se cuida, até amanhã.
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5: Quem é, japonês?
6: Você tá me olhando?
7: Tá vivo?
5: Eu tô vivo, e você? Tá tudo certo, não?
7: Tá tudo certo.
5: E nada resolvido?
7: Nada resolvido.
5: Tudo tranquilidade.
7: Ó, mais uma semaninha aqui pro Maia se recuperar.
5: Deixa
7: antes que alguém pergunte.
5: Já tá passeando por aí já. Daqui a pouco tá andando.
7: Logo ele tá de volta.
5: Daqui a pouco começa a correr, que agora ele falou que ele vai fazer maratona.
7: Maratona?
5: Maratona. Acredita?
7: Caramba.
5: Não, não acredito.
7: Ele tá empolgado, hein?
5: Ele tá mentindo, né? Como sempre, ele tá dando aquele H. Né? E o japonês? Estamos cheio de coisa, hein? Vamos começar aquela promoção doida?
7: Você quer começar com ela?
5: Porque a gente nem postou ainda.
7: A gente ainda vai postar.
5: Então vamos lançar e vamos postar, beleza?
7: Depois, durante a música, a gente faz isso.
5: É, vamos fazer um... Igual a gente fez a semana passada pra você participar.
7: Então tá certo.
5: Vamos lá. O que a gente trouxe aí? Vamos ver?
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7: Hoje é dia de parada britânica e tem uma banda aí que deu uma bombada aí na parada britânica, que é a Yard Act, com esse single aí, You're Gonna Need a Little Music. Ela deu uma disparada ali na parada britânica e achei interessante a gente mostrar ela. É uma banda que a gente já mostrou uma vez aqui.
5: Já mostrou, Yard Act.
7: É uma banda de Leeds, quarteto formado em 2019. Eles têm umas influências de pós-punk, tem um funk, um pouco de indie no meio também. E esse single é novo e tá estourando ali na parada britânica.
5: Doido, hein?
7: É maluco.
5: You're gonna need a little music. Yard Act é o nome do som, o nome da banda. Já entrou na parada britânica?
7: Tá no top 10. Entrou forte.
5: Vamos ouvir então, vai.
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5: Nome da banda?
7: Yard Act.
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0: Oi, mano, é boa. Yard Act, You're Gonna Need a Little Music. Boa demais, velho.
1: É boa.
0: É a mãe, já tá na parada inglesa. Ó o final, ó o final. Que sonzeira, que misturada, hein?
1: Mistura maluca.
0: Maluca danada. 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
0: 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Muito bom, japonês. Chegou a hora.
1: Nós vamos lançar uma promoção pelo Instagram.
0: Então já fica ligado.
1: Daqui a pouquinho. Daqui pelos Instagrams.
0: É, vou colocar agora já. Deixa eu só botar uma música pra tocar aqui. É, então você entra no Tatola Godas, ainda não. Cubão pra e-mail, ainda não. Maia 89, ainda não. E a gente vai. 89 FM, ainda não. Que a gente vai colocar em um minuto.
1: Daqui a pouquinho, porque é o seguinte, ó. Vai ter par de ingressos aqui pro show do Ron Wood, dia 1º de novembro, no Espaço Unimed. Vai ter par de ingressos pro show do New Order, 23 de novembro.
0: Tudo pra uma pessoa só.
1: No espaço, tudo pra uma pessoa só, no Espaço Unimed.
0: Certo.
1: Também vai ter par de ingressos pro show do Seal, dia 28 de novembro, no Nubank Park. E par de ingressos pro show do Ed Sheeran, também no Nubank Park. Esse é dia 6 de dezembro.
0: 4 pares de ingressos pros grandes shows que acontecem no final do ano. É isso.
1: Nós pegamos outros 4 grandes shows. É, aí exato. Tem Ron Wood, New Order, Seal e Ed Sheeran.
0: Tá tudo nesse post que a gente vai colocar agora, beleza? Dá um minuto e já pode entrar, depois a gente fala o que vale pelo telefone. Vou começar já com o Seal, só pra deixar os caras oriçados.

0: Ô, japonês, acabamos de postar aqui, hein? Se você não tá querendo New Order, não tá querendo Seal, não tá querendo Ed Sheeran, não tá querendo Ron Wood. Quem é o Ron Wood? Guitarrista dos Rolling Stones.
1: Só isso.
0: Só isso. Se você não quiser Rolling Stones, se você não quiser nada disso, você não entra em Tatola Godas, não entra em Rubom Pai Mei e não entra em Maio 89. Segue o que tem que fazer lá, né, japonês?
1: Segue as instruções, é muito simples, é só seguir a gente. Marca aí um amigo, uma amiga aí que você quer levar pros shows aí, faz, né?
0: Como a
1: faz
0: gente fez convite, da outra vez, né? Com o Iron Maiden que a gente
1: convida
0: fez.
1: Convida a galera aí.
0: Era Iron Maiden, de Purple, Slayer e Opeth.
1: Exatamente.
0: Foi outro bloco de agora, esse aqui é New Order, Seal, Ed Sheeran e Ron Wood. É isso?
1: É isso. O resultado vai ser na quinta-feira, no final do programa, quinta-feira, dia 1º de outubro.
0: Uma pessoa só leva tudo
1: uma
0: isso.
1: Uma pessoa vai levar tudo isso.
0: Porra, então não perde tempo não, entra lá nos nossos Instagram, segue, faz o que tem que fazer e vambora aqui. São 4 shows pra você.
1: Tem muita gente pra convidar aí. Imagina ver o New York.
0: Tá de sacanagem.

0: Bonito
1: essa
0: isso.
1: Levada, né? Beast of Burning, bom demais. Beast of Burning. Agora música nova.
0: Dos Stones.
1: Dos Stones.
0: In the Stars.
1: Estamos dando ingresso pra você ver Ron Wood, pra você ver New Order. Que mais que tem japonês?
0: Tem o Seal também. Ed Sheeran.
1: Então não perde tempo, entra nos Instagrams.

0: abrir alguma coisa no telefone, japonês?
1: Depois dessa? The Royal Oats?
0: Pode ser depois dessa. Eu vou aceitar isso.
1: Depois, essa aí é a da novela, né?
0: Linger da novela.

0: isso, japonês. Linga com Royal Oris. Me fala aí, japonês, o que, que a gente pode dar agora no telefone? Ou melhor, no zap.
1: Tem par de ingressos aqui pro show do Bikini, dia 23 de outubro, no Santo Rock Bar. É, nome na lista. É a turnê de 40 anos.
0: Do Bikini?
1: Do Bikini, 40
0: legal,
1: anos.
0: Hein? Muito bom, hein? E aí?
1: Estão valendo pelo zap, 98-36-38-89-89. É nome na lista.
0: Então é mais fácil ainda.
1: Mais fácil ainda. Então, Bikini, 23 de outubro, no Santo Rock Bar.
0: 98-333-8989.
1: Arctic Monkeys agora.

0: agora, não vacila não.
1: 98-3-3-89-89, show do Biquíni, dia 23 de outubro, no Santo Rock Bar.
0: Vamos fazer um intervalo e na volta a gente já dá o resultado?
1: O senhor que manda.
0: Eu não mando, japonês. Eu sou um cara aqui. Eu pido, mano, eu pido.
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0: Não, japonês.
1: O par de ingressos aqui pro show do Biquíni, dia 23 de outubro.
0: Quem leva?
1: No Santo Rock Bar, saiu pra Marcelo Garcia Marra.
0: Boa. Muito boa. Falou em Marra, lembrei do Mário Marra, meu amigo da ESPN. Um grande abraço pra ele. Tá sempre ligado no show do Tatola, gosta de música nova. Tá sempre ouvindo a gente. Valeu, Mário Marra.
1: Tá sempre ali na Premier League, né?
0: Sempre tá ligado. Ele é o cara da Premier League, comentarista da ESPN. Gente boa pra caramba. Ô, japonês, e agora? O que nós podemos fazer?
1: Nós temos aqui.

0: 20 de novembro no Terra SP. Nome na lista também, então tá fácil aqui. 983-388-9089.
1: Então manda bala aí, participa. Participa de tudo que a gente fala, porque tem muita coisa. Você pode faturar seu ingresso de graça e curtir tudo isso aí que a gente tá falando. Lembrando que nos Instagrams, o que, que tem nos Instagrams da Tola Godas, com Bom Pai Meio e Maio 89 FM, o que é que tem lá?
0: Tem par de ingressos pra ver Ron Wood, New Order, Seal e Ed Sheeran.
1: Tudo junto.
0: Tudo junto. Uma pessoa vai levar todos os ingressos aí.
1: Entra no Instagram, participa lá.
0: E esse é o Yard Act. Destaque de hoje que tá na parada britânica também.
1: Muito bom isso aí. Larry from the
0: Fraud Transit. Agora é o Nothing But Thieves.
1: Eu adoro.
0: Evolution.
1: Muito, essa música é boa demais.

0: Obrigado, cara.
1: Caraca, hein?
0: Canta muito. Ted Swims, Perfect Man. Bom demais. Qual é o prêmio japonês?
1: É o Rubenstein de Ferreiro, Dead Fish, Alexa, dia 7 de novembro, no Terra SP. Tá no zap, 98-363-8989.
0: Agora é eles, os caras que mandam muito.
1: Black Pumas.
0: Cantor de rua. E aí virou esse cara.

0: música, né, mano? Que música, velho. Que banda é essa? Black Pumas. O nome do som é Fire.
1: Essa versão é boa, né?
0: É boa. E essa banda aqui?
1: É o The Doors.

0: Agora.
1: Tom Morello.
0: É muito bom.
1: Uma novidade.
0: É aquela que a gente lançou que eu não tava
1: sexta-feira.
0: Aqui?
1: Sexta-feira. O Kneecap. Unconquer.
0: Meu, isso é bom, hein? Tom Morello.

0: Morello é brincadeira que ele manda, mano. Ave Maria.
1: É boa.
0: É boa demais. Dia 9 agora, no La Iglesia do Jão, do Ratos, vai ter escamundongos, vai ter não religião. É dia 9 de outubro.
1: Tá chegando.
0: Sem ser essa sexta, a próxima, a outra sexta. Vamos? É lógico.

0: Exato. La Iglesia fica na rua João Moura. É do lado do Borracheria. Pra quem gosta de comer uma carne, meu, o Borracheria é demais. É do Jão. Vai lá, o Jão do Ratz, é o guitarrista do Ratz. É muito legal a casa. Vai ter o La Iglesia, onde tem os shows, e tem o Borracheria do lado. Rua João Moura, aqui em Pinheiros. É bom demais. É na sexta-feira, dia 9, né, japonês?
1: 9 de outubro.
0: Boa. O que nós estamos dando aí, japonês?
1: É o par de ingressos pra ver Rubenstank, Di Ferreiro, Dead Fish e Alexa, dia 7 de novembro, no Terra SP. Valendo pelo zap 98-36-38-89-89.
0: Depois do intervalo, resultado?
1: Resultado.
2: Tirando o

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0: rádio.
1: É isso, é a rádio rock mais ouvida do mundo, japonês. O que, que a gente lançou aí?
2: Esse é o destaque de hoje, Yard Act.
1: Muito bom.
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1: Boa, qual é o prêmio que a gente tá dando? A gente já deu o resultado agora ou vai dar agora o resultado?
2: O resultado do par de ingressos aqui pra ver Rubenstein, Di Ferreiro, Dead Fish e Alexa, dia 7 de novembro no Terra SP, saiu pra Natália Paula Santos. Natália Paula Santos.
1: Boa.
2: A partir de agora nós temos aqui um combo Toque Marine Hall.
1: Ih, gostoso, hein? Como é que é? Vai lá.
2: Vai ter show do Angra, certo. Sexta-feira, agora dia 2. Eles estão celebrando aí uma noite, né, dedicada aos 30 anos do Holy Land, que é o segundo disco da banda. Mais par de ingressos pro show da AC/DC UK.
1: Ó, que legal!
2: Que é uma das principais bandas tributo ao AC/DC no mundo, do mundo, né?
1: De Londres, né?
2: E esse show vai ser dia 4 de outubro no Toque Marine Hall, que é domingo, dia 4. Então um show sexta-feira e o outro no domingo.
1: Muito bom.
2: Você isso. Aproveitar o Toque Marine Hall, que é uma casa legal pra caramba.
1: É muito bom lá, é muito bom. Que legal isso tudo. Então tá valendo no zap, é isso, japonês?
2: Valendo pelo zap, 983638989.
1: Boa, muito bom. Gosto disso, gosto de bastante coisa mesmo. E nos Instagrams, lembrando, tem New Order, tem Ed Sheeran, que mais?
2: Tem o Seal. E também tem Ron Wood.
1: Então manda seu. Cola lá no Instagram, é fácil, curte lá, vê o que tem que fazer. Você pode levar 4 pares de ingresso pra ver New Order, pra ver Seal, pra ver Ed Sheeran, pra ver Ron Wood. Não vacila não, entra no Instagram, tá? Tola Godas, Rubão pra e-mail, Maia89FM.
2: Só seguir as regras lá, tá fácil.
1: Fechado. Muito bom, é isso?
2: É isso.
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1: 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Muito bom, é isso, bora! Vamos nessa, japonês, olha o que eu preparei aqui, ó.
2: É Humberto Gessinger, no Sessions 89.
1: Isso, aqui no Sessions, né? Essa música não tava nem no playlist deles, lá no set list deles, pra eles tocarem.

0: bom, né, meu? Agora é o Strokes.
1: Vamos fazer umas comprinhas onde? No shopping. Go in shopping.
0: Eles vêm aí.
1: Vem aí. É.

0: bicho. Vai ou não vai, japonês? Vamos fazer a parada primeiro? Bora?
1: Não sei, dá tempo?
0: É melhor fazer a parada, vamos fazer a parada.
2: Into music
0: and sound.
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1: É a parada britânica. Décimo lugar é o Blossoms, Meet Me in Love.
0: Essa parada é boa demais.
1: É boa.
0: Meet Me in Love. Blossoms, décimo lugar.
5: Number 9.
1: Nono lugar na parada britânica é o Fat Dog, Cancel Me, I'm Tired.
0: É outra música já, né?
1: É outra. E é boa também.
0: Aquela é Go Fuck Yourself.
1: É.
0: O nome da banda é Fat Dog.
1: Oitavo lugar, Nothing But Thieves, Evolution. Essa não precisa falar nada.
0: Nada.
5: Number 7.
1: Sétimo lugar é o Royal Blood, 10 over 10.
0: Eu gosto do Royal Blood.
1: Essa é a parada britânica.
5: Number
1: 6. O sexto lugar é o Kasabian, Nothing Better Than This. Já tá um tempinho aí também no
0: também.
1: Top
0: 10. E a música é boa.
5: Number 5.
1: Quinto lugar é o Johnny Marr, It's Time.
0: Ele já teve aqui, japonês? Não.
1: O show dele vai ser, acho que novembro.
0: Novembro, né?
1: É. Esse é outro single.
5: Number 4.
1: Quarto lugar é The Strokes, Lonely in the Future.
0: Outra faixa já, hein?
1: Outra faixa.
0: A gente já lançou isso?
1: Já.
0: Eu não tava aqui. Eu devia estar no banheiro.
5: Number 3.
1: Terceiro lugar é o destaque de hoje, Yard Act, You're Gonna Need a Little Music. Tá meio forte aí.
0: Essa que a gente lançou, boa demais.
5: Number 2.
1: Segundo lugar é Fontaine's DC, Marianne.
0: Predileta da casa.
1: Hipnote, é boa.
5: Number 1.
1: Primeiro lugar é o JMT, 3310. Tava em segundo na semana passada.
4: British Top 10.
0: Primeiro lugar agora. Mas eu vou tocar o segundo lugar que eu gosto muito.
1: É o Fontaine's DC,
0: Marianne.

0: simplesmente um abuso essa música. Pra quem não pegou, pegou o barco andando, é Fontaines, disse
1: Mary Ann. Destaque na parada britânica.
0: Muito bom. Qual é o prêmio que a gente tá dando, japonês? Correndo.
1: É o combo Tokyo Marine Hall. Tem Angra e AC/DC UK.
0: Tá no zap.
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0: 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Lançamento de hoje japonês.
1: É o Yard Act. You're gonna need a little music.
0: É, o som de hoje já tá na parada britânica. Qual é o prêmio que a gente tá dando?
1: Vou dar o resultado do combo Tokyo Marine Hall. Tem par de ingressos aqui pro show do Angra, que é sexta-feira, agora é dia 2. Mais par de ingressos pro show do AC/DC UK, que é um tributo ao AC/DC, uma das principais tributos do AC/DC do mundo. Vai ser domingo, dia 4. Saiu pra Alexandre Coutro. Alexandre Coutro.
0: Muito bom, parabéns pra ele.
1: E a partir de agora tem par de ingressos pro show do Barão Vermelho Encontro.
0: Bom, vai ser no Espaço Unimed, é esse?
1: Espaço Unimed, dia 16 de outubro. São ingressos digitais. Tá à venda em eventim.com.br. E você pode participar pelo 98-363-8989.
0: Participa, quem gosta do Barão tá aí, ó. E lembrando que pelos Instagrams a gente começou a promoção hoje. É uma brincadeira boa, temos 8 pares de ingressos. Olha que legal, 8 pares de ingressos.
1: Não, é 8 ingressos.
0: 2, 4, 6, 1. Ah, é verdade. São oito ingressos. São 4 pares, né, japonês?
1: 4 pares.
0: 4 pares. Tem, um pra cada show.
1: É, um par de cada show.
0: Eu então, já tava querendo a 2.
1: É. Tem um par do Ron Wood. Tem um par de ingressos do New Order, um par de ingressos do Seal e um par de ingressos do Ed Sheeran.
0: Isso.
1: Tudo que vai acontecer agora aí no fim do ano.
0: Exatamente. Se você tiver de bobeira, entra no Instagram, tá com o telefone na mão, já abre o Instagram, bota lá, tá Tola Godas ali, você já pega o Rubão pra e-mail, já pega o Maio 89, tá tudo ali, ó. Beleza?
1: Vai participando.
0: Participa, quem sabe você não leva toda essa pacoteira.
1: Agora é o Linkin Park ao vivo. São Paulo.
0: Aqui em São Paulo, é. Quando era Allianz Parque ainda, agora é New Bank

0: Legal, né? Nossa, legal, como ficou bom isso. O vídeo ficou bom, o áudio ficou bom, a banda boa demais. Olha o que a gente vai tocar. Música nova de quem, japonês?
1: Violeta de Outono.
0: Violeta de Outono, uma banda clássica paulista dos anos 80, 90, 2000. Violeta, Outro Lado, Fábio Golfetti, Ângelo, a galera toda do Violeta de Outono.

0: Lá vem eles.
1: U2.
0: De música nova.
1: Silêncio.
0: Silêncio é o nome da música. E eles estão trabalhando, eu vi um monte de coisa que eles estão fazendo pelo mundo afora. U2 no Brasil! And

0: que música boa do YouTube! Silêncio!
1: Fala da caixinha dele, né?
0: Fala! Olha o Gorillaz aí, ó.
1: Logo, e vem aí.
0: Teremos convites pro Primavera Sound!

0: obrigado, Luiz. Logo, logo teremos ingressos pro Primavera Sound, pro Strokes, pro Gorillaz. Quem mais? Lily Allen?
1: Ah, Lily Allen também tá.
0: Pô, vamos ter ingresso pra tudo isso. Daqui a pouco tá chegando o japonês. Ih, a cara dos moleques, já ficaram tudo doido lá. Fica tudo doido. Luiz Oscar, gente boa demais. Fala aí, japonês.
1: O par de ingresso aqui pro show do Barão Vermelho encontro o dia 16 de outubro no Espaço Unimed. Saiu pra Larissa Pinheiro de Oziel.
0: Parabéns pra Larissa. Barão Vermelho, hein, Larissa?
1: E os nossos Instagrams, tá valendo lá, par de ingresso do Ron Wood, do New Order, do Seal e também do Ed Sheeran. Tá no Tatu Alagoas, no Maio 89 FM ou no Rubão Paimei.
0: Então entra lá, participa. Logo, logo o resultado. Imagina você em todos esses shows aí de graça, Maria.
2: Tirando o pó.

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5: 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É a Giovana Baby com a gente. Ô, Figueiredo, o que é que tem de prêmio hoje?
6: Boa noite.
7: Boa noite.
6: Obrigada.
8: Boa noite.
9: Boa noite.
10: Alguém falou aqui.
9: Boa noite.
6: Hoje tá valendo um par de ingressos pro show do Robbie Williams, que vai rolar no Nubank Park no dia 13 de outubro. O sorteio tá rolando no nosso Instagram, @quemnaofaztoma. O resultado sai hoje.
7: Boa.
5: Bom, daqui a pouquinho o resultado, então, é isso?
7: É isso.
5: É. O Tato tá aqui com a gente. Ô, Tato, qual foi a última vez que você veio aqui? Eu não tava? Ah, pra variar, né?
4: Ele já veio umas 4 vezes que você não tá.
5: Eu não lembro qual foi a última vez. Você já veio o quê? Umas 5, 6 vezes aqui?
11: Umas 5, 6 vezes.
7: Você tava aí umas 2 só,
11: eu
7: né?
11: Acho que os caras nem contam. Os caras nem contam que eu venho aqui. Só conta na hora. Não, vai vir um amigo do Tatola. Mas ele não vai estar. Tudo bem. Tá vindo. Tô acostumado.
4: Veio algumas vezes. Graças a Deus que veio bastante.
5: É bom isso, né? Deixa eu entrar aqui.
4: Já veio com os meninos, já veio sozinho. Já veio sozinho. Já veio com os meninos.
5: Você tá lançando o disco novo?
11: Tô com um disco novo, A Origem de Tudo.
5: É o nome do disco? A Origem de Tudo.
11: E a música que a gente tá trabalhando também chama Origem de Tudo.
5: A Origem de Tudo.
11: Um disco que...
5: Tá com a música aí, Tonto? Deixa eu ouvir um pedaço da música do Fala Mansa.
11: Caramba.
5: Eu gosto de Fala Mansa demais, meu. Eu gosto demais.
8: Quem não gosta, meu?
5: Tá de brincadeira. Olha, ó, Fala Mansa novo. Aumenta aí.

0: Uma música contemplativa. É. Aí o cara
1: quer transar com essa música.
0: Já quer beijar na boca. Já na boca, já.
2: É legal, né? Quem tá fazendo música? Você? É. A galera te ajuda ou você tá fazendo sozinho?
0: Eu gosto muito de escrever, cara.
2: Gosta
0: eu
2: muito, né?
0: A música pela escrita mesmo, cara, pra ser bem sincero. Desde o início, o que me move é o poder da canção, sabe?
1: Sim, escrever tudo.
0: De escrever e as pessoas sentirem, né? Alegria, motivação, né? Pô, isso sempre desde molequinho. Eu gostava de escrever umas coisas e usar umas melodias quando
2: você
0: era moleque.
2: Você fez com a mão esquerda, você é canhoto?
0: Isso, é.
2: Você é canhoto, né?
1: Canhoto, agora que eu reparo, ele fez com a mão esquerda.
2: Eu não saberia dizer, porque eu não sei o que
1: é. O Ricardinho também é canhoto. Quando ele fala, ele também mexe com os...
0: Tô aqui escrevendo.
2: Tá escrevendo com a esquerda.
0: Ficou gravando.
2: De canhota, continua aí.
0: Pô, então eu gosto muito, cara, do poder da canção, assim, sempre a Fala Mansa, ela tem isso como um propósito, né? Eu tenho meus amigos da banda que acreditam nas minhas canções também, o que deixa tudo mais fácil, né?
2: É verdade.
0: Então, desde o início, né, sempre deu a identidade pra banda, né? Show da Alegria, Show dos Milagres, Rindo à Toa. Apesar de ser músicas que as pessoas sempre olham primeiro pra coisa da dança em si, né? Do forró, alegre, não sei o quê. São músicas sempre com esse intuito motivacional, assim,
2: é aí,
0: de não limitar ninguém de ouvir, sabe? Sacou? E agora tem bebê, a galera botando pra criança, ninar, com
2: muito louco, da alegria. Isso, legal, tipo
0: assim. Então você vê que não tem limite mesmo, né? Pra essa.
2: Você é um cara calmo, assim? Você é um cara calmo.
0: Sou.
2: Ou você é meio bravão, assim, você fica meio puto com as coisas?
0: Não, eu sou de boa.
2: A impressão que eu tenho de ouvir você falar...
3: Calma, cocada.
2: Exatamente, isso é um calma, cocada, é uma coisa mais leve. Você é um cara leve?
0: Eu tenho quem fique puto por mim hoje em dia também, tá ligado?
2: Isso é bom.
0: Aliás, um produtor chama Cocada, ó. Já falou Cocada. Ele pode ficar bravo por nós. Ah, honestamente, cara, a vida é muito generosa comigo, velho. Sabe assim, as pessoas, então... Então, a vida não exige minha raiva, assim. Então, eu não consigo nem estar na condição de falar, porque, cara, eu sei que às vezes a raiva vem também da dificuldade das pessoas. E graças a Deus, o mundo sempre foi generoso comigo, né?
2: Você fez o disco na sua casa? Você tem um estúdio lindo na sua casa. Aquele estúdio no andar de cima ali é muito lindo, né?
0: Isso, o estúdio é lá, muito legal. Eu não saio de lá mais, cara.
2: Não sai, mas você faz tudo lá?
0: Tudo lá, cara. O disco da Fala Mansa, desde... Das Sanfonas do Rei, que é em homenagem a Luiz Gonzaga, imagina, 2010, todos
2: feito
0: foram lá em casa, todos feitos em casa.
1: E agora dá pra deixar ele mais atualizado.
0: Ganhei um Grammy lá, né? Ganhei um Grammy lá, inclusive,
1: lá,
0: um lá, disco
1: né?
0: Foi feito em casa.
2: Você vê, a gente tava falando, você tem um estúdio na sua casa, o Falcão fez um agora, do Rapa, né? Do Falcão,
1: um monte
2: o
1: Marcelo gente Falcão. Tem hoje em dia.
2: Um monte de gente.
1: O seu Jorge
2: também fez um maravilhoso.
1: Tem um monte de gente. Porque hoje em dia, na verdade, assim, a tecnologia ajuda você a estar sempre... manutenção, você não precisava comprar grandes mesas. Antes os estúdios tinham umas mesas, agora são os plugins que eles falam.
4: Eu acho que
1: aí vai atualizando.
4: Uma das coisas mais importantes na hora que você vai gravar é você estar se sentindo tranquilo.
1: Em casa, literalmente.
4: Então você ir para um estúdio, você nem conhece direito, às vezes você.
2: E às vezes tem aquele taxímetro, né, rolando, tempo, hora de estúdio.
0: E também acho que tem a coisa da composição, né? Pra mim ajuda muito estar lá também e ter uma ideia, às vezes já correr pro estúdio e transformá-la, né, em canção. Então acho
2: não
0: que
2: esquecer,
0: isso ajuda bastante.
2: Assim. Você tá em casa, você entra no estúdio?
0: Sim.
2: Se você estiver em casa, de bobeira. Voltou
1: claro
2: do show.
1: Claro que ele entra. Amanhã as crianças lá e falam, tô gravando, fecha a porta. Só fecha a porta e fico gravando.
2: Se tiver, você entra. Pelo menos uma passadinha.
0: Eu tenho o estúdio como um lugar onde eu entro pra trabalhar. Então, dá 2 horas da tarde, nos dias de semana, né, que eu não tô em show, eu dou tchau pra Lu, ela vai pro trampo dela, que também é em casa, que ela tem um showroom embaixo, né, de casa, e eu vou pro trampo de piscina e a gente só se encontra de novo 6 horas da tarde, assim.
2: Entendi.
0: Então, uma hora, é uma empresa ali rolando, né?
2: Bom. Você aluga o estúdio pra fora, não? Pra galera de fora ou só você?
0: Não, só... não dá, né, cara? Primeiro porque é minha casa também, né? Então eu deixo mais pra fazer... Eu faço projetos ali que eu gosto, alguma coisa que eu quero ajudar, assim, galera de forró mais nova, né? Eu fiz uma molecada, fiz a O do Forró, que é uma banda de forró também que eles pediram, Forró Manel, bandas de forró que eu achei legal fazer porque seria... que o mundo precisava ouvir, assim. Eu fiz o disco do Planta e Raiz também, Manifestação do Amor, um dos discos do Planta e Raiz. Eu gravei
2: lá
0: no estúdio também.
1: É o que você gosta, é o que você quer, você faz, é seu.
0: É o que eu gosto.
1: E hoje, pra participação deles... do que tá vendo esse disco, tem o Fagner, a Elba Ramalho e um rapaz que eu não lembro.
0: E o Lazo Matumbi.
1: Lazo Matumbi, eu não conheço.
2: Fala Lazo dele Matumbi. Um pouquinho, como é o nome
0: Lazo
2: dele?
0: Lazo Matumbi.
2: Lazo Matumbi, não, eu não conheço.
1: É só eu, quem desculpa, é o cantor? Só eu falo assim, porque essas participações, você manda a música pra pessoa, eles colocam a voz e te devolvem.
0: É, não, nesse, mas nesse, nesse caso, sim, esse caso foi assim também. Ah. Mas esse caso, o Lazo, ele, o Lazo é da cena do reggae da Bahia já há muito, muito tempo. Pra você ter ideia, Lazo cantou com o Jimmy Cliff no Rock in Rio.
2: Ah, mentira.
0: É, não, não.
1: Nossa,
0: não,
1: é antigo.
2: É, não, velhão.
0: Tipo assim, ele...
2: É, é tipo deles, assim, um velho estragado. Um velho estragado, maconheiro, uma desgraça.
0: Não, vamos exagerar.
1: Uma coisa cada vez.
0: Vamos exagerar.
2: Como é, Ricardo? Uma ofensa por frase. É. Não pode ofender na mesma frase, três ofensas. Pô, não pode. É.
0: Aí o Lazo, ele... Eu conheci o Lazo duas semanas antes de fechar o disco, assim, e... Já conhecia a música dele, mas nunca tinha conhecido pessoalmente. Foi num sarau que ele tava também. Terminou o sarau, ele veio falar comigo e eu, cara, fiquei... Porque eu já conhecia, achava que ele nem tinha ideia do que era falar mansa, né? Então ele veio, falou um monte de coisa legal, assim. Deu uma semana e encontrei com ele no aeroporto. Eu falei, velho,
1: não, sim, não.
0: Tem alguma coisa rolando com esse cara, tal. E eu fechando o disco, tinha uma música que eu achava grandiosa demais pra mim, no sentido da mensagem. É uma mensagem que eu não tava num lugar suficiente do que era aquela mensagem. Que a música é uma palavra, ela fala, né? Uma música que fala muito sobre essa, os conflitos, né? Guerras e as pessoas sendo... ruins umas com as outras. Eu falei, eu preciso de alguém com representatividade pra cantar.
1: Eu não tô servindo pra isso.
0: E aí, cara, o Lazo.
1: E aí você foi, você ligou pra ele.
0: Liguei pra ele na hora, bicho.
1: Topou.
0: Na hora, topou. E legal. Aí foi igual o Dennis fez. Eu mandei a música.
1: Mandou a música e ele fez a voz.
0: É isso aí.
1: Muito legal. Porque antigamente pra participar de um disco era um processo. Guerra, pra, né? Agenda de um, agenda do outro. Vem pra cá, vai pra lá agora.
2: Agora manda e tudo mais. 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
2: 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É, mês de junho, festa junina, continua aquela agenda que não para quieto.
0: Até agora, fala a verdade.
2: Até
0: que o
2: agora,
0: reflexo do São João.
2: O Nordeste continua desse jeito, vai direto?
0: Direto. O Brasil, cara, é muito louco que tem festa junina no país inteiro, em todos os clubes, todas as prefeituras fazem.
1: É a festa mais popular do Brasil.
0: É a festa mais popular.
1: Tira o carnaval, né? O carnaval acho que é uma coisa diferente.
0: Cara, mas por que tira o carnaval? O carnaval são 4 dias. O mês de junho são 31 dias de festa.
1: É, o que eu ia falar aqui, eu acho que o carnaval não é todo mundo que gosta. A junina, todo mundo. Eu não conheço ninguém que não gosta de festa junina.
0: Cara, eu acho, sabe o que eu vejo no carnaval também? Cara, você entra numa farmácia, tem bandeirinha de São João. Você entra, vai numa companhia aérea, tá aeromoça de chapéu de palha.
2: É verdade.
0: É um negócio que a gente nem percebe, mas no carnaval você não tem tanto isso.
1: Então,
0: então é muito forte, cara, muito forte. Eu
2: e não são 4 dias,
0: né? E não são 4 dias, no país inteiro. Festas, ó, que também não tem no carnaval. Festa de escolas, né? Que são as festas juninas. Quermesses, né? Festa do prédio. Ah, é a festa junina do prédio, às vezes. Não tem o carnaval do prédio, né? Do condomínio.
1: Mas é bem mais abrangente.
0: Então, cara, todo mundo faz e nem percebe de tão grande que é.
2: Ele tem comida boa, né? E você não para quieto?
0: Não paro quieto.
2: Não para. Fala mansa é tudo quanto é canto.
0: Sai os primeiros 15 dias de junho são os shows do Sudeste. Aí a gente faz uns 20 shows nos primeiros 15
2: dias.
0: É.
2: E aí 20 shows em 15 dias.
0: É, aí depois é que vem a ripa mesmo. Uhum. Que aí no Nordeste é
1: tudo... Ah, não começou ainda esse primeiro dia.
2: Você tem só aquecimento.
0: Só skate. Não, porque aí depois, a janela do Nordeste, você faz muita dobradinha, né? dois shows por dia, na sequência principalmente do mês de São João, que é de 20 ali a 26 sempre, mas dois por dia, então
1: que loucura.
0: Isso hoje, né? Porque antes a gente fazia muito mais.
1: É, agora, porque a festa junina e julina tá agora, né? Julho também, agora pelo que vai até setembro
0: até
1: agora.
0: Até setembro? Não, tem coisa ainda, tem festa que a cidade não fez porque não conseguiu a data, né? E aí tá fazendo só agora a festa junina
1: bom,
0: da cidade,
1: pra poder esperar.
0: Ótimo.
2: E bom pra... É, isso que eu falo, bom pra caramba, né?
0: Nem fale.
2: Não para, entra uma grana boa, participa, canta, todo mundo junto. Eu acho
0: que é legal ver a Fala Mansa virando parte de uma identidade da tradição do país, cara, assim. Pô, tocar em festa junina de criança pros filhos, assim, sabe? Então a Fala Mansa tá entrando num ambiente que já é parte do DNA nosso, assim, sem perceber, né? Então, isso é muito legal pra gente, é um presente, né, cara?
2: É, quem não tá, que ligou o rádio agora é o Tato, do Fala Mansa, que tá lançando disco novo, como é o nome do disco?
0: A Origem de Tudo.
2: A Origem de Tudo. É bom o nome, né?
1: Uma pergunta assim, o Fala Mansa, pra mim, olhando de fora, foi o cara que popularizou o forró fora do circuito, e não foi no Festa Junina. Circuito geral. Inclusive, o nome de universitário, que eu me lembro, não existia esse
2: não existia.
1: Termo. Foi Fala Mansa, forró universitário, depois virou tudo universitário. Mas assim.
2: Aí veio todo no embalo.
1: Aí beleza, rolou outra, forró popularizou pá. E aí, não sei se deu uma baixada ou não, mas o João Gomes agora deu outro gás na história, não foi?
0: Total.
2: O João Gomes é forró? É considerado forró.
0: É, ele tem vários estilos que ele passeia, né?
2: É. Assim,
0: eu acho legal que ele é um cara que. Ele tem um carisma tão grande que ele consegue passear em vários lugares sem
1: ofender ninguém,
0: causar estranheza, né? Assim, e o forró ele trouxe com o projeto Dominguinho, principalmente, né? Que é com o Mestrinho e o JP. Que é, teoricamente, o que a galera faz aí.
1: É o Fala Mansa ali, né?
0: Sabumba, triângulo, sanfona, né? Com uma... Eu diria que até com uma simplicidade, assim, né? Maior ainda. Acho muito bonito, assim, ver isso acontecer de novo, né?
1: O Fala Mansa faz piseiro igual ele faz ou não?
0: Não.
1: Mais aceleradinha? Tic,
0: tic, tic. Não. A Fala Mansa.
3: Ah, graças a Deus.
0: É mais shot.
1: Quem perguntou sua opinião, animal?
2: Ninguém quer saber.
1: Alguém
2: perguntou pra você. Desde
5: ele tá tão quietinho que ele não tá participando.
1: Mandamos um piseiro aí, né? Ninguém perguntou sua opinião, não, animal.
0: Se eu fosse lançar um disco de piseiro agora, eu tava lascando. Nem vou mais.
2: Ô, Tato, você agora daqui pra frente, você falou que vai pegar uma folga. Quanto tempo de folga?
0: É uma semana só, mano. É só um fim de semana.
2: Se você ficar um final de semana, você fica 15 dias quieto.
0: 13 dias,
2: os 12 e 13 isso dias aí, quieto.
0: Isso aí.
2: Então, é igual a gente, quando para um domingo, isso. Pega 10 dias, 12.
0: Dias.
2: Pra dar um sossego. Não, né?
0: Já faz toda a diferença. Cara.
2: Faz muita diferença, sabia?
0: Principalmente que a gente não parou desde junho.
2: É.
0: Então agora já tá precisando, né?
2: Dar uma folga. Quantos filhos você tem hoje?
0: Quatro.
2: Quatro, tá todo mundo.
0: Quatro moleques,
2: a mulher. Tá boa, a mulher tá.
0: Tá bem, tá ótima.
2: Porra. Quatro moleques. Quantos anos tem o mais novo?
0: Mais novo tem quatro.
2: Quatro?
4: E mais velho?
0: E o mais velho, 16.
2: 16. Todo mundo junto na mesma casa.
0: Todo mundo
4: é de 4 em 4 a média.
1: Tudo São Paulino, né? Tudo feliz.
2: Que São Paulino, né?
1: Que é São Paulino,
2: mano. Que é palmeirense, irmão. Nem inventa.
4: Quatro porquinhos.
0: Quatro porquinhos.
2: É isso aí mesmo. Quando é que vocês vão tocar em São Paulo? Por exemplo, vai tocar numa áudio, vai fazer alguma coisa assim? Ou não tem?
0: Tem. A gente lançou...
2: Pra lançar o disco e tal?
0: A gente lançou a turnê Universos, que é a turnê que a gente tá fazendo agora no Brasil inteiro, na áudio. E a gente termina essa turnê na áudio no dia 27 de novembro.
2: Ah, que
0: legal.
2: Aliás,
0: hein, bora lá pra gente...
2: 27 de novembro agora, então.
0: Isso.
2: Na áudio. Isso é legal de falar.
4: É,
2: 27 de novembro na áudio. Eu quero ingresso. Pode arrumar ingresso, que eu quero dar ingresso do Fala Mansa aqui.
1: Pra
2: gente falar pra caramba. Ingresso do Fala Mansa e o caramba.
1: E já tá vendo Ticket 360.
2: Ticket 360 já tá vendendo.
1: Já tá vendendo.
2: 27
1: de novembro.
2: E essa turnê começou quando que você falou?
0: Começou... A gente vai completar 2 anos agora.
2: Você tá
0: turnê.
2: De brincadeira?
0: Caramba.
2: Você não para quieto, mano.
0: Então, fizemos uma turnê bem extensa. E era pra parar antes, mas.
2: Não dá,
0: não
2: né?
0: Deixaram.
4: Não deixa ele parar. Se ele para, ele faz filho, tá bom? Deixa assim.
0: Melhor assim, né? Não, mas não pode ausentar muito, senão alguém faz por mim.
4: Senão eu deixaria, né?
2: Deixa quieto, né, mano? É muito louco. Esse negócio que você falou de tocar em quermesse, escola, é um mercado que a gente nem imagina que tem, né?
0: Nem
2: você
0: fala.
2: Nem fala, porque a festa junina é um negócio maluco. E o resto do ano, como é que você faz?
0: Cara, tem todo lugar. A Fala Mansa, ela acho que rompeu uma barreira, assim, de poder tocar para pessoas que às vezes nem são forrozeiras, né? Então, eu digo, por exemplo, 90% dos shows que a gente faz são em cidades de festas de prefeitura, por exemplo, durante o ano.
2: Sei.
0: Cara, o índice de rejeição é muito baixo, porque, assim, como é que escolhe? Se vai, tem a mulher do prefeito, o prefeito, o filho do prefeito e a filha do prefeito numa sala de...
1: Cada um gosta de uma coisa.
0: Almoçando, né? Aí, pô, vou fazer um rock and roll. Os pais, não, rock and roll. Só o filho gosta. Vou fazer um sertanejo. Aí o filho, o roqueiro, não, pelo amor de Deus.
2: Sertanejo não,
0: aí fica naquela. Aí fala assim, pô, fala mansa. Aí...
1: Fala aquele silêncio,
0: aquele silêncio de 5 segundos ali. Fala mansa. Okay.
2: É legal, é isso mesmo.
0: Fala mansa, ok.
2: Tá ok.
0: Tá bom. E aí vai, a gente vai tocando.
1: E o Fala Mansa, o show do Fala Mansa, pra quem nunca viu.
2: É bom pra caralho.
1: Não é que é bom, é que você vai ver e você nem lembra que
2: tem tanto sucesso. Você
1: não acha bom? Não, é bom. Mas você nem lembra que tem tanto sucesso quanto vocês têm. Quero começar a tocar e falar, putz, você vai
2: olhar, você vai faz três putz pra nós aí, pequenininho.
1: Porque você fala assim, caramba, eu não falou, você tem disso. Sucesso.
2: Ele trouxe, como é que é o nome do seu cavaquinho?
0: O Culelê.
1: Cavaquinho. Como é o nome do cavaquinho? Culelê.
2: Faz, esse microfone tá aberto?
0: Tá bom, aqui.
2: Tá bom. Só pra gente tirar uma sacanagem, três músicas do Fala Mansa.
0: Quando uma boa, tô aqui de novo. Daqui não saio, daqui não me movo. Tenho certeza, esse é o meu lugar. Essa rindo à toa. Aí. Doeu, doeu, agora não dói, não dói, não dói. Chorei, chorei, agora não choro mais. Bom, não cheguei no refrão.
2: Mas é ótimo.
0: Rindo à toa. É. Aí tem shot dos milagres, né? Aí escrevi seu nome na areia. O sangue que corre em mim sai da tua veia. Aí, shot da alegria, né? Que os bebês estão. Os pais estão
2: botando pros bebês. Botando pros bebês. Não
1: sabe disso.
2: Isso, vai lá. Agora faz um pedacinho maior, que essa é pros bebês.
0: Tá bom,
2: isso,
0: tá bom.
2: Vai, Denis, decora.
1: Decora.

0: Então, todo mundo sabe tudo.
1: Todo mundo sabe, mano. Todo mundo sabe.
2: É isso aí.
0: Por isso que na mesa do prefeito ninguém reclama. A mulher, o filho, o prefeito, ninguém reclama.
1: Quantas músicas você toca no show?
2: Esse show agora tem 25.
1: Você faz cover de alguém? Você toca ou faz uma homenagem a alguém? Ou é
2: homenagem
1: tudo fala-mansa?
2: A Luiz Gonzaga,
1: a Luiz Gonzaga.
2: Luiz Gonzaga, Dominguinhos.
1: Você faz?
2: Alceu, Elba Ramalho.
1: O que você faz do Alceu? Que eu adoro
2: Alceu. Alceu, Moreira Tropicana, eu quero.
1: Ah, muito bom. Isso
0: no disco tem Paralamas, né?
2: Tem Rastapé, no disco tem Paralamas. A gente gravou quase um segundo do Paralamas, esse disco. É raro.
1: Tem aí o quase um segundo com o Fala-Mansa? Você pegou ou não? Vê se você consegue achar pra gente voltar de fundo.
0: Eu vi quando...
2: Não é piseiro, não. Pode ver.
3: É que lá no Glicério, o cara só ouve piseiro.
0: É só piseiro. Eu vi
4: graças a Deus.
0: Você tava num show do João Gomes e ele começou a cantar. Somos ele, te viu, começou a cantar. Foi legal pra caramba.
1: Aonde foi isso?
0: Não sei onde ele tava.
2: Foi em Brasília.
0: Eu vi no Tato postando que ele tava vendo o show do João e o João viu ele e começou...
2: Foi lá cantar. E eles me convidaram pra fazer o Nubank Park, né? Quando eles fizeram o show
1: aqui,
2: lá.
1: Foi bom, né?
2: Me convidaram também pra cantar.
1: Foi lindo, cara. Foi lindo. 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
3: Ó, tem uma mensagem aqui da Nathalie Paula, 8000, sei lá quanto. Programa lindo hoje com meu conterrâneo Tato. Mas conterrâneo, você é de onde? Você não é de São Paulo?
2: Porque ela é de onde?
3: Eu não sei, ela não falou.
2: Tentar falar de onde ela é pra não ficar chato pra ela.
3: Eu achei que não é. Eu não sei, ela não fala, mas...
1: Porque conterrâneo, ela deve saber exatamente de onde você é, pô.
2: Não, mas eu sou de São Paulo.
3: Então, assim,
0: Nós também somos conterrâneos.
2: Não, mas sabe o que pode ser? Eu morei muito tempo em Piracicaba. Piracicaba e depois
1: vai ela responder. Qual é o nome dela?
3: Nathalie,
1: responde.
0: Você é de Pira, então.
1: Piracicaba.
2: De Pira.
1: O Quase Bigode arrumou você fazendo Paralamas. Deixa eu ver. Essa
2: aí, moto A.

0: Aí pra beijar na boca, fala isso aí.
1: Pra beijar na boca.
2: Isso aí pra beijar na boca.
3: A Nathalie Paula mandou uma mensagem, ó. É, a Nathalie Paula mandou uma mensagem. É a mensagem. Ela é de Piracicaba.
2: Ah, tá vendo? Então é Piracicaba. Oh, então você não é de Piracicaba.
0: Eu nasci em São Paulo. Mas com um ano eu fui pra lá. Eu sempre falo que eu sou de Piracicaba pra ter a formação, né, musical, de vida, boa, assim, como pessoa, foi em Piracicaba.
1: Pira. Você é pira.
2: Vamos dar dinheiro, Ricardinho?
3: Bora.
2: Vai participar, bora. Se liga, hein, mano.
4: Quem não faz, toma. Apresenta.
2: Errou!
5: Outra vez?
2: Acertou!
4: Que som é esse? 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
2: 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Quanto é que nós vamos dar, Ricardinho?
3: R$8.050.
2: Afe, Maria. 8 conto já?
3: É que você não tava nas últimas vezes.
2: Mas sumiu o dinheiro.
6: Cartola, vocês são mal educados. Movimento aqui, tá,
2: vocês são uns puta grossos.
1: A última vez que ele saiu, eu tava em 4 mil. Ele voltou, tá com 8. É mentira.
2: Meu, você trouxa.
0: Mudou a moeda.
2: Mudou a moeda. Mudou
1: era cruzado novo.
2: Era zero. 8 conto, mano.
3: 8.050 reais.
2: 8 mil.
1: E Bitcoin ainda a gente vai dar.
2: É, mano. 8.050 reais em barra de ouro, é isso?
1: É.
2: Em título de capitalização. Título de capitalização? É nada. Como é que é, negão?
3: É dinheiro, é Pix na hora. O deles faz. É, ele divide em suaves parcelinhas um dia.
1: É, o limite não deixa, porque o bagulho tá ficando bom, hein?
3: Tá ficando grosso.
2: 8.050 reais, R$1.000 no YouTube.
3: Isso.
2: Se você não tá no YouTube, você é um vacilão. E se você não decorou o telefone do 89 ainda pra ligar, é outro. 3016-0089.
3: Eu
2: vou atender você, acertou o barulho, levou a grana, fechou?
3: Fechado.
2: É isso, deixa eu ver quem tá na linha. Alô, 89.
7: Pode... Alô?
2: É você mesmo. Seu nome qual é?
7: José Carlos com J.
3: José.
8: Com N.
2: Não, é José Carlos com J.
7: Eu nem acredito, mas pode chamar de J, que é meu apelido desde pequeno.
2: Boa, J, é nóis então. Ô, J, vale R$8.050.
3: É Joca.
2: Que Joca?
3: É J.
8: Com J.
3: José Carlos, Joca.
2: É Joca. Joca.
8: Joca.
2: Joca. Ele falou J. Joca!
1: É Joca.
3: É Joca.
2: Como é que é seu nome, José Carlos? Joca!
8: Joca!
2: Joca!
3: Joca! José Carlos.
2: José Carlos.
7: É com T, mas não é. É
3: J-O-T-A. Entendeu?
2: É com C ou é com T?
8: Com T.
3: Com C.
2: Você não deixa o cara responder, mano. Como é que nós vamos saber, velho? É Joca!
0: Tá. Carlão, Carlão, continua, Joca. Carlão.
2: É. Então vamos lá, o Jota. Tá. Bota o som pro Jota.
3: Jota.
2: Bota o som. Mais uma vez. Agora você. Tá uma barulheira aí, baixa o volume do rádio. Fala com a gente só no telefone. Bota pra ele só no telefone.
7: Tô no telefone.
2: É. Tá ruim esse telefone, ô Jota!
7: Se eu te falar que eu tô descendo a serra, que eu trabalho em São Bernardo e moro em Santos.
2: Ah, então pô, vai antes que então cai. Vai antes que cai. Vai lá, fala o que você acha que é.
7: É um cortador de charuto, de fumo. Caraca.
2: Se eu não me engano, já não. Falaram 62 vezes. Quase, bigode!
5: Outra vez?
2: É. Errou!
1: Ô, Joca!
7: Valeu!
2: Valeu, Jota!
7: Grande abraço.
2: Abraço. O nome do cara é
3: Joca.
2: Joca.
1: Ele tá indo pra casa, não é certo.
2: Então tá bom, é com M.
3: Boa, Joca.
8: Com C.
2: Meu, você gravou todas as letras com a número, é possível. A número é do ABC.
1: tem até um cedo.
9: Ele grava tudo.
1: Ele grava, ele acha que ele liga pra Núbia, gravar.
9: Você pagou o cachê pra ela, pelo menos?
8: Pelo amor de Deus.
1: Ô, Ricardinho, quanto vale?
10: Vale R$8.100.
1: R$8.100, mano. É o cachê do Fala Mansa, velho. R$8.100. É, bora. Mais R$1.000. No YouTube, se você não tá no YouTube, é um vacilão. Vacilão com V. Não,
10: você... com N. É,
8: com
1: né?
8: N.
1: Com N. 3016.
3: 0089.
1: Deixa eu ver quem tá na linha. Alô, 89.
7: Opa, fala, Tatola.
1: É aqui mesmo. Seu nome qual é?
7: Rubens com R.
0: Já grava aí, ó. Grava aí.
1: Rubens com R. É Rubens.
3: Rubens.
1: Ai, meu Deus do céu. Rubens, R$8.100. Presta atenção no som. Mais uma vez. Esse som é difícil demais, né? Vamos dar R$1.000.000 dessa vez, mano.
7: É, brincando, difícil, o que, é a terceira vez que eu danço.
1: Vai lá. Ô, Rubens, o que você acha que é?
7: É, vou dar um tiro, é um arma de brinquedo, né? Uma de espoleta.
1: Deu um tiro mesmo,
7: arma de espoleta. O quase bigode aí tá colocando espoleta, alguma coisa.
1: Fala onde tá com a arma de espoleta. Eu tinha uma arma de espoleta.
9: Pra quê?
1: Era coisa da mulher.
9: Era brinquedo de criança.
1: Vendia da Estrela. Você sabe que vendia arma, vendia tudo isso.
9: Eu tinha da Estrela.
1: Você não tinha?
9: Foi proibido.
1: Pra brincar de bang-bang. Foi proibido, porque agora todo mundo tem arma, quer matar os
10: caras. Tá certo, você é proibido.
1: Não, eu também acho
10: que tá certo. Você vai fazer a criança já acostumar
1: a ficar tirando.
9: Depois dessas arminhas, era só tomar aquele suquinho de arminha na feira.
1: É, também. Jacaré, suquinho.
3: Tinha.
9: De arma foi proibido também.
3: Era doce, foi proibido também.
1: A do jacaré foi proibido.
3: Não, só abacaxizinho.
10: Jacaré, peixinho, abacaxi, pode não. Arma não.
0: Arma não. Bom, gente, eu tenho 4 filhos lá em casa, parece o Talibã. Né?
1: É tudo menino, é tudo menino, né, Tati?
0: Tudo menino, imagina.
1: Só de Nerf. Nossa, de Nerf deve ter um monte,
0: nem
1: mano.
0: Nem fale.
1: Nossa, eu tomava os tiros do Kim na testa.
9: É, tem as bolinhas.
3: E agora tem as bolinhas de gel.
1: Que as bolinhas, mano. Pô, tá de brincadeira. Mais,
0: pra cegar aqui.
1: Mas o Rubens tá aí e ele falou que é arma de espoleta.
9: É.
1: Se for arma de espoleta, o Rubens leva R$8.100.
3: Caralho.
1: É ou não é quase bigode? Errou! Ah, não é. Obrigado, Rubens.
3: Valeu, Rubens.
1: Valeu, um abraço, Rubens. Obrigado.
3: 4 vezes ele falou que errou.
11: Outra vez.
1: E pode ligar quantas vezes quiser.
9: É, fica à vontade. Basta conseguir.
10: R$8.150.
9: Ave Maria.
1: Mais 1.000 no YouTube. 3016?
3: 0089.
1: Acertou, levou a grana.
3: É,
1: deixa eu ver quem tá na linha. Alô, 89.
12: Alô.
1: É você mesmo. Seu nome qual é?
12: Mentira que eu falei. Mentira, tô infeliz demais.
1: Boa, muito bom. Mas o seu nome qual é?
12: Leonardo com L.
9: Leonardo com L. O Tato não tá entendendo nada.
1: Leonardo com L.
12: Coitado do Tato, não tá entendendo a piada, coitado.
1: Ô, Leonardo.
12: Diga.
0: Eu tô sim, só não tem graça mesmo.
12: Maravilhoso.
1: É, muito maravilhoso. Bom. Muito bom. Ô, Léo, presta atenção, R$8.150, coloca o barulho pro Léo.
12: Bora.
1: Repete. Sua vez de ganhar R$8.150. Que som é esse?
12: Eu tô tentando ligar pra vocês, sei lá há quanto tempo, que eu tenho certeza que é, assim, ele tem um nome que é como se fosse um aplicador de tag. É aquela coisa que a gente coloca etiqueta em camiseta, em roupa.
9: É uma pistolinha assim, que vai colocando as etiquetinhas assim, plac, plac,
12: exatamente.
9: Plac. Ele com tem alarme um nome ou sem alarme? De
12: tag, é.
9: Isso.
1: Como é que é o nome, então?
12: Aplicador de tag. Esse é o nome técnico, se
3: pode
12: for
3: ser, comprar, mas já entendemos o que é.
9: Coloca na etiqueta, às vezes coloca na barra da camiseta.
1: Olha, e você acha que o quase bigode trabalhou em algum lugar com um aplicador de tag e fez isso? Esse vagabundo.
9: Mas ele comprou um pra tirar as tags que ele veste as roupas.
1: Isso aí, ele rouba as roupas das lojas?
9: Não, ele leva as roupas e esquece de tirar o alarme. Isso. É o que ele disse.
3: Ah. Ele apareceu aqui na rádio com uma dessas dias. Aí eu falei, leva a notinha. Ele, que notinha? Eu falei, acha uma notinha e desce lá na C&A.
9: Achei na porta da C&A. Isso aqui.
1: Bem na porta.
3: Bem na porta.
1: Não é do lado de dentro, não, da porta.
9: Na porta
1: do lado de fora. Aplicador de tag é o palpite do Leonardo.
12: Exato.
2: Vamos lá. Se for isso, você leva R$8.150.
12: Ai, Deus.
2: Quase bigode. Você conhece bem, aplicador de terra.
9: Ele não põe, ele tira.
3: Ele tira.
2: É ou não é quase bigode?
5: Outra vez?
2: Já falaram?
3: Já.
9: Pô, eu não lembro disso.
2: Eu também não lembro. Caramba. Eu acho que eu faltei no dia.

0: Se você fica na mão.
1: Se você fosse o Chico, ele apertava na hora.
0: Não é Chico, é Chico, Chico. Tem, tem vale por dois.
2: Ô, Chico.
0: Você não sabe por dois. Tá ficando seu homem. Agora chegou a vez do Tato. Ô, Tato. 8 mil e não é...
1: 8.200.
0: Os moleques têm uma poupancinha, você tá guardando dinheiro pra eles?
3: Ah, pelo amor de Deus. Dá você guarda pra mim primeiro, né?
0: 8 pau e 200. É a grana, coloca o som pro Tato. Antes de repetir, o Fala Mansa tá lançando disco novo. Pode repetir agora. E o nome do disco, A Origem de Tudo. Coloca mais uma vez pro Tato prestar atenção. Isso. Agora que ele tava pensando no disco.
2: Tato com T.
1: Tato. Eu tava pensando na poupança dos moleques.
0: Seu nome como é?
3: Tato. Tato com T.
4: Com N.
0: Tato, que som é esse?
3: Ó. Pensei naquelas presilhas de pasta, sabe? De...
0: Boa ideia.
3: De, é, presilha fichar, de pasta, assim, né? É. De fichário, de... É. Isso aí.
2: Você pega o papel furado, você prende com
1: a... Prende o papel e o dedo, assim, arranca as pelinhas.
0: Exatamente. Isso é você que é nosso cego, né, irmão?
1: Não, você pá!
0: É, isso é aquele negócio, é larica isso aí que você se apronta. O cara come Maria Mole com feijão.
2: É.
0: Maria Mole com feijão.
1: É Vanderlei com manés de limão.
2: Olha. Yeah.
5: Eu e salgadinhos também.
2: E hoje com goiabada.
1: Eu pedi pra a Sônia, tinha um bolinho ali. Eu falei, não tem um requeijão pra passar?
0: Mas mamãe, queria.
1: Cara, mas num bolo de laranja? Tem requeijão com bolo de laranja, é delícia.
0: É bom, é bom.
2: Que isso? Antes ou depois?
1: Você tá de brincadeira?
0: Antes ou depois?
1: A qualquer hora.
0: Isso aí. O Tato falou que é o quê, então? Essa presilha?
3: É, presilha de...
2: Fichário.
0: De fichário. Se for isso aí, além de você, mais uns 80 vão ganhar. Tô errado?
1: É.
0: É isso, mano. Vamos fazer um intervalo. Na volta, a gente volta com o Tato do Fala Mansa, que tá lançando disco novo. Já tá nas plataformas, Tato?
3: Já.
0: Já tá tudo
3: todas
0: colocado.
3: As músicas.
0: Quantas músicas tem no disco?
3: 10.
0: 10 músicas?
3: 10. 10 9 músicas. Inéditas e essa regravação do...
0: E quantos discos tem o Fala Mansa?
3: 13.
0: 13 discos.
3: É, esse é o 14º, na verdade.
0: E quantos 14 anos tem o Fala Mansa?
3: 28 anos.
0: E a formação do Fala Mansa, quantas vezes mudou?
3: Igualzinha desde o início.
0: Há 28 anos vocês tocam juntos?
3: 28 anos.
0: Você tá mais formação. Tempo com a sua banda do que com a sua mulher?
3: Sim. Não fazendo a mesma coisa.
2: Mas... tá tudo certo.
1: Imagina se tiver. Não faz o quê? 60 filhos, irmão.
2: Um abraço, alemão.
3: Por falar nisso, um beijo, alemão.
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0: De volta com quem não faz toma, a gente tá com o Tato do Fala Mansa, celebrando a renovação e a essência no álbum A Origem de Tudo. Que louco. Quanto tempo você leva pra fazer um álbum de 10 músicas? Ou você já tem tudo na cabeça? Você começa ou você vai pingando e vai saindo?
1: Esse aí foi um caso à parte, porque esse aí eu fiz uma música, um single, a gente ia lançar um single. Mas aí quando eu terminei o single, eu achei que era pouco. Que era o momento da gente oferecer mais. Porque muita gente pedia muita música inédita. Eu falei, meu, vou fazer logo um disco. Aí todo mundo ficou muito louco, né, no escritório. Com essa ideia, que eu já tava com o single pronto. Aí eu falei, me comprometi em 3 semanas entregar o disco. Pronto. Então em 3 semanas eu gravei.
2: Não é só gravar, você fez as músicas.
1: 9. É, fiz muita coisa. Eu tinha algumas coisas, botei em ordem. E fiz algumas pra completar o disco e a regravação também. É. Finalizei, entreguei pra mixagem no final da 3ª semana.
3: Rápido aí, demais,
1: porque é muito difícil, né, cara? Mas, assim, não, nem aconselho as pessoas a fazerem isso, tá ligado? É. Foi uma loucura de um momento. Porque eu acho que é assim também, você tem que saber fazer uma leitura do seu trabalho e entender quando você tem que avançar e recuar, né? Então, esse foi o momento que eu falei, cara, eu tô aqui com muitas canções que eu posso gravar e eu não tô contente só com uma, assim, quero oferecer mais, né? É. E aí veio o disco inteiro e foi interessante é isso, porque o single, que era o single, acabou nem sendo single mais.
0: Né? Então, uma fase. E tantas outras coisas. Como é que você fez pra gravar com a Elba e com o Fagner? Diferente do Lazo?
1: Com a Elba e o Fagner, bom, eu já tinha um contato bem grande com a Elba, né? A Elba é minha rainha, assim, espiritual do forró, né? Uma referência muito grande. E só que eu já tinha gravado muita coisa com ela, né? E eu não queria me tornar repetitivo. Só que essa música, eu escrevi uma letra que é uma conversa entre pai, mãe e filho, tá ligado? Que chama Não Existe Amor Maior Que o Seu. Então, eu faria parte do filho e eu precisava de alguém que fizesse a parte do pai e da mãe. A Elba já veio na hora, na cabeça. E eu queria o contraponto daquela voz bem sertaneja, aquela voz que é bem representativa, né? E aí, na hora, né, não tem como não pensar no Fagner.
0: Veio o peixe.
1: É, veio o peixe. Veio o peixe entrando, fazendo borbulhas de amor.
3: Raimundo.
0: Só as borbulhas.
1: É, que é muito, muito
0: então,
1: forte.
0: Então, os dois,
1: né,
0: participam na mesma música.
1: Mesma música, é.
0: Ah, que maluco isso.
3: Isso em 3 semanas. Tem aí, tudo isso em 3 semanas.
0: Olha aí, quero dar um pedacinho da lei.

0: bonito pra caramba isso, mano.
1: Opa, valeu.
0: É bonito,
1: valeu.
0: Mano. E a Elba, cadê?
2: Vai entrar a mãe agora.
0: Vai entrar a Elba
3: aí,
0: agora?
3: Aí eu falo com a mãe, né? Falo, eu também falo com a mãe e a Elba responde. Como minha
0: com
3: mãe.
0: Com a mãe, aí, ó. Aumenta aí. Você tá. Pra que ele tá batendo?
2: Não é piseiro, não. Pode pôr, filho.
0: Ah, vai acabar a música. É só um trecho.
4: Medo, não. Sem saber pra onde ir.
0: Toma estrada. Ah, o YouTube.

0: corta assim até a Elba entrar.
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0: Isso não é música, isso é hino.
1: Oh, eu fui procurar nos.
0: É bonito pra caramba.
2: Bonito, é bonito mesmo.
3: Pra quem é pai, então, de mãe.
1: Não existe amor maior.
4: Agora vem a
0: Elba.

0: lindo, lindo, lindo, lindo.
1: 100% sua letra.
2: É, lindo. Essa é.
0: Pô, caprichou nessa.
3: Caprichou. Lindo, na hora que mesmo. O Fagner deve ouvir a Elba, piraram na parada.
2: Sim, eles gostam bastante da música também.
0: É boa também.
2: Compraram bastante a ideia.
3: É, muito legal isso,
2: que tá legal. Obrigado,
3: é isso. Galera. Ó. 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
4: Nossa, filho.
3: Não, você já falou, né?
4: Tem que falar Atacadão.
3: Atacadão.
4: O lugar de comprar barato.
1: Filho. Você tinha que falar, o Atacadão não é um museu. Nem o maior que o seu.
4: Meu Deus.
3: É isso.
1: Acabamos. Na frente dele, hein?
4: A música linda com o Fagner e a Elba.
2: Estou honrado. Ah, é.
3: Muito bom. Ô, Figueiredo, fala aí.
5: Hoje quem vai levar um par de ingressos pro show do Robbie Williams é a Maria Laura Faleiros.
3: Boa! É isso aí, dia 28 de novembro, é isso?
2: 27
3: de novembro, errei por um dia. Quase que eu vou no dia errado. 27 de novembro, na áudio.
2: Na áudio.
3: Porra, bom demais, vai ter Fala Mansa.
2: É isso, legal. Saudade de todos.
3: É isso, compareçam. Tá, muito obrigado por você ter vindo aqui, cara, mais uma vez, né, meu?
2: Porra, meu
3: sabe
2: amor.
3: Aqui que você não precisa nem do cabelo pra vir aqui, né? Ele que se dane.
1: Não, faz que eu quero perder emprego.
0: Precisa sim.
4: Só a vida,
3: precisa sim. Vou mudar, se não fosse o cabelo, você não tava aqui.
2: Assim. Oh, não, nem um nem outro. Vai pedir cachê extra aí.
4: É. Pro ouvinte que não tá entendendo nada, o cabelo é uma pessoa.
3: É uma pessoa.
1: É o divulgador, né?
3: Parceiro, velho.
2: Parceiro nosso. Sim, é nosso parceiro. Agradeço, hein, rapaziada.
3: Obrigado.
2: Sempre bom estar aqui, é um presente. Você sabe, né? Eu sempre falo pra você que a Fala Mansa poder ter, romper essa fronteira e vir aqui.
3: É legal,
2: só ter o nosso nome aqui falado, cara. Primeiro porque você sabe que eu gosto muito de rock and roll, ouço muito vocês. Então é uma conquista pessoal muito grande. Agradeço,
3: obrigado.
2: Espero sempre ser merecedor, rapaziada.
3: Aqui, obrigado, junto. Viu? Ó,
1: eu vou até te dar um abraço.
3: Agora, não, né? Não precisa fazer.
1: Não, a gente quer que ele volte.
3: Ele quer que ele volte.
2: Olha, eu não faço questão, não. Gente. Ele não perguntou nada, mas.
3: Não! É melhor não. Fala Mansa com disco novo, música nova nas plataformas. O nome do disco? Nome...
2: A Origem de Tudo.
3: Pronto, obrigado.
1: Eu vou pra casa ler essa Origem de Tudo agora.
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2: Zé Luiz Lestiz, boa noite. Tá entrando no ar mais um Rock Bola aqui pela 89, nessa segunda-feira, dia 28 de setembro de 2026. Eu tô aqui ao vivo. Casa Grande tá aqui também. Aí, Casão. Tudo bom? Pera só, beleza? Um pouquinho, fala, Casa, agora.
3: Fala, Zé, fala bem, beleza?
2: Beleza. E você, Bento Melo?
4: Opa, aí, pessoal, tudo certo?
2: Tranquilo. Tranquilo. Gente, pra começar, duas coisinhas. Temos transmissão ao vivo na TV. Com vídeo, então você pode entrar lá se você quiser nos assistir, radiorock.com.br, tá? Vai lá. Outra coisa, postamos um videozinho, um Reels, lá no
4: Instagram.
2: No nosso Instagram, @rockbola89. Então vai lá, acha a gente, lá você comenta todos os assuntos que vamos falar hoje. A gente tem, por exemplo, o Brasileirão Feminino, primeiro jogo, né, das finais, São Paulo e Corinthians, Corinthians e São Paulo. Temos também seleção brasileira, tem jogo amanhã, teve o primeiro jogo, tem jogo amanhã. Podemos falar também das seleções europeias, né, que estão na disputa da Liga das Nações.
4: Posso eu levantar o assunto Liga das Nações? Porque eu tava falando com um amigo meu outro dia, né? Aquela discussão de bar, de futebol. E eu descobri que isso de fato tá virando um debate, só que eu não tinha visto ainda. Pô, ao invés de eu ter esses amistosos, não vale a pena fazer uma Liga das Nações com todos os outros? Pra pelo menos valer, falar que valeu 3 pontos?
2: Esse tipo de jogo. Aqui na Sul-América?
4: Vai fazer um, né? Junta com o CACAF, com... Às vezes pode, bota, ou faz do resto do mundo todo, com seleções africanas. Já vai jogar lá na Austrália de qualquer jeito, né?
2: É, como é bom, não é gostaria que sobra, dessa, né? Tua ideia.
3: O Brasil não pode jogar com ninguém da Europa.
4: Eles jogam entre si, exato. Faz uma competição aqui, vai parecido com o de lá, né? Que tem, né, como se fosse Série A, B, sabe?
2: Mas não, pelo sei, menos seria mais interessante. Poderia fazer o seguinte, fazer uma Copa América mais longa, então. Tipo, a Copa América já existe, né? Nós, sim, vamos disputar a Copa América daqui a 2 anos.
4: É pegar o que os europeus fizeram e aplicar pro resto do, sim, mundo. Porque todo mundo tem, né? A gente tem a Copa América, eles têm a Euro, tem a Copa das Nações. Só pra, ao invés de ter esses amistosos assim... Bom, porque aí pega, pô, vamos supor, Brasil, Argentina, México, aí pega, vai o Japão, que é um time mais forte da Ásia, aí pega o Senegal, sabe? Pelo menos tem uns jogos.
2: É que aí envolve ter uns FIFA, jogos, né?
4: Sim.
2: E a seleção, os amistosos, é Comebol. A Comebol deixaria de ganhar um dinheirinho.
3: Do quê?
4: Ah, tá.
3: Amistosos.
4: Que é Comebol? No caso a gente fizesse uma Nations League global.
2: Não, é FIFA. FIFA e CBF.
3: É data FIFA.
2: É FIFA e CBF, né?
4: Então, fazer valer 3 pontos, acho que seria pelo menos mais interessante.
2: Eu não tô, eu queria abrir esses jogos, mas não tá abrindo aqui, cara. Vê se você consegue abrir a tabela.
3: Bom,
2: aí.
3: Da Nations. Da Hoje Nations. À tarde eu vi um pouco, Turquia 1, Itália 3. Primeira vitória da volta do Mantini. Jogou bem a Itália.
2: Tá.
3: A Itália já tinha jogado bem no final de semana, mas perdeu para a Bélgica em casa por 2-0. Perdeu lá na Itália 2-0. Mas estava jogando bem, não estava jogando mal, não. Só que a Bélgica está alguns degraus acima, né? Já faz tempo, inclusive. Eu assisti hoje França e Bélgica.
2: Foi 1-0 só para a França? Eu achei que tinha sido um massacre.
3: Não, então. Não. Eu tive reserva da França, tá. Inteiro reserva. Lá na Bélgica, em Bruxelas... E dominou o jogo praticamente inteiro. Teve um período no segundo tempo que a Bélgica apertou, chegou, pressionou, volume de jogo. Chegou cara a cara até com o goleiro, mas lateralmente assim.
2: Tá.
3: Mas aí o Olise entrou o Olise e Dembélé. Aí, cara, fez uma jogada de Messi, de Maradona, aquelas arranca do meio campo e ninguém pega. O cara até tropeça e cai de tão rápido. Ele é tão rápido e ele ginga em velocidade, ele vai para um lado, vai para o outro em velocidade, que, cara, o cara perdeu a noção e caiu. Aí cortou o outro e deu um tapa, foi um golaço. França 1-0, mas merecido. Ela não merecia fazer o gol naquele momento que fez.
2: Tá.
3: Mas ela jogou melhor a maior parte do jogo.
2: O Mbappé se machucou, né?
4: Machucou no primeiro jogo.
2: É alguma gravidade? Não, enfim.
4: Acho que é coisa de semanas fora.
2: A França vem de uma vitória, ganhou da Turquia de 1-0, né, na sexta.
3: Duas vitórias da França.
2: Duas agora. Pontos. Segunda, a Bélgica tinha uma vitória, ganhou da Itália, tadinha da Itália.
3: Então, agora a Bélgica e Itália tem 3 pontos cada um.
2: Tá. Que mais?
3: E a chave é essa, né? França, Itália, Bélgica e Turquia.
2: Tem outros jogos aqui, ó, vou falar um pouquinho todos. Holanda 2-1 em cima da Sérvia, né? A Alemanha perdeu pra Grécia.
3: Em casa.
2: Feia coisa, né?
3: E já começaram a criticar o Klopp.
2: Segundo jogo, gente, um pouquinho de paciência com o Klopp.
3: Então, mas o Ancelotti é o primeiro. Quem foi o primeiro?
2: Mas o Ancelotti tá um ano, né?
3: Não, mas o novo ciclo. Ele pegou coisa no meio do caminho, gente. Começou com o Ramon Menezes. Passou pra...
2: Diniz.
3: Pra Fernando Diniz. Passou pra Dorival Júnior. Aí no aperto, no sufoco, com medo de cair fora da Copa, é que chamaram o Ancelotti.
2: Sem dúvida. Eu acho que já poderia estar apresentando alguma coisinha. Um pouquinho melhor.
4: A impressão que passa é que ele está completamente perdido. Ainda não entendeu.
2: Entendeu muito bem, né?
4: Sim.
2: Também eu sinto isso. Eu vejo a entrevista, eu falo assim, cara, ele, talvez por ser europeu, ele não tem muito. Ele tem aquela noção de um trabalho longevo e tal. Daqui a pouco ele vai entender que o pessoal não está
4: para entender a realidade.
3: O que estranha para mim, que eu fico estranho com ele, é o seguinte. No Real Madrid, ele tinha Valverde, Kroos e Modric. Não é isso? Casimiro, Kroos e Modric. Então ele tinha um 10. Ele tinha um 10 e três atacantes, né?
2: Sim.
3: Às vezes jogava Valverde aberto, não era atacante, fazia um quarto homem e tal, não sei o quê. Mas você tinha um 10 ali que era o Modric. E ele cansou de ser campeão espanhol e da Liga dos Campeões com o Modric enfiando uma bola, decidindo ele mesmo o jogo, tomando conta do meio campo. Pô, e o Brasil, ele vem aqui, ele não põe o 10 pra jogar, ele não arruma
2: uma
3: posição.
2: Mas quem você colocaria de 10?
3: Não, eu colocaria o Estevão. O Estevão. A primeira tentativa que eu faria era o Estevão.
2: Tá, porque a gente vai falar da seleção já, porque a minha dúvida é essa. A gente não tem 10.
3: Então,
2: como
3: mas o Estevão, muita gente não sabe ou esquece na hora de debater que o Estevão, na base, ele era um 10. O apelido dele é Messinho.
2: Eu lembro disso. Mas ele jogou muito pouco.
4: Sim, o Abel usou ele muito, assim, quase o tempo inteiro pelo lado esquerdo. Mas ele chegou a fazer alguns jogos jogando mais por dentro e a passagem do Estevão pelo Palmeiras foi muito boa, né? Sim. Não tem nem o que dizer.
2: Mas melhor com ele pela direita, não?
3: Não, ele jogou aberto na direita.
4: Sim, mas alguns jogos, alguns momentos, até eu acho que por encheção da torcida, tipo, rolou em algum, assim,
2: colocar
4: em algum
2: ele de
4: momento.
2: 10,
4: é, exato.
3: Ah, de 10 ele jogou alguma
4: coisa. Sim. Foram poucas, mas eu tenho boas lembranças.
2: A Inglaterra perdeu de 3-2 para a Espanha. Né? Espanha meteu 3-2. Que mais?
4: Vão jogar.
2: Croácia e Tchecos.
3: Croácia ganhou.
2: Croácia 2-1. E vários jogos assim. Quer dizer, acaba que realmente é interessante.
3: Não, Luxemburgo ganhou. Pode procurar aí. Luxemburgo ganhou de 2-1 de alguém.
2: Vou ver. Tô chegando lá.
3: Que é brincadeira.
2: Dinamarca ganhou de 2-0 do País de Gales. E aí um resultado.
3: Perdeu na Noruega.
2: Portugal meteu um 2-1 na nossa querida Noruega com o Haaland. Haaland, inclusive, marcou gol. E aí, nesse segundo jogo, porque Portugal fez um primeiro jogo que ganhou de 1-0 do País de Gales. E com o Cristiano chegou a jogar, o Cristiano Ronaldo. E aí ele ficou no banco. Nesse segundo jogo, eu vi o Jorge Jesus falando, ficou no banco, porque esse jogo não se apresentava, não tinha uma condição favorável para pôr um jogador como ele, e eu mudei. Né? Aí eu fiquei pensando, poderia o nosso querido Ancelotti falar, realmente eu coloquei Vini Júnior no banco, ele não tá tão bem?
3: Não, poderia ter feito isso na convocação ano passado e não levar o Neymar, né?
2: Então, exatamente, né? Porque aí a gente até brincou hoje no outro programa que eu faço lá no Joga, que uma época, quando estavam procurando técnico, falaram no Jorge Jesus na seleção
4: que
2: brasileira.
4: Tava sem time, inclusive,
2: né? Aí eu pensei, esse aí tiraria o Neymar. E aí é o que ninguém iria querer.
3: Por isso que ele não veio, provavelmente.
2: Por isso que ele não veio.
4: Bem provável, só.
2: O Tufinish.
4: Sim. O Luxemburgo venceu a Bulgária.
3: Então, eu vi, 2-1. Aí eu pensei, que fase da Bulgária, hein, meu amigo? Você perdeu pra Luxemburgo, cara. Não, cara, Bulgária jogou, foi maravilhosa na Copa de 94. Terceira colocada, se não me engano.
4: Sim, terceira.
2: Foi quarto, perdeu pra Suécia.
3: Isso. Cara, de repente passou algumas décadas, você perde pra Luxemburgo. Perde pra Romênia. perde pra Escócia. Agora, você vai perder pra Luxemburgo, é assim. Tem que mandar o treinador embora.
2: É louco. Bom, vamos falar da seleção brasileira. Se você quiser participar, eu repito, a gente tem um post lá no nosso Instagram, que é o @rockbola89. A gente colocou um videozinho e é ali que você comenta. Daqui a pouquinho eu vou dar voz a vocês, tá? Seleção brasileira. Primeiro jogo, Austrália e Brasil. Ficou 1-1 lá na cidade das meninas superpoderosas. Townsville. E com gramado bem ruim, é fato, né? Não espere um gramado muito bom amanhã, porque teve rugby ontem, nesse mesmo gramado, que agora é em Brisbane, né?
3: Brisbane.
2: Casal, me fala.
3: Onde o Brasil jogou a Olimpíada de 2000.
2: Me fala do primeiro jogo.
3: Ah, um péssimo, horrível. Pra mim, a formação... Eu me entusiasmei muito quando eu vi o desenho no UOL. Tá. Da escalação, e quando eu vi a entrevista dele, porque ele deu entrevista assim, ó, vai jogar Hugo, Mateuzinho, Marquinhos, Vitor Reis e o Douglas Santos, Danilo Santos, Bruno Guimarães e Estevão, Rafinha, Endrick e Vinícius Júnior. Eu falei, pô, ele deu a escalação, o Estevão com um 10,
2: ele não era.
3: Foi o modo que ele falou, não. Cara, era Bruno Guimarães e Danilo no meio-campo e 4 atacantes. Ninguém pra buscar a bola no meio-campo, ninguém pra se apresentar. O Brasil teve o mesmo defeito que teve na Copa do Mundo, só tocou pro lado.
2: Exatamente, me lembrou muito. Vocês, o Casa não, porque ele é corintiano, mas é pra você assistir o jogo.
4: Ah,
2: é pra
4: você entender
2: exatamente o que rola com os corintianos, né? Porque realmente aquele toquinho pra cá,
3: pro lado, pra trás. Então você pega esse jogo das Ligas das Nações, das grandes seleções, cara, é rapidinho pra atacar. É. Domina, pá, vai lá atacar. Domina, toca vertical. Só atrasa pra fazer a volta na bola. Não pra atrasar pro goleiro lá atrás. Os times europeus, quando eles atacam, eles passam os 10 do meio campo. A zaga fica lá do outro lado, sabe? Então, quando atrasa, você volta pro zagueiro, mas você volta pro zagueiro e ele tá no ataque. O Brasil volta pro zagueiro que tá lá atrás. É. Aí volta pro goleiro que tá lá atrás. Cara, muito feio, muito ruim, não gostei. E se ele continuar com esse esquema 4-2-4, não vai dar certo.
2: Você achou o quê, Bento? Você viu? Acordou? Cara,
4: pior que sim.
2: Não, gente, vou falar pra vocês, eu tive insônia. 6:30.
4: Eu também. Passei o mesmo processo.
3: Eu acordei também.
2: Aí fiquei ali, né? Falei, caramba, eu vou tentar dormir. Daí,
4: mas o primeiro tempo...
2: Mas eu não lembrei. Daí, 6:45, falei, cara, tem um jogo do Brasil, não vou mais dormir.
4: Fala. Sim, exatamente. Só que aí o primeiro tempo, eu já falei...
2: Chegamos, cara, vou tomar café.
4: Não sei, dá uma impressão, tem uma nuvem negra, você sabe, uma coisa péssima, dá um clima de depressão assistir a seleção brasileira.
2: Dá. É horrível. Novo. A repetição do que a gente já viu.
4: É aquilo mesmo, pô, aí você vê, óbvio, pô, falou a escalação desse jeito, até a gente tava falando aqui antes, o Casão até escreveu um texto novo falando, pô, sobre o Estevão, seu 10, é. Pô, poderia abrir alternativa, mas aí começa a ver o jogo, cara... É terrível.
3: É tão óbvio, cara. O jogo do Brasil fica tão previsível sem um 10, porque o adversário, normalmente o adversário que joga contra o Brasil, ele tem mais cara no meio campo que o Brasil, todos eles.
2: Sim.
3: No mínimo 3 esse cara tem.
2: Agora ele vai aumentar, vai pôr 3 no meio campo amanhã.
3: Hã? Não, mas o Brasil normalmente com ele joga com 2.
2: Joga com 2.
3: Né? E os outros jogam com 3, às vezes 4-4-2. A Austrália se defendia com 4 no meio. Aí tem aqueles 4 australianos, mais 4 lá atrás e 4 brasileiros atacando. Aí o volante pega a bola aqui, olha, ele não vê um espaço. Não tem um que se mexe, vem aqui, você toca, ou muda de posição, sabe? Pra você mexer a defesa. Fica muito previsível, Zé. E até o Estevão, com todo o talento que ele tem, ele fica previsível. Porque você toca a bola lá na ponta pra ele, a única jogada que ele tem, e é óbvio, é ir pro dentro. Certo? Cortando pra cá ou entrar em diagonal. Ele não vai pro fundo. Então, quando ele recebe a bola, o marcador fica aqui, os caras já colocam outro aqui e vai fazendo.
4: Aí, tranca. Tranca ele.
3: Cara, ele tem que ficar livre pra ser. Pra criar a jogada, pra ser aquele cara que o. Porque o Estevão é rápido, ele é habilidoso. Se ele pegar de frente com o cara no meio campo, assim, na intermediária de frente, cara, ele vai gingar pra um lado pro outro, ele vai quebrar a defesa. Como é o Olise. Nós temos que ter como base, o Ancelotti tinha que ter como uma base, uma referência de um esquema, é olhar o Olise no, na, na França e ver o Estevão no Brasil. É isso que ele tem que fazer.
2: Bom, provável Brasil de amanhã, tá?
4: Vai.
2: Escalação. Otávio no gol, Wanderson lá na lateral direita, aí várias modificações, né? Acho que 8. Jair, Gabriel Magalhães, Mauro Júnior, Danilo, Bruno Guimarães, Gabriel Bom Tempo, aí entra como titular o Rayan, Rafinha como o 9, vamos chamar assim, tá? E que daí seria a posição que ele tá no Barcelona,
4: tá jogando
2: a bola,
4: bem,
2: fazendo quase 2 gols por jogo, né? Vamos ver. E o Vini Júnior.
3: E o Estevão no banco.
2: Então, claramente ele tá revezando, né?
4: Sim.
2: Você vê, por exemplo, ele tirou o...
4: Mudou a defesa inteira.
2: Mudou a defesa inteira. Sim. O Mateuzinho, achei... Até que o Mateuzinho foi bem no primeiro saque.
3: Mas ele mostra que o Rayan e o Estevão não vão jogar juntos em nenhum momento. Porque o Bom Tempo foi... O Bom Tempo, que é novinho, que não, nunca jogou na seleção, tá no Santos, que é um time que tá se formando, entra como titular como um 10. E o Estevão sai do time porque ele...
2: Quem que a gente tem de meio campo? Vai.
3: Não, eu gosto do Gabriel Bom Tempo.
4: Sim.
3: Mas ele tinha que testar.
2: Bom Tempo.
3: O Rafinha, o Vinícius Júnior e o Estevão aqui. Ou abre o Gabriel Bom Tempo pra fazer um quarto homem pela esquerda e tira o Vinícius Júnior também, que não jogou nada.
2: É,
3: o Vinícius foi pior que o Estevão.
2: Foi. Tá horrível o Vinícius. Vinícius é que nem Nicolas Cage, cabelo curto, cabelo longo. Não tá mais funcionando porque o Nicolas Cage acabou fazendo muito filme, tá? Mas Nicolas Cage, cabelo curto, filme era bom. Nicolas Cage, cabelo curto, cabelo...
3: era triste.
2: Ou era inverso, disso eu não lembro
3: direito. Eu gosto de poucos filmes do Nicolas Cage.
2: Eu acho que era cabelo comprido, filme bom, porque ele fez Arizona Nunca Mais.
3: Não, ele fez Vício Frenético. É muito bom, cabelo curto. E ele fez O Senhor das Armas, cabelo curto.
4: Também é excelente.
2: Desbancou. Ele fez também aquele outro, que ele é o escritor, esqueci o nome do escritor.
3: Sim.
2: Que ele faz o que também tá bom e ele tá de cabelo curto. Então esquece o que eu falei, mas enfim. Vinícius Júnior namorando não joga nada, ele sem namorar ele detona, né? É o que diz a fanfic. Mas enfim, Otávio, Wanderson, Jair, Gabriel Magalhães, Mauro Júnior, Danilo, Bruno Guimarães e Gabriel Bom Tempo, Rayan, Rafinha e Vini Júnior. Então, claramente, ele tá revezando, provavelmente, acredito eu, que no jogo contra a Índia ele vai pôr o goleiro do Coritiba, né?
3: Depende.
2: Que é Hugo, Otávio e então, agora vai...
3: Então, mas eu acho assim, eu não sei se foi muito revezamento no gol não, viu Zé?
2: Tá sendo, a não, lateral direita é.
3: Não, mas o Hugo falhou.
2: É.
3: Entendeu?
2: O Hugo falhou.
3: Então a gente não sabe se a ideia dele era ter um revezamento, se a ideia dele era fazer o Hugo jogar duas seguidas e mudar no terceiro, porque ele tá procurando um goleiro.
2: Tá.
3: Se você ficar revezando o goleiro, você não vai achar esse goleiro.
2: Vocês acham que o Alisson é o titular para a Copa América?
3: Eu acho. Eu vi uma entrevista dele, do Ancelotti, ele falando que agora ele vai fazer uma peneirada, vai testar e tal, mas eu vou precisar do Alisson só na hora que for necessário mesmo.
2: A gente continua falando já, vamos trocar, vou tocar a primeira música, quem quer começar de vocês?
4: Pô, vai,
2: dois?
4: Casão.
3: Vou tocar então, tô com a camisa do Detrito Federal, banda punk dos anos 80, lá de Brasília, falei com o Babu hoje, com o Bill, trocamos ideia sobre música, né?
2: Tá.
3: Mas eu vou, como eu tô falando de um punk rock, eu tô trazendo uma dupla de garotas de Santa Catarina, que é a Jéssica Gonçalves, guitarra e vocal, e a Mariel Maciel, que é a bateria. Tipo o White Stripes, mas são duas garotas. A banda se chama, Zé?
2: Dirty Girls.
3: E a música é Depressão Pós-Party. Elas cantam em inglês e em português. Eu escolhi essa pelo nome que nós vimos semana passada, que é um bom nome, e a música é boa. Solta que é pancada.

0: Depressão pós-pare.
1: Depressão pós-pare.
2: Que sonsaço, né? E eu, assim, eu descobri sem querer, porque eu fico fuçando internet e o canal do YouTube procurando bandas de punk rock, de paulada nova. E eu procuro muitas bandas de mulher, que eu gosto. Muitas bandas de mulheres. E acabei cruzando com essas duas meninas aí procurando na internet. Fui ouvir o som, gostei, já baixei no meu...
1: É isso.
2: A playlist. E eu resolvi trazer essa música.
1: Bem legal.
2: O nome do disco é esse. Que eu achei que vale a pena mostrar bandas que são jovens, novas, espalhadas pelo Brasil. De Santa Catarina, gente.
0: Muito legal.
2: Uma dupla de Florianópolis.
1: Porque tem muita banda boa, gente.
2: Sim. Tem muita gente. Aqui não tem espaço. Banda.
0: Sim, sim. É, e outra, estão criando o espaço delas, né? Fazendo shows e etc, né? Quer ver, ó? Essa aqui é uma que eu gosto muito. Eu não vou... Deixa eu ver se eu consigo uma coisa aqui. Deixa eu ver como é que tá. Deixa eu ver se eu consigo. Pera aí. Vamos ver. Essa aqui, ó. Só vou pôr um trechinho, tá? É... Lambrini Girls. Não me falo, agora são britânicas, tá?

0: tem muita gente fazendo som legal e tem uma mulherada arretada fazendo wet leg, etc. Sim. Procurem aí que vocês vão ver.
1: A Deb, que tá aí tocando.
0: É, no outro estúdio tá. Deb and the Mentals, eles estão tocando. Vou apoiar esse negócio aqui com uma garrafa, que eu tô ficando saco cheio de ter que levantar isso aqui toda hora.
2: Pô, ficou boa,
0: Gabriel. Né? Você viu, Gabriel? Só quando beber água vai cair. Olha só, deixa eu falar uma coisa pra vocês. Vou até o som delas. 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Break rapidinho?
2: Bora.
0: E voltamos já já. Aguenta aí.
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1: 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Estamos de volta, esse é o Rock Bola pelo 89, a Rádio Rock. Você nos assiste, tá? Se quiser ver o nosso estúdio, tô eu, Casagrande, Bento Melo aqui. Você pode nos assistir pela radiorock.com.br, tá? Também tem o nosso Instagram. Lá no Instagram você não nos assiste, mas você pode participar mandando sua opinião. A gente já falou do monte de coisa aqui, seleção brasileira estamos falando, mesmo porque a gente não tem tanto assunto assim, né? Mas de qualquer forma, você pode participar.
2: Esporte, não.
1: Tem coisas pelo ao Rock Bola 89. Rock Bola 89, tá? Deixa eu falar. Bom, o Brasil tem esse jogo e depois tem o jogo da Índia, com a Índia, contra a Índia. E depois só na outra data FIFA.
3: Tem outra ainda esse ano, né?
1: Tem mais um.
4: Parece que vai jogar com o Japão, não é isso?
1: Vai, Japão. Não sei direito.
3: Coreia de novo.
1: Isso, Coreia, né? Ai, caramba.
4: Nossa, Cuba. O Brasil joga a maioria. Acho que os times que o Brasil mais jogou na vida são os aqui, os sul-americanos, né? E Coreia do Sul e Japão.
1: Mas você sabe que as outras seleções também estão passando por isso, as sul-americanas. Né? O Uruguai, assim, né? O Uruguai teve a primeira vitória, acho que com o Furlan, né? Agora. Aí tem a Argentina, enfim, todo mundo jogando, fazendo
4: suas... Vai ser o último jogo do Messi, não vai?
1: Vai. Vai ter o jogo de despedida do Messi. Um desses dois jogos. É a Debbie ali. Um desses dois jogos vai ser a despedida do Lionel Messi. E tá muita gente falando tchau, né? Lionel Messi, CR7. A gente vai ter quem, né? Assim, pra pegar o lugar? Mbappé, né?
3: Ah, tem ele, tem Haaland, tem uma turma boa. Não, tipo, que os herdeiros da geração.
4: Ah, assim, não pode imaginar.
3: É a geração. Assim, eles passaram
4: pra fazer isso. O herdeiro por talento, por genialidade, por inventiva. Né? Não, é o Ulisse.
1: O Ulisse
4: é o cara igual o Messi. Daquele estilo do Messi. O Mbappé é lá na frente, o Haaland é lá na frente. Tem vários caras que vão ser pós-Messi, mas de estilo diferente e de outra posição. Você tem o Haaland, que ninguém faz mais gol que o Haaland. Você tem o Mbappé, que tem aquela explosão do Mbappé.
1: Yamal
4: e Ulisse têm um futebol parecido com o que o Messi faz. Né? Genialidade, de blá, definir. Só que eu acho que o Ulisse, por jogar mais centralizado, ele lembra muito mais. O Ulisse é mais um 10 do que o Yamal. O Yamal é um ponta.
1: Sim, um ponta.
4: Ele é um ponta super habilidoso, que vai pra cima, mas é um ponta. O Ulisse é que joga ali no meio. Eu acho que o Ulisse pode arrebentar num futuro aí.
1: Só uma notícia que eu esqueci de dar, a gente tá falando dos sul-americanos, né? O Arrasca se machucou. Daí já,
4: punho, né?
1: Já saiu o punho.
3: Acho que seis semanas fora.
1: Vai ser operado, né? Parece.
3: Sim, vai ficar fora um tempo.
1: Sim, mas vai ficar fora. É aquela coisa, né? A data FIFA suas vítimas, né? Que a gente não gosta.
4: Agora os flamenguistas vão chorar, vão atacar a FIFA, vão atacar o Uruguai. Tá vendo? Foi pro Uruguai. Eles reclamaram até na Copa. O Arrascaeta voltou machucado.
1: Que camisa bonita é essa aí desse time aí? Que time é esse aí? Será que é? Não sei, bonita a camisa, olha, mano.
3: Bom, Rússia não é, né? Mas é a Sérvia, talvez.
1: Não sei, deixa eu ver o pessoal comemorando ali, talvez. Liga das Nações, olha lá. Sérvia e Holanda.
3: É da Holanda essa camisa.
1: Que camisa maravilhosa. Eu quero essa pra mim, velho.
3: Não reconheci.
1: Bem louca, né? Bem louca. Louca bem doida. Legal. Bem louca doida. Bom, gente, que mais que eu ia falar pra vocês? Brasileirão feminino, primeiro jogo, Corinthians pela primeira vez perdeu pro São Paulo lá na Neochemistry Arena. Eu até brinquei, falei, né? As semelhanças são muitas, né? O futebol meio atrapalhado que a seleção, que o time feminino do Corinthians, as Braba, apresentaram, mas uns erros bem básicos de passe que o masculino tem, atraso no pagamento que o masculino tem.
4: Atraso, né? Delas faz tempo.
1: E a quebra, né, de tabus, né? O São Paulo nunca tinha vencido as Braba lá no estádio. Primeira
4: eu tava
1: vez.
4: Lá, elas não perdiam.
1: Você foi, né, casa?
3: Elas não perdiam lá 34 jogos.
4: Eu tava lá sábado, fui assistir o jogo. O time do Corinthians jogou bem em 30 minutos. A hora que sofreu um empate, sumiu. O São Paulo tomou conta, mas tocando, com passe certo, com certeza, com movimentação. Meu, São Paulo deu uma aula de futebol no segundo tempo. Depois que empatou, foi uma aula de futebol do São Paulo. O Corinthians jogou muito, mas muito mal. Perdidíssimo.
1: É. A torcida reclama muito da Emily, a técnica, não sei se procede.
4: Não, a torcida começou a gritar pra jogar com raça, gente.
1: É, a mesma coisa do masculino. Que coisa feia.
3: O que aconteceu é que eu achei o primeiro gol, o gol do Corinthians, que foi o primeiro gol do jogo, e o gol de empate do São Paulo, gols muito bonitos, assim, de jogadas muito bem construídas.
4: Então, a número 11, que eu esqueci o nome dela, eu tenho aqui, eu acho, o que eu pedi a escalação, me mandaram. A número 11 do São Paulo, ela foi a melhor em campo, ela acabou com o jogo, ela destruiu, fez os dois gols e ainda, aqui, tem aqui.
1: É só fazendo um parênteses, enquanto o caso tá procurando.
4: Isa.
1: Só fazendo um parênteses, assim, eu sei que já é voto vencido, eu sei que já tá resolvido, eu sei que vai continuar, mas confesso que foi a primeira vez que eu vi, tá? No jogo, uma jogadora do feminino chamada Robinha.
4: É, número 95 do São Paulo.
1: Enfim.
4: Então, essa Isa aqui arrebentou, ela ganhou todas em velocidade, todas no drible, todas, tudo que você imaginar de jogada ofensiva pelo lado dela, lado esquerdo, ela ganhou todas. Rápida, habilidosa, foi a melhor jogadora em campo do Corinthians, em campo do jogo, né?
1: Total.
4: Do jogo. E o Corinthians super perdido. Cruzei lá o Arthur Elias, né? Que é o treinador da seleção brasileira. A Cris Gambaré, que era diretora de futebol do Corinthians, é da CBF agora, estavam lá assistindo o jogo. Enfim, cara, foi decepcionante ver o futebol que o Corinthians apresentou no sábado, decepcionante.
1: Não tá decidido. Claro, não tá decidido. Mas o São Paulo agora passa a ser o favorito.
4: Super. Né? Assim, é claro que pode ser que o São Paulo tenha jogado a melhor partida da vida dele no sábado, e o Corinthians é pior. Pode ser que tenha acontecido isso, porque eu não acompanho o campeonato inteiro.
1: Uhum.
4: Mas um gol de diferença é final aberta, né?
3: É, então fazendo uma campanha legal pro torcedor do São Paulo encher o Morumbi.
1: Preço, né? Baixar no preço.
4: Só outra coisa, o São Paulo foi o primeiro colocado na classificação geral. Por isso que joga a segunda.
1: Campanha melhor, por isso está jogando, né? Então, merecimento, como diria o Tite. Né? Bento, quer tocar teu som, meu velho?
3: Vamos. É uma banda que eu trouxe exatamente 2 meses atrás, que eu assisti pela primeira vez agora na minha vida. Só que, infelizmente, o vocalista Angry Anderson, pouco depois daquele show, ele fez mais um, ele sofreu um infarto e acabou nos deixando aí semana passada.
4: Deus, caramba!
3: É. Bom, mas ele, assim, viveu uma vida muito boa, 79 anos, tava fazendo show, tomando o esquinho dele e cantando ali com aquele drive rasgado, é o Angry Anderson do Rose Tattoo. Escolhi uma música que representa bem a banda, que é Rock and Roll Outlaw.
1: Vamos lá.

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1: Repete, Bento, que estão perguntando aqui, tua escolha de hoje.
2: Opa, Rules Tattoo, Rock and Roll Outlaw, clássico rock australiano.
1: Né? Muito, muito, muito legal. Deixa eu ver aqui, ó. Então vai lá pro nosso Instagram. Ah, que mais? Assuntos aleatórios tem, que vocês querem tratar?
2: Tem bons assuntos ainda, né? Que foi durante o programa até da semana passada aqui que anunciaram, né, a diminuição do número de estrangeiros.
3: Sim.
1: Tá, vocês acham que isso muda?
3: Eu sou a favor.
1: É?
3: Eu sou a favor.
1: Vocês acham que isso muda? Não muda?
2: É... Eu vou esperar pra ver.
1: É, eu acho que pode, tudo, mudar, pode
3: tudo,
1: mudar.
3: Tudo que você mexe no futebol hoje em dia dá confusão. Tudo.
1: Sim.
3: O negócio das bets. Cara, meu, tudo bem. Pode ter sido uma ação eleitoreira, né? Como dizem. Mas, cara, quando se vai debater as bets, só se debate preocupados com os clubes. Ninguém se preocupa com a saúde mental da população. Ninguém se preocupa que as pessoas estão ficando endividadas, muitas estão cometendo suicídio, tem separação da família, as pessoas ficam perdidas, homem como mulher. E tem uma coisa mais grave ainda. Está surgindo uma geração de crianças pré-adolescentes já viciadas em jogo. Pela facilidade que tem no jogo online. E não, os caras vão discutir, pô, mas o Flamengo, pô, foda-se o Flamengo, foda-se o Corinthians, caraca. O papo é saúde mental da população, não o clube de futebol. Eles existem bem antes de existir um celular. Eles existem bem antes de eu nascer o futebol. Então não vai morrer. Assim,
1: tentaram fazer uma regulação lá atrás, que eu falei, já tá mal feita. Quando quem se regula é quem joga, não é regulação, né?
3: Então, esse enfim, é um ponto.
1: Então, quer dizer, já começou tudo errado.
2: Fala. Não, eu falo, com certeza, acho que o principal lance todo é esse, é uma questão de saúde pública. E eu achei tudo muito absurdo na semana passada, aquela nota dos times é lamentável.
1: A gente não tá tirando o nosso da reta não, né? Porque programa esportivo, apoio de bets, enfim. Mas é algo que tem que ser realmente, no mínimo, discutido, né?
2: Claro.
1: E ninguém... Eu tava lendo hoje, cara, que o SUS...
3: Sim, aumentou.
1: O dinheiro que o SUS despendeu para atender foi algo em torno de 36,6 bilhões de reais.
3: Para atender
1: com pessoas com saúde mental relacionadas a jogos.
3: É isso. Sabe qual que é o problema maior? O problema maior é assim, ninguém entende nada de saúde mental. Ninguém sabe o que é um vício, o que é uma dependência, como surge, como acontece. Então, sai um monte de gente falando coisas, principalmente em debates de programa de televisão esportivo, que cada um defende o seu lado, o seu clube, e sai falando um monte de asneira, completamente uma asneira, sabe? E é mais... A asneira é tão

0: grande, porque surge aquela frase histórica, né? Jogue com responsabilidade. Cara, o cara tá viciado, ele não vai ter responsabilidade nenhuma.
1: O cara vai jogar com moderação.
0: O cara vai jogar o dia inteiro, o cara vai gastar todo o dinheiro dele que ele tem, que ele não tem. Dependência química ou vício é uma compulsão que tá dentro da pessoa, ela não tem controle, não dá pra tratar aquilo. As pessoas, pra debater sobre isso, tem que pesquisar um pouco mais e chamar no debate um psicólogo e um psiquiatra especializado em dependência. Para eles explicarem para esses caras que estão vendendo regras aí absurdas, entenderem o que é o tipo de dependência. O que é dependência, cara? Eu tô falando porque é na prática. Eu não estudei psicologia nem psiquiatria. Eu sou dependente químico. É. Eu fui viciado. Eu fui internado. Então eu sei qual que é a parada.
2: É. Enfim, sim. Qual outro assunto? Fala, Bento. Você falou.
1: Eu queria concluir, só que eu acho que assim, por exemplo. Tem modelos bons, tipo, que a gente pode usar de exemplo. Por exemplo, a Inglaterra baniu já há um tempo, pelo menos a propaganda. Lá é a terra, lá tem uma casa de apostas do que é lugar.
2: Gente, nos anos 90 eu ia pra Inglaterra e você passa lá. Só que assim, né? Eram casas de aposta. Então a pessoa tem que se deslocar até o local. Aí hoje a casa de aposta tá na palma da mão.
0: Exatamente.
2: Né? Mas assim, Bento, desculpa te interromper. Não, claro. Você passava naquelas casas de aposta, elas estavam sempre vazias. Porque a pessoa entra, joga e sai. E é o dia inteiro, né? E é aquele monte de milhares de papeizinhos na porta. Aí aquelas propagandas de lá, né? Corrida de cachorro, corrida de não sei o quê, futebol, tal, tal. E você sempre via saindo alguém. Volta e meia, porque a gente ficava a pé, saía alguém. Saía geralmente um homem bem mais velho, destruído. Destruído fisicamente. Aí ele usava frio, né? Então um blazerzinho. Geralmente o blazer, você olhava a gola totalmente puída. Ou seja, uma pessoa passando por sérios problemas financeiros.
1: Mas eu só queria usar o exemplo que, se eu não me engano, já foi na temporada passada que eles anunciaram, não pode mais ter propaganda de bet durante o jogo, enfim. Né? Aqui é uma coisa, é uma proibição maior, assim, proibiu.
2: Proibiu geral.
1: Enfim, tem outros problemas que vem com isso, que é o cassino clandestino, enfim. Mas eu só acho que assim, foi um pouco no susto e por isso os times estão...
2: Mas eles vão se achar. Mas tinham um contrato fechado e agora vai ter que mudar tudo e tal. Exato. Esse lado também, claro, a gente não é maluco de não falar que as pessoas, essas empresas não vão passar por problemas, as emissoras, claro, etc.
1: Mas vai se acertar, até poucos anos atrás não tinha isso. Os times, assim...
2: Algo novo, né?
1: É algo novo. E beleza, uma fonte de renda dos times que tava muito grande, tava uma bolha, tava ali muita evidência, agora não tem mais. Simples. É. Mas o futebol vai se acertar e eu acho um pouco absurdo a discussão de criar um novo fundo pra ajudar os times.
2: Não,
1: né?
2: Nada disso. Pelo amor de Deus, se reunir com o governo, seja ele qual for, pra um fundo bilionário pra ajudar os times.
1: Falaram 20 bilhões.
2: Não, né? Absurdo. Aí, pelo amor de Deus.
0: Aí vai sair qual vai ser a discussão? Quem merece mais a parte maior? Aí o Flamengo vai entrar. Não, nós vendemos mais, nós precisamos de uma parte maior.
1: Em teoria, pelo que eu vi, esse projeto é pra ajudar times que estão com dificuldade de pagar salário, enfim, tipo.
2: Obrigado.
1: Você vai entregar muito dinheiro pros caras que não sabem administrar o time.
2: Que não sabem administrar o dinheiro, né? Então vamos dar bilhões pros caras que afundaram os times.
0: Os caras que faliram os clubes.
2: Faliram os clubes, é tudo louco, né? A época de eleição também, no Corinthians lá, surgiu agora uma outra história, o presidente, o candidato, sabe, que tá fazendo, negociando naming rights com a Caixa Econômica, enfim, são essas coisas que você fala assim, velho, que loucura, né? Que loucura. Deixa eu ver se eu falo com as pessoas que estão aqui. Aliás, você pode comentar, tá? O que você quiser. 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Deixa eu dar uma atualizadinha. Deixa eu ver onde é que tá. Me perdi, gente. Mas vou tentar achar de novo. Aguenta aí. Tô fechando, abrindo. Lá a gente fez um post. E nesse post temos você, se você quiser conversar com a gente, claro. Vamos ver aqui o que estão dizendo. Angela Figueiredo, conheço.
3: Oba.
2: Tá ouvindo a gente. E aí, Angela? Manda um beijo pro Branco, eu tô com saudade. O Márcio Marcelo, seleção é meu Vascão, agora estamos ricos. Então, né?
1: Boa.
2: E aí, você sabe que a gente fez um post lá no Joga nas 11 e lá é assim, é um festival de ódio, né? As pessoas não conversam, elas já xingam e tal, né? Mas o que a gente tá dizendo é o seguinte, deixa eu perguntar. Lamáquia assume teoricamente, o Vasco, né? Tem os trâmites ainda. E aí, tem aquela coisa, algumas pessoas dizendo, ah, precisa ver, porque tem conflito de interesses, porque a Leila é presidente do Palmeiras. O que vocês acham?
1: Sim, e tem, agora, né? Descobriram que a empresa foi fundada pela Leila e pelo Carlos Lamarca, que são sócios do Palmeiras, a Leila hoje é presidente do Palmeiras. Enfim, eu acho que não faz sentido ter essa situação familiar acontecendo em dois times da tamanha. É, dois times vão se enfrentar ainda daqui a algumas semanas numa semifinal de Copa do Brasil. Isso não, na minha cabeça não faz sentido, não sei o que pode acontecer. Eu tava vendo uma live sobre o estatuto do Palmeiras, em teoria não muda nada, mas eu não acho isso certo.
2: Eu até brinquei outro dia, e os caras não entendem, né? Eu brinquei e falei assim, já pensou, a Leila chega, senta ali e fala assim, oi gente, boa tarde, um comunicado, estou deixando o Palmeiras e vou assumir, não posso mais ser presidente, então renuncia, tá aqui o vice-presidente, eu e o Abel estamos indo para o Palmeiras.
1: Para o Vasco.
2: Para o Vasco. Né? Vamos para o Vasco, eu e Abel estamos indo para o Vasco.
1: Imagina esse cenário. É que eu acho que assim, independente da...
0: Eu acho que esse cenário não existe. Eu acho que pelo Abel não existe.
1: Não, eu também não. Eu acho que ele vai cumprir o contrato dele. Acho que ele tá louco pra voltar pra Europa.
2: Ele quer primeiro bonde pra Europa.
0: Não, eu acho que o Abel agora vai embora. A hora que acabar o contrato dele, eu não tenho dúvida que ele vai embora. Eu acho que ele... Na minha cabeça, não dá pra concordar com essa... Com essa coisa que tá rolando aí.
1: Não, com certeza. E é importante dizer, o Vasco, assim, vai entrar um aporte financeiro, tudo, mas tem um trabalho todo a se fazer lá, né? Tipo, um time que tem que... Quando essa turma chegou no Palmeiras, o Palmeiras já tinha tava iniciando... Assim, o processo de reestruturação já tinha sido iniciado. Foi quando começou a colher, né?
2: Paulo Nobre emprestou uma grana.
1: Sim,
2: né,
1: sim, mas pagou a dívida. Não só, assim, mas ele emprestou a grana, mas assim, montou a base, trouxe o João Paulo Sampaio, sabe? Tipo, teve mais coisa. O CT tava em reforma, logo depois o CT do Palmeiras virou o que é hoje, sabe? Então, assim, o Vasco não tem essa estrutura que o Palmeiras tem, então vai ser um projeto que vai começar meio que quase do zero.
2: O Rogério fala assim, não sei, Zé, mas eu percebo um afastamento do povão da seleção, sabe aquela paixão? Não sei, o que aconteceu? Seu Walter pergunta pra você. Realmente...
0: Se você não tem identificação, se você não se identifica com quem tá jogando, você não se aproxima. Jogadores todos de fora, ninguém foi formado aqui, ninguém virou ídolo aqui, só o Estevão e o Hendrick, mas o Hendrick já tá bastante tempo fora, não jogou, não criou nada lá fora, perde a identificação. Daqui a pouco, se o Estevão não começar a brilhar no Chelsea, também a identificação do Estevão com o torcedor brasileiro vai acabar diminuindo.
2: E o problema maior, por isso que eu falei, quando a Copa acabou, a outra Copa, a gente tava numa discussão, eu falei, gente, não espere nada em 2030, tá? Porque teria que se trabalhar a cabeça de quem está chegando, né?
1: Sim.
2: Todos esses jogadores, os mais jovens, esse que a gente tá falando, Vini, eles têm como ídolo o Neymar, nada contra, mas o Neymar que é estelar, sem dúvida, na minha modesta opinião, ele tem uma postura que é dele, que é individual. Dualista, né? O meu primeiro.
0: Egoísta.
2: Interessa eu.
0: Os caras que pedem o Neymar.
2: E aí?
0: O Neymar não tá nem aí pra eles.
2: E aí, cara, esses jogadores acabam repetindo um pouco esse jeito de ser, perde o coletivo e tal, que é o que falta pra uma seleção, né? O primeiro passo pra formar uma seleção é a pessoa que vai pra seleção entender o tamanho daquela camisa e entender que é um jogo coletivo, né?
0: Sim, não, enfim. São só dois detalhes, alguns detalhezinhos. Primeiro, qual foi a única seleção que os jogadores se manifestaram pra pedir um cara pra ser convocado pra Copa? Só do Brasil. Você não viu em nenhuma seleção do mundo algum movimento desse. O cara não era convocado, os caras respeitam o treinador. Tem um respeito, tem uma hierarquia. No Brasil não tinha. A outra coisa, qual a seleção, a única seleção que se preocupou mais em fazer dancinha na Copa do que jogar futebol? É a do Brasil. O Brasil é aquela...
1: Já faz umas últimas cinco Copas.
0: Então, coincidentemente... Com quem dentro de campo?
2: Gente, essa coisa infantilizada do jogador, né? O jogador brasileiro é muito infantil. Você vê os outros, não que sejam, é claro que tem... Mas vocês querem ver uma coisa? Eu vou falar porque a gente tem que terminar, mas eu vou só citar uma coisa que faz a gente passar vergonha e falo da infantilização. Lá na Austrália, organizaram uma,
1: sim, uma recepção.
2: Uma recepção para o Brasil. E então, eles fizeram a Haka, né? Que é aquela manifestação super poderosa.
1: Maori.
2: Maori, que mostra força na guerra. Então, eles fazem aquelas expressões. O time, aquele All Black, sim, faz sim. isso direto e é impressionante, né? Isso é usado de várias formas, no passado e tal. E agora é principalmente uma homenagem de recepção e boas-vindas. Você vê jogador rindo? É que ele não tá entendendo nada.
0: Nunca tinha visto.
2: Não sabia o que era. Que bando de ignorante. Que vergonha.
1: É, e representando, né? Camisa da seleção brasileira.
2: Nação, Brasil. Exato. Ah, mas isso tem nada a ver, Zé. Sim. O jogador é para jogar. O jogador representa uma instituição quando ele tá com a camisa do time e representa uma nação quando ele tá com a camisa da seleção.
1: Mas acho que falando agora mais com o torcedor, assim, um cara que gosta de futebol, acho que tem uma coisa que agora tá pior que a coisa da identificação. Assim, indiferença a qualquer jogo da seleção brasileira, assim. Eu, mais jovem, quando me apaixonei por futebol, pô, a seleção ia jogar, parava o que tava fazendo pra assistir o jogo.
0: Não tinha aula, cara. O Brasil saía pra fazer excursão na Europa, parava a aula.
2: A gente para, hoje a gente assiste porque tem insônia.
1: É, exato. Assim, que, puta, o cara acordei cedo, tenho que fazer alguma coisa.
0: Também assim, não dá pra comparar a nossa geração, né, Zé? É. A gente não tinha aula pra você ver o Rivelino, então, Gerson, o final, a despedida do Pelé,
2: até essas 2002, coisas. Até 2002.
1: O Vaga pegou uma geração legal, né? Também. De assistir o Ronaldo,
0: Rivaldo, Ronaldinho Gaúcho.
2: Ronaldinho Gaúcho.
0: Roberto, enfim, Carlos, Roberto Cafu.
1: Eu lembro, assim, logo depois da Copa de 90, foi o primeiro amistoso contra a Iugoslávia. Eu lembro, pô, parei pra ver o primeiro jogo do Luxemburgo e tinha o jogador do Palmeiras, jogador do Corinthians.
0: Foi o único gol do Marcelinho.
1: É, exato, gol de falta dele. Enfim, é isso, não tem interesse, não gera interesse.
2: Não gera interesse, não tem identificação, exato. Eles não sabem o papel que eles desempenham, não sabem a importância, então vira uma bola de neve. Por
0: se
2: isso
0: eu
2: que
0: acordar
2: falei.
0: Amanhã, eu assisto. Se eu não acordar...
2: Não, vou ver os gols.
0: Não vou me preocupar com nada.
1: Amanhã você tá no UOL, eu vou te ver no UOL.
0: Não, amanhã eu não tô no UOL, amanhã eu tô no Parque do Ibirapuera dando uma caminhada.
2: Então, aliás, depois então, leiam sobre um político.
0: Com a camisa do Corinthians.
2: Aí. Leiam sobre um político que realmente faz falta na época em que você tinha direita, centro, esquerda e todos eles se conversavam, todos eles se respeitavam, lógico que existiam críticas aqui e ali, mas o Casão escreveu sobre Teotônio Vilela. Então vai lá, dá uma lidinha, depois você vai lá e pesquisa. É interessante para quem não sabe do que a gente tá falando. Muito bom, viu, Casa?
0: Obrigado, Zé.
2: Me deu
0: vontade, veio na minha cabeça o Teotônio Vilela, porque eu detesto a política atual pela falta de conhecimento dos políticos, pela falta de educação, pela falta de propósito, pela falta de diálogo. É um absurdo, é um buraco muito fundo quando a gente pensa lá em, porque eu falei de 82, né?
2: Sim.
0: Foi a minha primeira eleição, a primeira vez que eu votei foi aquele dia, você também. Então, eu lembro disso. Lembro disso quando você falava ainda na ditadura militar entre amigos da mesma idade. Pô, se a gente pudesse votar, você votaria em quem? Era quase unânime. Os garotos falaram assim, Teotônio Vilela.
2: E o Teotônio não era de esquerda, tá, gente? Só pra vocês saberem.
0: Não, então, só uma coisa. Ele começou nos partidos conservadores.
2: Isso, foi mudando.
0: Durante a ditadura militar, ele girava o Brasil defendendo a democracia. Ele falava em democracia em voz alta dentro da ditadura militar. Dentro do Senado.
2: É, enfim. É, tudo que o Carlos falou da política parece eu falando do futebol agora. Pô, falta isso, é um buraco, ninguém comenta. Enfim, gente, valeu. Ó,
0: valeu.
2: Semana que vem a gente tá ao vivo aqui. Se a gente acordar, a gente fala do jogo. Zé Luiz Les diz beijo, tchau.
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